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2: 21:13.
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pai. Pode ser que daqui a algum tempo haja tempo pra gente ser mais, muito mais que dois grandes amigos, pai e filho, talvez. Pai, pode ser que daí você sinta qualquer coisa entre esses 20 ou 30.

0: 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E a hora certa.
1: 21:38.
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2: 21:49.
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2: 22:03.
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A Radioatividade leva até vocês mais um programa da série a série. Dedique uma canção a quem você ama. Eu tenho aqui em minhas mãos uma carta. Uma carta de um ouvinte que nos escreve e assina com um singelo pseudônimo de Mariposa Apaixonada de Guadalupe.

Existe Café Deus. Oh, lindo Orlando, volte! Onde quer que você se encontre, volte para o seio de sua amada. Ela espera ver aquele caminhão voltando, de faróis baixos e para-choque duro. Agora uma canção. Canta pra mim, eu não quero ver você triste assim.

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1: 22:15.
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2: 22:26.
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2: 22:41.
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1: 22:57.
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2: 23:12.
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2: 23:26.
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2: 5:05.
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2: 5:19.
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1: 5:32.
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2: Alô, Itumbiara, alô, região, alô, amigos, o meu bom dia. Está iniciando aqui pela Paranaíba mais um programa, o Bom Dia Sertanejo. Hoje, segunda-feira, dia 10 de agosto de 2026, vamos juntinhos até às 7 da manhã com muita música para você. E vamos seguindo em frente com a nossa programação, né? Trazendo mais música. Chegando agora, Carreiro e Carreirinho, Ana Rosa. Depois, o Jeca Mineiro e Bambuí, Moda das Duplas. Em seguida, as Irmãs Freitas, Beleza do Araguaia. Fechando com Zé Fortuna e Pitangueira, Cavalo Branco. Bom dia.

0: 8:47.
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7: É a Paranaíba de Itumbiara, 94.7, o programa O Bom Dia Sertanejo. São 5:48, 5:48. Vamos abraçando aqui os nossos ouvintes, né, ligadinho na Paranaíba. Minha amiga Dirce, lá do Jucarantes, né, também ligadinho no nosso programa. Minha outra, a outra Dirce, né, que é a Dirce lá da Cidade Jardim, né, e o seu esposo João Ismael, lá na Cidade Jardim. Grande abraço. Quero abraçar também minha amiga Dorinha, lá da Cidade Jardim. Ela está abraçando a filha Elaine. Daqui a pouquinho eu mando a sua música, viu, minha amiga? Meu amigo Niltinho também na sintonia. Bom dia. O Jadir de Oliveira, lá na sintonia. Grande abraço para você, meu amigo. O Jadir, que é lá do bairro São Sebastião. A Genise, da Rua 14, também curtindo nosso programa. Abençoada semana para você também, minha amiga. Tudo de bom. O João Batista, do bairro Santa Inês, bom dia, meu amigo. E a Célia Maria, do Alcides Rodrigues, também, bom dia, minha amiga.
8: Bom dia, meu amigo. Segundo, né? Trabalha daí que eu vou trabalhar daqui. Bom dia para todo mundo da Paranaíba. Uma semana abençoada para nós.
7: Para todos nós, né, minha amiga? Grande abraço. E vamos, e um abraço também minha prima Janice, lá do bairro... Lá do bairro Marulina, né, na rua Rubens José Tavares, a Eliane e o Zequinha também, os vizinhos dela lá na sintonia, bom dia. Meu amigo Francisco da Capina também, sua esposa Dona Anitta, lá na sintonia, bom dia, meu amigo. E vamos de música. Essa próxima música vai lá para meu amigo Edson Gonçalves da Chácara Arizona, ele tá a fim de ouvir Peão da Mula Baia, né, com Pedro Bento e Zé da Estrada. Depois, lá para meu amigo o Zezão, lá do bairro... Lá do bairro Buriti 1, né, lá da Walter Barra, ele está a fim de vir Soraya com Trio Parada Dura. Em seguida, tem o Zé Henrique Gabriel, a música Peito de Aço, lá para minha amiga Nelcina, do bairro Planalto. E fechando com o Sérgio Reis, Palavras de Amor. Um grande abraço para você, ligadinho aqui no nosso...

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1: 6:04.
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7: É a Paranaíba de Itumbiara, 94,7. E o programa Bom Dia Sertanejo. São 6:05. 6:05. Vamos seguindo em frente com o nosso programa, trazendo mais música aí para o pessoal, né? Mas antes, deixa eu abraçar aí minha amiga Salma da Rua Goiás, né? Tá lá ligadinha na Paranaíba. Meu amigo Décio Eustáquio da Rua Arlindo Vilela, bom dia para você, meu amigo. Também ligado na Paranaíba, o Juquinha da Saúde. Alô, meu amigo, o Heleno do Morado dos Sonhos, né? Lá na sintonia. Bom dia, meu amigo.
8: Bom dia, meu amigo Frank Gaspar, bom dia, colega. Feliz segunda para todos. A canção hoje, Cavalo Preto, com o Grandão Sérgio Reis. Comprado em Bolidade das 5 da manhã, Celcinho das Antigas, de Edson Zequeira de Merval, Marazão do Açougue, Sr. Nópolis e a Zona Ponte Funda, os comandantes da menção, Capitão Dona Cisjo, que na saúde mais experiente, Aninho Jorge de Viagem, meu amigo Van do Bairro Paranaíba, Carinho Carfão, Celso Rosa, Casimiro e o Lugo Frango Assado, na 27, na Batalha. Região da Fazenda Trindade, meus irmãos Pedro de Gol, Chiquinho Marilene, Chicão da Utilimax, Neném do Panamá, João Paes da PIU, Cantor das Multidões, Magué, lá no bairro Novo Aurora, meu irmão Zoranzoldo e meu primo João Batista Fernandes, tocador de violão do bairro Juca 3. Baixa agora que é uma devolva, companheiro.
7: Grande abraço para você, meu amigo. Tudo de bom. Ótima segunda-feira, né? Mandando abraço para meu amigo Magué também, né? Lá na sintonia. Abraço aí para meu amigo Otávio Rastrello. Alô, meu amigo Zezão da Ponte Funda aí curtindo o nosso programa. Um abraço também lá para minha amiga Rita Baleiro, da Fazenda Santa Maria, o seu esposo Aleio de Paula Júnior. Também ligado na Paranaíba está o meu amigo, o Vicentão, da Copril. Aquele abraço. Daqui a pouco eu atendo meu amigo Edson Tomás, também o Jadir de Oliveira, né, que já estão pedindo música aqui. Aquele abraço, meus amigos. Agora eu vou atender a minha amiga Dorinha, da Cidade de Jardim, né? Abraçando aí sua filha Elaine lá no rancho, curtindo o nosso programa. E ela pediu e vai ouvir, né? Com Nando Moreno e Rio Negro Solimões, o Chapeludo. Essa música vai lá para minha prima Janice, né? Aí do bairro Marulina também, né? Curtindo o nosso programa. Depois tem o Sérgio Reis, o Cavalo Preto, lá para o meu amigo Heleno Morado dos Sonhos. Em seguida, Nodô e Naná, a Viola e a Carabina. E fechando com Iride Irineu, Violeiro Bom no Pagode.

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2: 6:19.
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6: Você está na sintonia da Paranaíba, 94.7, o programa O Bom Dia Sertanejo. São 6:20, né? Deixa eu abraçar agora o meu amigo Jadir de Oliveira, né? Que está lá na sintonia, lá no bairro São Sebastião. Ele está a fim de ouvir uma música com Mato Grosso e Matias, de Igual para Igual, oferecendo para todos que gostar. Vou rodar para você agora, meu amigo. Abraçando também a minha amiga Sileuza da Avenida Pitangui, também curtindo o nosso programa, grande abraço. Abraçando também agora, deixe-me ver aqui, a minha amiga Célia Maria do Alcido Rodrigues, né, lá curtindo o nosso programa. Meu amigo Elton Tomás também, né, mandou uma mensagem pra gente aqui. Bom dia, meu amigo comunicador da Rádio Paranaíba, 94.7, Itumbiara. Franklin Gaspar passa para a nossa apreciação a música com Palmeira e Biá, Couro de Boi. Um forte abraço, tchau e obrigado pela atenção e gentileza. Fica com Deus, sou o Elton Tomás da cidade de Ituiutaba, Minas Gerais, do bairro Alcides Junqueira. Vou rodar para você agora também, meu amigo. Daqui a pouco eu vou rodar a música do meu amigo Otávio Rastrello, né, que também está na sintonia, se preparando para o trabalho, né? Grande abraço para você, meu amigo. Um ótimo trabalho. E então, né, vamos de música. Trazendo então primeiramente o Mato Grosso e Matias de Igual para Igual, depois Palmeira e Biá, Couro de Boi, em seguida o Zoca e Zuca, Sonho Infinito, e fechando com Zilizalo, Recusas de...

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0: 6:37.
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2: Você está na Sintonia da Paranaíba e o programa O Bom Dia Sertanejo. São 6:38, 6:38. Deixa eu abraçar agora o meu amigo Otávio Rastrel lá na Sintonia. Bom dia para você, meu amigo. Boa segunda-feira.
3: Ô, meu amigo Frank Gaspar, bom dia.
2: Bom dia.
3: Graças a Deus, hein, mano.

0: segunda-feira aí, arrochada mesmo. Você já começou cedo e nós também começamos agora mesmo. Isso é bom demais. Então, eu quero te pedir uma música aí. A música chama Saudade de Minha Terra. Mandar para todos que estão com o rádio ligado. Mandar para o Peninho do Bafos Pena. Mandar para o Domingão Berranteiro. Para o Juquinha da Saúde. Para a minha mãe ali na Washington Luiz. Minha tia Lúcia. O Padre Eterno, o Mário Rose. O Eliseu Sanfoneiro. E o Zezão da Volta de Barra também, que é a esposa dele. Né, para o Tino. Tino lá do Pregão, lá do Zé Gomes. E para toda a minha família, para nossos amigos e para vocês também. Vamos ouvir Saudade de Minha Terra, para todos que estão com o rádio ligado. E para o Peninha também, do Barros Pena, nosso amigo aí, estamos juntos também. Deus abençoe nós todos e um bom dia, boa segunda-feira a todos.
1: Grande abraço para você, meu amigo Otávio Rastrella, também abraçando meu amigo Peninha, do bairro Afonso Pena, bom dia, meu amigo. O André, do bairro Dom Bosco, lá na sintonia, a Roseli, do Recanto Sertanejo, bom dia, minha amiga, tá me ouvindo lá, né? Um grande abraço para você e toda a sua família. Meu amigo João Batista, do bairro Santa Inês, na sintonia, bom dia, meu amigo. Também, daqui a pouquinho, eu atendo meu amigo André, né? Ele está pedindo aqui, lá então, dos teclados, Minha Razão de Viver. Vou rodar para você no próximo bloco, viu? Porque agora, então, vou atender meu amigo Otávio Rastrella, tem o Belmonte Amaraí, Saudade Minha Terra. Depois, o João Paulo Daniel, Olhos Claros, em seguida. Tem a Clemilda, Forró Sem Briga. E fechando com Luiz Gonzaga, 17700.

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1: 6:51.
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6: Bem, gente, assim chegamos ao final de mais um programa, o Bom Dia Sertanejo, né? Que estará de volta amanhã novamente a partir das 5 da manhã, na apresentação do seu amigo Franklin Gaspar. Daqui a pouquinho tem o Jornal da Paranaíba na apresentação do José Carlos Carol. Eu quero abraçar agora, antes de encerrar, né, as últimas músicas do meu programa, vai lá para o meu amigo, o André do bairro Novo Bosco, que mandou uma mensagem para a gente. Bom dia, Frank Gaspar, roda para nós lá, Ayrton dos Teclados, Minha Razão de Viver. Vai para Maria do Carmo, lá no Lar Vicentino, o Juquinha da Saúde, Luciano Frango Assado, o Heleno Morado Sonho, Domingão Berranteiro, o Matador de Onça, o Rony da Lanchonete, Dom Bosco, Zé de Brito, Chicão da 28, Mané da Pedra, Gibimba e o Burro lá da Marulina, que Deus abençoe sempre. Um grande abraço para você, meu amigo, boa segunda-feira, abraçando meu amigo Zé Ronildo também, né, lá na sintonia, grande abraço para você, meu amigo, bom dia.

Ia, meu amigo Romildo do Chama Gás, o Luiz do Jornal Plural, também o Valtênis da Garagem, ligadinho na Paranaíba, a Elaine lá da Limp Clean também, bom dia minha amiga, bom trabalho, boa segunda-feira, também abraçando a Salma da Rua Goiás, sua filha Ana Marta, o Martelinho, doutora Camila, doutor Felipe, Juquinha da Saúde, Décio Eustáquio da Rua Arlindo Vilela, aquele abraço pessoal. Então as últimas músicas do programa tem primeiramente o Laírton dos Teclados, Minha Razão de Viver, depois o Christian Ralph, Sou Eu, e fechando com o trio alto astral, Gaiola de Pedra. Grande abraço, fiquem com Deus e até amanhã.

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2: 7 horas e 2 minutos.

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0: 7:04, 7:04, olá, bom dia. Hoje, segunda-feira, 10 de agosto de 2026. Confira as principais manchetes de hoje do Jornal da Paranaíba. Emirados Árabes Unidos extraditam suposto chefe de gangue irlandesa. Procura por crédito registra crescimento de quase 43%. Encontrado em Goiânia um dos carros que falsa locadora de São Paulo alugava de empresas legítimas. AME realiza bazar beneficente nesta quinta-feira. Flamengo supera a Vitória e reduz diferença para o Palmeiras. 7:05, está começando o Jornal da Paranaíba.
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0: Bom dia, 7:05. Hoje, 10 de agosto, comemora-se o Dia Internacional do Biodiesel. A data lembra o dia em que o inventor Rudolf Diesel testou um motor da combustão com óleo de amendoim em 1893. O dia serve para mostrar a importância de um combustível limpo que ajuda a natureza. Hoje comemora-se também o Dia do Leão. Data foi criada em 2013 para alertar sobre a queda no número de leões no mundo, proteger o habitat natural desses grandes felinos e apoiar projetos de preservação da espécie. Também no dia 10, lembra-se o dia da morte de São Lourenço, que foi um diácono em Roma no século III e morreu como mártir da Igreja Católica no ano de 258. 7:06. De acordo com o site climatempo.com.br, a previsão do tempo para hoje em Tumbiara é de sol com algumas nuvens. Não chove. Temperatura mínima na madrugada foi de 22 graus e a máxima pode chegar a 36. Umidade relativa do ar variando entre 19% e 57%. Ventos com velocidade média de 4 km por hora. O sol nasceu às 6:40. Irá se pôr às 18:04. 7:07.
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0: Os militares do Iêmen disseram que ao menos 7 pessoas foram mortas, incluindo militares civis, e outras 30 ficaram feridas em um ataque dos Houthis à cidade portuária de Mocha, no Mar Vermelho, atingindo infraestrutura civil e forças armadas. De acordo com o exército do Iêmen, a ofensiva tinha como alvo áreas civis, infraestruturas, instalações e alojamentos de funcionários, usinas de geração de eletricidade e locais dentro da cidade, além de áreas militares, em uma flagrante violação do direito internacional humanitário e das forças e das normas internacionais. Imagens exibidas afiliadas aos Houthis mostraram o lançamento de vários mísseis balísticos e drones que, segundo o porta-voz militar, em uma publicação no Telegram, tinha como alvo concentrações de tropas sauditas e depósito de armas. Os militares ieministas disseram que os ataques dos Houthis também tiveram como alvo bairros residenciais, como mostrou a CNN. Horas antes do anúncio da existência de vítimas, o Iêmen disse ter frustrado a traiçoeira ataque terrorista da milícia Houthi. Segundo o governo do Iêmen, as forças interceptaram uma embarcação drone carregada de explosivos que tinha como alvo o porto comercial de Mocha. 7:08. Kinahan, que vestia um moletom preto, calça preta e chinelos, disse que havia entendido

0: As acusações, um dos três juízes informou que um pedido de fiança só poderia ser apresentado ao Tribunal Superior. Acho que sabemos que não vou conseguir fiança, mas muito obrigado por explicar, respondeu ele. A audiência ocorreu no Tribunal Criminal Especial de Dublin, que não conta com um júri e onde são julgados casos relacionados a terrorismo e crimes organizados criminosos. Policiais armados fizeram a segurança na entrada do tribunal. Multidões acompanharam a movimentação e gravaram com seus celulares enquanto carros de polícia sem identificação deixavam o local em alta velocidade após a breve audiência. Kinahan, de 49 anos, também pediu desculpas por não ter um advogado presente. Ele afirmou que não teve tempo de providenciar representação legal enquanto esteve isolado em Dubai desde sexta-feira, dia 7, e que havia presumido que um familiar teria tomado as providências. Um advogado de Kinahan, que viveu abertamente em Dubai durante os últimos 10 anos e até recentemente esteve envolvido na organização de lutas de boxe de grande repercussão, disse que, em 2021, que as acusações de que ele seria um chefe do crime eram falsas. Os Estados Unidos compararam a quadrilha de tráfico de drogas de Kinahan a algumas das mais notórias redes criminosas do mundo, quando a classificaram 4 anos como a importante organização criminosa transnacional. A polícia irlandesa afirmou na época que a quadrilha havia passado de operações de tráfico de heroína e cocaína em Dublin nos anos de 1990 para atuar em toda a Europa. 7:10.
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0: A vocação de produzir alimentos deixa o Brasil à disposição do comércio internacional. De um lado, a diplomacia e a estratégia carteira de abrir ou diversificar mercados para múltiplos produtos. Porém, de outro, a desvantagem de servir, não conseguir pleitear arranjos econômicos. Hoje, como seu maior cliente, a China, o Brasil está a postos para fornecer especialmente commodities. Mas diante das salvaguardas, qual a resposta brasileira? Assimilar a busca e buscar outros mercados? Em cenário de guerra comercial, a produção brasileira ganha espaço e tração, vira alternativa para abastecer horizontes diferentes além da China, porém, na trégua, ganha concorrência. Ao caso da soja, é emblemático. A China transformou o Brasil em seu principal fornecedor de soja, mas essa dependência é de mão dupla. 70% da soja brasileira exportada também depende de mercado chinês. Por outro lado, a relação não é simplesmente. A China compra dos Estados Unidos, Brasil perde 25 milhões de toneladas. O comércio mundial se reorganiza. Se a China direciona mais compras aos americanos, outros compradores que antes compravam soja dos Estados Unidos podem migrar para o produto brasileiro. Analistas ouvidos já apontaram justamente essa possibilidade de redirecionamento dos fluxos. O recorde da soja em 2026 também coloca o Brasil no centro da disputa comercial entre China e Estados Unidos. A Associação Nacional de Exportadores de Cereais estima embarques brasileiros de 114 milhões de toneladas nesse ano, quase 5% acima do recorde registrado em 2025. O avanço consolida o Brasil como principal fornecedor global de um commodity, estratégia para a segurança alimentar e, ao mesmo tempo, amplia a exposição do agronegócio brasileiro às decisões comerciais tomadas pelas duas maiores economias do mundo. Entre janeiro e julho, o Brasil exportou 84,8 milhões de toneladas de soja, cerca de 5 milhões de toneladas acima do volume registrado no mesmo período do ano passado. Segundo a ANEC, Para agosto, a entidade estima o embarque de aproximadamente 9,7 milhões de toneladas. Se confirmada a projeção anual, o país encerrará 2026 com um novo recorde de vendas externas, justamente em um momento de margens mais apertadas dentro das propriedades rurais. A ANEC calcula que, em Mato Grosso, o custo médio da produção da soja chega a US$ 423 por tonelada, enquanto a receita média obtida com a exportação ficou em US$ 417 por tonelada. 7h14. Procura por crédito registra crescimento de quase 43%. Priscila Mendes.
7: A busca do brasileiro por crédito registrou crescimento de quase 43% em junho deste ano, em comparação a junho do ano passado. É o que revela a pesquisa da CNDL, Confederação Nacional de Dirigentes Lojistas, junto ao SPC Brasil, Serviço de Proteção ao Crédito. Merula Borges, especialista em finanças na CNDL, explica o aumento de quase 43% na busca por crédito em junho deste ano, em comparação com o mesmo período do ano passado.
8: Esse crescimento por crédito, ele mostra que, de um lado, a gente tem uma busca maior por recursos para poder organizar o orçamento mesmo, especialmente num cenário que a gente tem juros, endividamento e inadimplências muito altos. E, de um outro lado, a gente tem também famílias buscando crédito para organizar suas dívidas, trocando dívidas mais caras por dívidas mais baratas e, em alguns casos, também para complementar uma renda que não está sendo suficiente para fechar as contas no final do mês. Preços dos produtos ficaram em um patamar mais elevado. Então, esse crédito tem sido muito utilizado para recompor o equilíbrio financeiro e também para aumentar o consumo das famílias.
7: Dados ainda mostram que uma parcela expressiva desse público que tenta acesso ao crédito já se encontra negativada. O levantamento mostra que quase 38% dos consumidores consultados tinham alguma restrição ativa. A especialista em finanças fala sobre a saúde financeira das famílias brasileiras.
8: Quando a gente nota os consumidores com alguma restrição ativa e ainda assim buscando crédito, é um sinal de uma fragilidade financeira, onde muitas famílias estão buscando crédito não para realizar novos projetos, mas para manter as contas em dia, para renegociar a dívida. E isso quer dizer que o orçamento está realmente muito pressionado, a recuperação financeira ainda é difícil, lenta, está mais difícil fechar as contas.
7: Analisando o perfil do consumidor que buscou crédito no Brasil em junho, o público masculino representa mais de 54%. Na abertura por faixa etária, o consumidor com participação mais expressiva foi o de 40 a 49 anos, que representou mais de 24% do total. Agência Rádio Web, produção e reportagem, Priscila Mendes.
0: 7h17. Um grave acidente deixou ao menos duas pessoas mortas e três feridas no KM-27 da rodovia Anhanguera, na zona norte de São Paulo, na manhã desta segunda-feira. Segundo a Agência de Transporte do Estado de São Paulo, informações preliminares apontam que um veículo trafegava sentido norte quando perdeu o controle da direção e capotou. O Corpo de Bombeiros atende a ocorrência com 6 vítimas que iniciou há cerca de 4 horas e 45 minutos. 2 feridos são atendidos em estado grave, enquanto um está em estado moderado. Segundo os bombeiros, o acidente envolveu um caminhão e outro veículo. De acordo com a concessionária Motiva Autoban, a pista sentido norte, que liga a capital paulista ao interior do estado, teve que ficar bloqueada entre o quilômetro 21 e 22 para o atendimento às vítimas. A ocorrência estava ainda em andamento. 7h18. Vítimas de acidente com um helicóptero eram da mesma família. Priscila Terezo.
9: 3 das 4 vítimas em um acidente de helicóptero nesse sábado no Rio de Janeiro eram da mesma família: avó, mãe e filha. O piloto também não resistiu à queda. As turistas colombianas faziam um passeio panorâmico na modalidade Doors Off, em que o helicóptero voa sem as portas. O passeio foi contratado com a empresa Voos Rio Panorâmico e duraria cerca de 20 minutos, com sobrevoo por pontos turísticos da cidade. Entre eles, a Floresta da Tijuca, região onde ocorreu a queda. Segundo o comprovante de pagamento, as turistas desembolsaram R$ 2.550 pelo passeio. Em entrevista coletiva,

0: o advogado Bernardo Cortes, que representa a Voos Rio Panorâmico, afirmou que a empresa está prestando assistência aos familiares das turistas colombianas. Em nota, o prefeito do Rio, Eduardo Cavalieri, prestou solidariedade à família das vítimas do acidente e informou que a prefeitura solicitou providências à ANAC, Agência Nacional de Aviação Civil, para intensificar a fiscalização e garantir a segurança nos voos de helicóptero. O Ministério das Relações Exteriores da Colômbia divulgou uma nota em que lamenta o acidente e expressa condolências e solidariedade aos familiares e amigos das vítimas. Segundo o Ministério, o Consulado da Colômbia no Rio de Janeiro já atua em coordenação direta com as autoridades brasileiras para dar andamento aos trâmites legais e prestar toda a orientação e assistência aos parentes das vítimas. O Corpo de Bombeiros do Rio de Janeiro foi acionado por volta das 11 horas da manhã desse sábado para atender a ocorrência e apagar o incêndio provocado pela queda da aeronave. A operação ocorreu em uma área de difícil acesso e mobilizou cerca de 40 militares, 11 viaturas e 4 unidades operacionais. As circunstâncias da queda do helicóptero serão investigadas pelo CENIPA, Centro de Investigação e Prevenção de Acidentes Aeronáuticos. Com informações da Agência Brasil, da Rádio Nacional no Rio de Janeiro, Priscila Tereso.
1: 7h20.
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1: 7h21. A Prefeitura de Goiânia mantém até 31 de agosto a vacinação contra o vírus sincicial respiratório para crianças menores de 2 anos que apresentam comorbidades. A aplicação do anticorpo monoclonal é realizada no Centro Municipal de Vacinação, no setor Pedro Ludovico, todos os dias, das 8 às 18 horas. A estratégia faz parte da ação do Ministério da Saúde para reduzir casos graves de bronquiolite, pneumonia e outras infecções respiratórias provocadas pelo vírus. Para receber o imunizante, é necessário apresentar documento da criança, como certidão de nascimento, CPF ou cartão nacional de saúde, além de relatório, laudo ou prescrição médica que indique a condição clínica e tenha assinatura, carimbo e registro profissional do médico. Para receber o anticorpo, a criança de até 1 ano, 11 meses e 29 dias, tem que ter uma das seguintes condições: cardiopata congênita com repercussão hemodinâmica, doença pulmonar crônica prematuridade, síndrome de Down, fibrose cística, doenças neuromusculares graves, anomalias congênitas das vias orais. A campanha sazonal termina no fim de agosto para crianças prematuras, porém, a aplicação permanece disponível durante todo o ano. O vírus sincicial respiratório é uma das principais causas de infecções respiratórias graves em crianças menores de 2 anos. Segundo o Ministério da Saúde, o vírus responde por aproximadamente 75% dos casos de bronquiolite viral aguda e por cerca de 40% das pneumonias registradas durante os períodos sazonais nesta segunda-feira. A estratégia contempla bebês prematuros com até 36 semanas e 6 dias de gestação e crianças menores de 24 meses que tenham comorbidades consideradas de maior risco. A aplicação busca oferecer proteção durante o período de maior circulação do vírus. 7h23. Encontrado em Goiânia, um dos carros da falsa locadora de São Paulo que alugava de empresas e sublocava a preços baixos. Andressa Calassi.
6: Uma locadora fantasma alugou 242 veículos da Movida no estado de São Paulo. E em vez de devolver a frota, passou a sublocar os carros para terceiros. Depois, os responsáveis desapareceram, deixando centenas de veículos espalhados pelo Brasil. Um desses automóveis foi localizado em Goiânia. Durante patrulhamento da equipe tática do 7º

0: O batalhão da Polícia Militar. O veículo era conduzido por uma mulher, que, segundo a polícia, também foi vítima do golpe. Ela acreditava ter feito um contrato regular com a suposta locadora, sem saber que o carro fazia parte da frota desviada. A apreensão desse veículo aqui no estado de Goiás mostra como esse caso ganhou repercussão nacional, porque os 242 veículos foram espalhados por todo o Brasil. E nesse momento, quem alugou dessa locadora fantasma está caindo em um golpe. E agora a Polícia Civil busca identificar os responsáveis por trás dessa organização criminosa.
1: A condutora do veículo, após levantamentos realizados pela equipe de Força Tática, pôde constatar-se que nada mais é que uma vítima de tal negociata errada da locatária de veículos. Mesmo assim, realizou-se a sua devida condução à delegacia especializada para a apresentação do delegado, para que fossem tomadas as providências cabíveis para o ocorrido.
0: A mulher prestou esclarecimentos e não foi apontada como integrante do esquema. O carro foi apreendido e será devolvido à empresa proprietária.
2: Andressa Calassi, Agência Brasil Central.
3: 7:25. A maternidade Dr. Alberto Pereira da Silva, em Anápolis, retomou os atendimentos clínicos após uma semana de paralisação dos médicos. Os profissionais haviam interrompido as atividades em razão de salários atrasados que, segundo a categoria, chegavam a 6 meses. A retomada ocorreu após uma reunião realizada na manhã de sexta-feira entre a direção da unidade e os médicos. O encontro terminou com um acordo para a normalização dos serviços. A maternidade confirmou o acordo em nota, mas não informou se os débitos serão pagos integralmente por meio de ou parcelados. A entidade reforça o seu compromisso com a sociedade, com a tradição da cidade de Anápolis e sempre em busca de um serviço de excelência, afirmou a instituição. Os médicos suspenderam os atendimentos após não receberem uma previsão de pagamento dos valores em atraso. O caso também provocou debate político no município. O vice-prefeito Walter Wolfgrau, adversário político do prefeito Márcio Correia, publicou um vídeo em que criticou a administração municipal e atribuiu a paralisação a supostos atrasos no repasse. A prefeitura de Anápolis, porém, afirmou que os pagamentos referentes aos convênios com a maternidade estão em dia. Sobre as emendas parlamentares, a Secretaria Municipal de Saúde informou que 200 mil provenientes de uma emenda estadual já foram repassadas à instituição. Segundo a pasta, outras 3 emendas estão em tramitação dentro dos procedimentos administrativos previstos para a liberação dos recursos. O Ministério Público de Goiás acompanha o caso. 7:26.
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3: Continua a realização da festa de Nossa Senhora das Graças, que se encerrará no próximo final de semana com a tradicional procissão fluvial. O evento é um dos mais importantes da região sul de Goiás. E também começa, né, o mutirão de combate à dengue nos bairros Santos Dumont, Novo Horizonte e Nova Veneza. Começa hoje e vai até a próxima sexta-feira. Coloque para fora da sua residência materiais inservíveis, lixos e entulhos. Coloque na rua para que a prefeitura possa fazer a retirada. Aconteceu no último sábado o segundo leilão do Moçambique Rosa Branca, uma festa linda que contou com a participação dos ternos de Itumbiara, muita alegria, cultura e religiosidade. Na próxima segunda-feira vai acontecer a visita do governador do Distrito 4770, Marcelo Góes, na cidade de Itumbiara, juntamente com a coordenadora distrital, Luciana Damasceno. O evento vai acontecer na cidade de Itumbiara, no Rotary Club Itumbiara. E na segunda-feira, dia 17, às 12 horas, eles estarão aqui participando do programa Itumbiara ao meio-dia. Ainda sobre Rotary, está sendo realizada a campanha Fralda Solidária. A campanha convida toda a comunidade a transformar compaixão em ação, pois a verdadeira solidariedade não se mede pelo tamanho da doação, mas pela capacidade de aliviar o sofrimento do próximo. Crie impacto duradouro. Faça sua doação através do WhatsApp 996628878. No próximo sábado, dia 15, vai ser realizado o grandioso Baile do Rubi na cidade de Itumbiara. Você é convidado a participar. No dia 13, a AME vai realizar um bazar beneficente, que você também está sendo convidado a participar de mais esta ação, para que a entidade possa continuar com as suas atividades. E também, né, ali no dia 30 vai se realizar o grande churrasco com o valor do ingresso a R$ 60, que já está também sendo comercializado. Participe, contribua com a AME. 7:29.
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3: Pela terceira divisão, segunda divisão do Campeonato Goiano, Bom Jesus e Rio Verde ficaram empatados ontem lá na cidade de Bom Jesus, sem abertura de contagem. Flamengo supera a Vitória e reduz diferença para o Palmeiras. Christian Costa.
5: O Flamengo venceu Vitória por 2-0 neste domingo no Maracanã. Os gols do time carioca foram marcados por Pulgar e Bruno Henrique. Com a vitória, o Flamengo foi a 42 pontos e está a 6 do líder Palmeiras, que empatou em 0-0 com o Internacional em São Paulo. É bom lembrar que o time carioca tem um jogo a menos. O técnico do Flamengo, Leonardo Jardim, foi questionado na coletiva sobre os atacantes do Cruzeiro, Matheus Pereira e Caio Jorge. Os dois times se enfrentam na Libertadores na próxima quarta.
6: Será um jogo em que esses dois jogadores têm uma importância muito grande no movimento da equipa, mas não pode deixar de fora o resto dos jogadores, não é? Porque, como já disse, o elenco, se é um dos três maiores elencos do futebol brasileiro, temos que pensar que o seu coletivo também é um coletivo forte. E é para aí que vamos preparar o jogo, tendo sempre atenção aos jogadores determinantes, mas ter uma percepção que o jogo coletivo do adversário também é bom. Temos que fazer um jogo nosso também, do nosso lado.
5: A rodada teve outro 0-0 além de Palmeiras e Internacional. Foi no jogo Bahia e Vasco, na Fonte Nova. Os baianos têm 33 pontos e estão em sexto lugar, enquanto o gigante da colina segue na zona de rebaixamento com 22 pontos. E por falar em zona do rebaixamento, quem entrou no temível Z4 foi o Santos. O Peixe perdeu na Vila Belmiro por 2-0 para o Atlético Paranaense. Os dois gols foram marcados por Viveiros, que é o artilheiro do campeonato com 14 gols. O técnico do Santos, Cuca, foi perguntado na coletiva de imprensa se o time tem força para reagir no Campeonato Brasileiro.
7: Numa rodada em que a gente entra na zona do rebaixamento, mas tem que ter equilíbrio. Aí você me pergunta, você tem forças e acha que tem condições? Eu falo para você de coração, eu acho que se você troca o comando técnico hoje no Santos, você não vai resolver os problemas do Santos, nem dentro nem fora do campo. Então eu vou seguir meu caminho, quinta-feira eu vou estar aqui, fortalecido, e já falei para eles o que eu estou falando aqui para vocês, e eles também têm que ter essa personalidade, essa hombridade de quinta-feira, vir aqui representar da melhor forma possível e vencer o jogo.
5: No complemento da rodada deste domingo, mais dois jogos. O Cruzeiro venceu o Mirassol por 3-1 e entrou na zona da Libertadores. Já o Corinthians bateu o Bragantino fora de casa por 2-0. No sábado à noite, Botafogo e Fluminense empataram em 1-1. Também no sábado, o Grêmio bateu o São Paulo por 2-1 em Porto Alegre. Remo e Atlético Mineiro empataram em 2-2 no Mangueirão. E o Curitiba venceu em casa a Chapecoense por 2-1. Agência Rádio Web, produção e reportagem, Christian Costa.
3: 7:33, ponto final em mais uma edição do seu Jornal da Paranaíba, que volta amanhã às 7 da manhã. Eu volto logo mais às 12 no Itumbiara ao meio-dia. Vem aí, Jasmar Ricardo e o Show da Manhã.
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9: 7:33.
10: Doutora Patrícia Machado.

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2: 7:40.
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Bom dia.

filho meu, não te esqueças das minha lei, e o teu coração guardes os meus mandamentos, porque eles aumentarão os teus dias e te acrescentarão anos de vida e paz. Não te desamparem a benignidade e a fidelidade, ata-as ao teu pescoço, escreve-as na tábua do teu coração, e acharás graça e bom entendimento aos olhos de Deus e do homem. Confia no Senhor de todo o teu coração, e não te estribes no teu próprio entendimento. Reconheça-o em todos os seus caminhos, e ele endeitará as tuas veredas. Não seja sábio, pois aos teus próprios olhos, teme ao Senhor e apartar-te do mal. Isto será saúde para o teu amago e medula para os teus ossos. Honra ao Senhor com os teus bens e com a primeira parte de todos os teus ganhos, e se encherão os teus celeiros e transbordarão de vinho os teus lagares. Amém? Bom dia!

0: Opa! Bom dia! Bom dia pra você, bom dia, bom dia pra você, bom dia pra você também. Bom dia com alegria pela Rádio Paranaíba. Estamos chegando a partir de agora aqui no Show da Manhã pra você até às 11 da manhã. Segundou, bebê! Hoje é dia 10 de agosto, ano 2026, às 7 horas 47 minutos aqui no Show da Manhã, a partir de agora pra você até às 11. O melhor da música, da informação, da comunicação. A sua participação no 34318888, nosso WhatsApp é o nosso comunicativo para você fazer o Show da Manhã acontecer. Bom dia! Bom dia, minha linda Itumbiara! Bom dia, meu Goiás! Alô, Minas Gerais! Bom dia, meu Brasil!
1: Brasil!
0: Alô, meu mundão de meu Deus! Bom dia pra você! Obrigado aí a você que está nos acompanhando através do aplicativo. Onde quer que você esteja, seja bem-vindo aqui no Show da Manhã. Pra você na fazenda, bom dia! Pra você aí no sítio, na chácara, no rancho, né? Bom dia pra você também que está na rodagem, né? O pessoal que está aí na BR-153, na 452, na GO, na MG, né? Obrigado pela carona. Pra você que está chegando aí, Itumbiara, seja bem-vindo. Pra quem está saindo, tenha uma boa viagem. Que Deus lhe acompanhe para as lojas Casa Nova e Óticas Vista. Aqui da sua Nova Paranaíba nesta segunda-feira, menino! E agora tem o Roberto Carlos, né? As curvas da Estrada de Santos. Daqui a pouco tem o plantão policial.

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1: 7:53.
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3: É o Show da Manhã, bom dia, bom dia. 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Bom dia, aqui da sua Óticas Vista, são 7h53, aqui no Show da Manhã. Nosso primeiro bom dia de hoje para, opa, meu amigo Luiz Gomes. Fala, Luizão, bom dia, feliz e abençoada semana, que a paz do nosso Senhor esteja conosco sempre. É isso aí, meu bom. Bom dia, bom dia. A Joyce tá na Fazenda Águas da Prata, tá dizendo, ó, bom dia, que tudo que chegar até você seja bom, suave e te faça sorrir. Amém. Bom dia. Domingas lá na Vila Beatriz, feliz aquele que sabe reconhecer que cada dia de vida é um presente de Deus, né? Bom dia. É isso aí, amiga. Bom dia, a Dirce lá no Jucarantes 2. Bom dia, Gismar. Bom dia, Dirce. Bom dia, Suane. Ah, ó, que o amor de Deus te abrace e com carinho te conceda um dia com muitas bênçãos. Bom dia, flores, afeto e amores, né? Maria Sônia, bom dia para você também. Bom dia aqui da Nova Paranaíba. Bom dia, bom dia. Professora Alzira aqui no centro. Que a sua vida seja cheia de fé, paz, amor, saúde, união, felicidade. Bom dia, que Deus abençoe sua vida e toda a sua família. Amém. Bom dia também. Obrigado. Cláudia do bairro Maria Luísa, bom dia, Gesmar. Mais uma semana abençoada para todos nós. Que essa semana seja abençoada por Deus. Amém. É a Cláudia do bairro Maria Luísa Machado. Bom dia, Cláudia. A Helena do bairro Paranaíba está dizendo, ó, segunda-feira, um novo dia se inicia. Que cada momento seja iluminado e protegido por Deus. Que seja um dia próspero, repleto de cuidados do Altíssimo. Amém. Bom dia. Valeu, valeu, amiga. Bom dia, bom dia. 7h55. Bom dia. Uma semana abençoada para todos, né, Maria? Lá do Dionária Rocha. Bom dia a Lilice. É, Lilice? Cecília, é isso?
4: É, Lilicélia.
3: Lilicélia, é isso? É. Lilicélia. É isso mesmo. Bom dia, é isso? Falei certo, amiga? Bom dia para você, viu? Obrigado. A Maria Josefa do Novo Horizonte, bom dia.
5: Bom dia, meu amigo Gesmar. Gesmar, eu pedi para o meu esposo entregar um pacote de fralda aí. Não sei se você ainda está precisando para doar. É, eu queria ouvir a música também com César Menor de Fabiano. Só que eu esqueci o nome da música. É aquela que assim, tá chorando porque se você tem o Deus. Eu não sei o nome dela. Forte abraço.
3: Valeu, amigo. Obrigado, viu? Bom, vamos descobrir ela daqui a pouco. Daqui para daqui a pouco nós achamos ela, viu? Ai, 7h56 aqui no Show da Manhã. Bom dia, bom dia. Daqui a pouquinho tem o plantão policial, né, das últimas 72 horas da área policial. Bom dia, Paulo Sérgio. A última. Essa é bem, hein? Você foi lá no fundo agora, hein, fera? Que isso aí.

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1: 8 horas e 1 minuto.

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9: Isso é o Show da Manhã, Show da Alegria no seu rádio aqui das Nova Paranaíba. 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Bom dia, bom dia. Bom dia, Edneide lá do Planalto, minha amiga. Bom dia, tudo jóia. Bom dia, povo do coração, né? Paranaíba, bom dia. A Célia do Alcides, bom dia, mulher.
10: Bom dia, meu amigo Gesmar Ricardo. Segundo, né, bebê? Bora. Trabalha daí que eu vou trabalhar de cá. Bom dia pra turma da Paranaíba, tudinho. Dizer assim pra não esquecer de ninguém.
9: É isso aí, amiga. Célia lá do Alcides, bom dia. O Tio Eurípides, lá do Novo Horizonte, bom dia. Desejo que Deus abra as janelas do céu e derrame bênçãos sem medida em sua vida. Bom dia, Tio Eurípides. Valeu, valeu. Você encontrou a música aí do César Menotti, ou Frank? Encontrou, Deus? Como é que chama a música aí mesmo?
11: É desse jeito mesmo, tá chorando por quê?
9: Bom dia, meu bom.
11: Bom dia, né? Bom dia, Ricardo. Bom dia, os ouvintes do Show da Manhã.
9: Tudo beleza na madrugada?
11: Aproveitando a oportunidade, né? Eu quero agradecer aí minha amiga Maria da Horta, né? Ontem eu fui lá almoçar na casa dela ontem.
9: Foi eu, a
11: minha madrasta, a dona Helena, a irmã dela, a dona Dalva. Oh. Foi um domingo bem prazeroso.
9: Que massa, cara. Isso. Que bom, hein?
11: Bom demais.
9: Oh, é bom, hein?
11: Sai um pouco da rotina, domingo é bom.
9: Quebrar um pouco, né, Frank?
11: Isso.
9: Isso aí, cara. Que legal, mano. Ó, 8 horas e 5 minutos aqui no Show da Manhã. Bom dia, bom dia!

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1: 8:08.
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Esse é o Show da Manhã. 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A nova. A promoção lá da rádio. Para rádio, isso. Daqui a pouco eu vou, deixa eu pegar ela aqui.

0: Deixa eu dar uma leitura nela primeiro aqui, viu? Bom dia, Josete do Alcides.
1: Gostaria de ouvir a música Meu Velho Pai, que era oferecida para todos os pais, né? Onde foi seu dia? Eu não tenho mais o meu, tem 4 meses que eu perdi ele, mas tá nos braços do pai, né?
0: É
1: sua ouvinte, Josete, aqui do Cílios Rodrigues.
0: Valeu, amiga. Obrigado, né? Feliz para todos os pais aí, né? Bom dia, Luzinete do Jardim Leonora.
2: Bom dia, Gesmar.
0: Bom dia.
2: Que Deus abençoe seu dia, uma
0: Amém.
2: Boa segunda-feira. Que essa segunda-feira seja um dia maravilhoso para todos os ouvintes.
0: Amém.
2: Passa a música aí, Saudade, Saudade, com Reinan e Raí, para Marilda, Luciana Santos, Negra, Lucinda, Zé de Brito, Maria Ferreira, e para todas minhas amigas de A a Z, para não esquecer de ninguém. Tchau, um abraço.
0: Tchau, um abraço. Valeu, Luzinete, do Jardim Leonora. Bora lá no setor Santos Dumont, bom dia com a Rita, passa a música Meu Cavalo Chora para o esposo Chico e para vocês da Rádio Paranaíba, muito obrigado, valeu Rita Peixoto do setor Santos Dumont. Da Rita, vamos agora sim, 8 horas e 12 minutos, bom dia.

0: 8:14.
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1: E a hora certa.
2: 8:18.
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0: Bom demais!
1: 8 horas e 22 minutos.
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1: E a hora certa.
2: 8:26.
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0: E 30 minutos.
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3: Esse é o Show da Manhã. Bom dia, 8 horas e 31 minutos. Preparando aqui para as Lojas Casa Nova e Óticas Vista, o plantão policial já já na sua Nova Paranaíba. Lembra daquela adolescente brasileira que estava desaparecida desde o último dia 22 de julho na França? Pois bem, daqui a pouco eu vou te contar o desfecho desta história aqui no plantão policial.

0: 8:35.
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4: Bom dia. 8:35. Ô Eurípides, manda mensagem, amigo. Nós não atendemos ligações no zap, amigo, tá bom? Manda mensagem aí, meu bom. Aqui no Show da Manhã são 8:35 agora, hora e vez de conferirmos aquilo que aconteceu de errado nas últimas 72 horas da área policial. Bom dia.
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4: 8:35. Bora lá sabermos daquilo que aconteceu de errado em Tumbiara, em Goiás, no Brasil e também no mundo. Começamos então pelo mundo. Olha, gente, uma tempestade causada pela passagem de um tufão, o Dolphin, por Xangai, nesta segunda maior cidade da China, causaram enchentes e cancelamento de quase 1.000 voos nesta segunda-feira. Segundo a emissora estatal chinesa CCTV, 943 voos foram cancelados nos dois aeroportos de Xangai, quase 40% do total por causa dos ventos que chegavam a 151 km por hora. Um vídeo publicado registrou quando o ventaval fez um caminhão capotar em Wenzhou, na província de Zhenzhang. Não se sabe o que aconteceu com o motorista. Muitas ruas da cidade ficaram alagadas, inclusive os principais centros comerciais. Segundo um distrito de Xangai, autoridades informaram que empresas e organizações não essenciais poderiam suspender temporariamente suas atividades, aulas, eventos ao ar livre e serviço de transporte devido à previsão de mais ventos fortes e chuvas intensas para esta segunda-feira. É, mano. Aí eu vou te trazer uma outra notícia aqui. Totalmente ao contrário na Europa. Europa Ocidental tem junho e julho mais quentes registrados dos últimos anos. Mudanças climáticas já causam prejuízo para a economia da Europa. De um lado água, do outro fogo. Mudanças climáticas já causou prejuízo para a economia da Europa. O calor recorde e seca tiveram impacto sobre a produção de energia, transporte fluvial e saúde pública. O clima pressiona os PIBs da região, que devem enfrentar queda no crescimento, e as temperaturas extremas dos últimos 2 meses na Europa, durante o verão no hemisfério norte, já deixaram à mostra potencial impacto econômico das mudanças climáticas. A seca e o calor recorde, ambos exagerado pelo aquecimento global, apontam cientistas que causaram prejuízo na produção de energia e incêndios florestais. É, mano. 8:38. Mídia do Irã divulga vídeo do líder supremo em meio a rumores sobre a sua saúde. Líder supremo e presidente do Irã têm encontro raro. Ataques atiram em escola de Tailândia, deixam mortos. Isso aqui nós falamos, né? mais aqui que nós temos pelo mundo? Ucrânia mata 12 em ataque de drone à cidade russa de Nizhenkansk. Segundo o prefeito, o bombardeio ucraniano atinge refinaria no Tartaristão e na Rússia e deixou mortos e feridos. A guerra se intensifica com ataques mútuos de drones entre Rússia e Ucrânia e a diplomacia está paralisada. Irã condiciona a reabertura do Estreito de Hormuz e a concessões dos Estados Unidos.

O Irã diz que o acordo com Oman está bem próximo, mas faz algumas exigências aos Estados Unidos. Ele diz que seguirá bloqueado até que os Estados Unidos aceitem todas as suas condições. É, mano. A Guarda Revolucionária do Irã afirmou neste domingo que manterá o bloqueio ao Estreito de Hormuz, uma via fundamental para a economia mundial, até que os Estados Unidos aceitarão todas as exigências iranianas, entre elas o pagamento de compensações pelos danos causados durante a guerra. Essa rota estratégica para o comércio mundial de hidrocarbonetos continua bloqueada pelo Irã, o que ataca regularmente os navios que atravessam o estreito sem autorização. Os ataques continuam nesta via, provocam o fracasso de uma trégua lançada em abril. Os mediadores instam ambas as partes a retornar os termos memorando assinado em junho, que estabelecia o roteiro para iniciar a negociação de paz. É muito navio, hein, cara? Você viu? É muito navio, gente. Você não tem noção, não. Você vê o que é o mundo, né? 8 horas e agora 41 minutos, 8h41. Vamos ao Brasil. Líder, isso aqui. Ontem a TV Band fez debate, né, com todos os candidatos ao governo de seus respectivos estados, né? Tivemos aqui em Goiânia pela TV Sucesso Band, em São Paulo pela Band. Lá em São Paulo, o pau torou a gabiroba antes do debate. Segundo consta, uma agressão sofrida pelo repórter e supervisor de jornalismo da BDF, Igor Carvalho, momento antes do debate estadual promovido pela Band na noite de ontem, nos estúdios da emissora em São Paulo. Segundo o relato do próprio jornalista e de colegas que testemunharam a cena, Igor foi agredido por um cinegrafista de uma equipe da Globo News presente no local. Após o episódio, o Igor Carvalho foi prontamente atendido e passa bem. O profissional envolvido na agressão foi retirado do local pela organização do debate. E, segundo consta, já a comunicação da Globo enviou nota dizendo que a Globo repudia com veemência qualquer forma de violência. Após analisar os fatos relacionados ao episódio, a empresa rescindiu o contrato do profissional envolvido que atuava como prestador de serviço temporário. Ou seja, sujou. Vai brigar, mano. Para com isso, cara. Ah, não. Me ajuda, João. 8 horas 43 minutos. Política. Agora esse aqui deu ruim pra ele. O ex-marido da ativista Maria da Penha foi preso neste domingo, 2 dias após a lei que leva o nome da cearense completar 20 anos. Marcos Antônio Heredia Viveiros foi capturado por descumprir medidas protetivas contra a ativista e 2 das 3 filhas dele. Ele foi detido em Natal, no Rio Grande do Norte. Maria da Penha se tornou símbolo da luta contra a violência doméstica após o marido tentar matá-la 2 vezes, em 1983, em Fortaleza. O Ministério Público do Ceará pediu a prisão de Marcos após ele dar uma entrevista à TV Record, falando sobre a tentativa de feminicídio que cometeu contra a ex-mulher e que descumpre decisão judicial. A justiça acolheu o pedido do Ministério Público do Ceará e decretou a prisão preventiva. A decisão foi proferida no sábado pelo juiz César Morel Alcântara durante o plantão. É aquele negócio, né? Fala demais, dá bom dia cavalo, né, compadre? É. E mais aqui que nós temos, crise diplomática entre a Argentina. Semana começa com temperaturas baixas e ondas de até 3,5 metros em regiões da costa.

alerta. Frente fria avança neste fim de semana pelo estado. Rio Grande do Sul registra temperatura negativas e geada. O ar polar derruba a temperatura no Rio Grande do Sul e registra as mínimas negativas de menos 2 graus, 1.9. Sensação térmica de menos 5. Mais aqui o que nós temos, colisão em Anguera deixa 2 vítimas fatais. Bora para Goiás, aqui no G1, o que nós temos aqui no G1? Tufão lá na China. O que mais aqui? No Globo. Semana começa com queda de temperatura em São Paulo. Oito horas e 46.

Oh, empresas, isso, família. Bora pra Goiás aqui. Adolescente brasileira foi encontrada na França 2 dias após o aniversário da mãe. A adolescente brasileira que estava desaparecida foi encontrada 2 dias após o aniversário da mãe. Alice Dias de Oliveira, de 16 anos, havia desaparecido perto da capital francesa após sair do estádio que estava fazendo durante as férias. No dia do aniversário da mãe, a irmã de Alice, Ana Flávia, chegou a pedir pela volta da irmã. Alice foi encontrada nesse último sábado, após 17 dias depois de desaparecer. A adolescente foi localizada por autoridades policiais francesas, que mantêm a investigação do caso sob sigilo. Em um comunicado, a família informou que, para preservar a recuperação física, psicológica e emocional de Alice, detalhes das circunstâncias em que ela foi encontrada não serão divulgados. No texto, a família também agradece à imprensa e todos que ajudaram a divulgar o desaparecimento da jovem, mantendo viva a mobilização durante todo o período. O sumiço dela gerou uma forte comoção nas redes sociais. A garota desapareceu após fazer último contato com a família em meio de uma mensagem celular enviada ao pai às 22h40, enquanto aguardava o trem. Que, mano. Graças a Deus, né? As duas amigas foram encontradas. Em nota, a família disse que a prioridade agora é garantir a segurança e privacidade e acompanhamento da adolescente, evitando qualquer forma de exposição pública que possa comprometer o seu processo de recuperação. Graças a Deus, né? Família de fazendeiro encontrado carbonizado pede justiça. A família do fazendeiro, que foi morto e teve o corpo carbonizado em sua caminhonete, pede justiça. A viúva de Kleber Pereira da Silva falou da dor, perda do marido e do desejo de que o crime não fique impune. Kleber tinha 66 anos, foi morto na zona rural de Caturaí, na região metropolitana de Goiânia, e no dia 4 de agosto. Ele havia saído da capital para ir ao sítio. Segundo a família, ele deixou de fazer contato já pela manhã. O corpo foi encontrado na tarde do dia seguinte, do dia 5, e as informações constam que da decisão judicial referente a uma audiência de custódia, onde o suspeito, André Oliveira Souza, de 34 anos, que trabalha como caseiro em uma propriedade rural vizinha. O carro de André foi identificado próximo ao local do crime. Ele foi preso, mas a justiça decidiu que ele deveria responder em liberdade mediante o uso de tornozeleira eletrônica, porque já havia passado o prazo legal de flagrante do crime. É. Que loucura, mano. 8 horas 51 agora. O que mais nós temos aqui? Vamos então para o Mais Goiás. Mais aqui. Pegar aqui o Mais Goiás, né? 8 horas e 50 minutos. Hoje o Pedra tá de volta, né, Pedra? Ê, Pedrinho. Renovado, reforçado, sacolejado para mais um. Isso aí, meu bom. Vamos lá então, o que mais aqui? Mãe de bebê morto em acidente enviou foto do filho para o avô pouco antes da tragédia.

0: com vos aqui. Milhão beneficente em Firminópolis, Globo, Mamba P, isso aqui da. São 8 horas e 52 minutos. Vou fazer as últimas aqui. É isso. Vamos então com as últimas da região sul de Goiás.
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0: Muito bem, então, as últimas notícias que nós temos aqui. Vamos lá. Começando pela Polícia Rodoviária Federal. O que é a Polícia Rodoviária Federal? Essa aqui é de... Ah, sim, esse aqui é dos anabolizantes que nós falamos na sexta-feira. Polícia Itumbiara News. O que nós temos aqui no Itumbiara News? Como é que é?
2: Ó. Oh. Aqui.
0: Mas aqui que nós temos fatos policiais de Goiatuba. Tudo news. Tudo news. Vamos então. Mira da lei. Corpo de bombeiros. Nós temos aqui no Mira da Lei, vamos lá então, graças ao brasileiro próximo. Muito bem. Ok, esse foi o resumo das ocorrências registradas nas últimas 72 horas em Itumbiara, em Goiás, no Brasil e também no mundo. Tá de volta ele, Lindomar Pedrada, comprando, vendendo e alugando no Show da Manhã. Bom dia!

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2: 8 horas, 55 minutos.
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5: Com muita alegria, galera de Itumbiara e toda a região, estamos de volta das férias, né? 30 dias descansando, estamos de volta e a partir de hoje estaremos juntos aí, né? Com mais um ano de trabalho ao seu lado, né? Eu sou o Lindomar Pedrada, muito prazer, baterias carregadas e vamos de com os classificados ao lado do meu amigo Gésmar Ricardo, juntos até às 11 horas, te fazendo companhia, levando até você o melhor da música, o melhor da informação. Este é o Show da Manhã. Bom dia, com muita alegria. 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Um abraço a vocês e bom trabalho, tá bom, meus amigos? 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
6: 9 horas.
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0: objetivos nesta segundona e garante que você pode estabelecer parcerias vantajosas, inclusive para o seu bolso. Os contatos com as pessoas do seu entorno vão ficar blindados e nada deve atrapalhar o entrosamento com quem convive e estima, ao contrário, um clima de companheirismo, união, amizade vai prevalecer. No amor, o romance está protegido durante o dia e o período será dos mais harmoniosos com o love. Se está afim de alguém, há bela chance de dar um passo mais sério. Só evite criar muitas expectativas à noite, valeu? Número 510532 e a cor do dia para vocês é branco. Touro, 21 do 4 a 20 do 5, bom dia, Touro. Olha, segundou com indicações de muito trabalho, mas também de recompensas, viu, consagrados? Vênus forma um aspecto maravilhoso com Plutão e promete um início de semana perfeito para batalhar por suas metas e ambições. Glórias e vitórias estão a caminho, viu? A Lua também joga no seu time e anuncia um período de entendimento, cooperação com quem convive e trabalha. Você esbanjará habilidade para expressar e vai convencer as pessoas com mais facilidade, viu? Agora, no amor, interesses em comum que faz parte do seu cotidiano tende a crescer e tudo indica que a atração será recíproca. No romance, projetos e planos a dois vão ganhar um baita impulso, mas talvez tenha que aparar algumas arestas na noite. Seja mais tolerante com o seu amorzinho. Números é o 21-54-48 e a cor do dia para vocês é magenta. Gêmeos, 21 do 5 a 20 do 6, bom dia! Olha, segundou com S de sorte do seu signo mais privilegiado é o seu, viu? Vênus segue em seu paraíso, sorri para Plutão, trazendo grandes promessas para sua vida pessoal e profissional. Notícias positivas devem chegar para fortalecer e renovar suas esperanças. Bem diferente de ontem, hoje o cenário está redondinho para você faturar e a chance de começar algo muito lucrativo. Para melhorar, também pode se dar bem em jogos, apostas e sorteios. Portanto, bora fazer a sua fezinha? No amor, os seus encantos ficam turbinados e você vai dar um show no romance e na pista. Os contatinhos vão fervilhar e o crush dos sonhos pode estar muito perto do que você imagina. Só evite ilusões à noite, quando corre risco de se decepcionar. Números é o 11-61-52 e a cor é verde claro. Bom dia!
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0: A quarta rodada da divisão de acesso foi encerrada neste domingo com duas partidas, ambas terminaram empatadas. Na manhã, às 10 horas, Bom Jesus e Rio Verde empataram em 0-0 no Gilmar Alves em Bom Jesus. Já às 16 horas, a última partida, Mineiros e Goianese no Odilon Flores em Mineiros, também ficou empatado no 1-1. Em Bom Jesus, o duelo valia a liderança isolada da competição. O Rio Verde continua líder agora com 10 pontos. O Bom Jesus se manteve na segunda colocação e somou 8. O Goianésia, com empate fora de casa, está na terceira colocação, também com 8 pontos. E o Mineiro é o oitavo com 2 gols, né? E a quarta rodada iniciou no sábado com em Jussara, no Geraldão, Tupi de Jussara empatou 0-0 com Goiânia. Em Anápolis, o Grêmio Anápolis goleou o Trindade por 3-0 na estreia do técnico Gilberto Pereira. Em Montes Belo, no estádio Jutair Neto, São Luís estreou na nova sede do torneio e realizou o jogo mais eletrizante diante do Morrinhos, no empate em 3-3 com o tricolor dos Pomares, atuando com um a menos na etapa inicial. E a próxima rodada será nesta quarta-feira, São Luís e Bom Jesus, Grêmio Anápolis e Tupi de Jussara, Mineiros e Rio Verde, Goiânia e Trindade, Goianésia e Morrinhos. 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
0: Olha, um grupo que planejava explodir o

0: Palácio do Planalto mirava o debate do segundo turno. Uma investigação da Polícia Civil do Distrito Federal revelou que um grupo planejava pela internet atentados contra políticos e prédios públicos em Brasília. Eram homens que nunca tinham se encontrado pessoalmente. Nas conversas monitoradas pelo Ministério da Justiça e Segurança Pública, eles falavam em fabricar explosivos, disseminar discurso de ódio pela rede, né? Em comunicação ocorria em dois grupos de aplicativo, como o Telegram, sendo que um deles utilizava a foto de Hitler como imagem do perfil. O seu repórter Paranaíba estará de volta em uma hora. Um abraço a todos e até lá!
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3: 9 horas e 8 minutos.

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2: 9:12.
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4: Olha, a Maria procura emprego de cozinheira. Tá? Se você quer contratar a cozinheira aí, ó. A Maria procura emprego de cozinheira. Você vai ligar para ela 99227-6408. 99227-6408. Maria Gerandira da Silva Alves, comunicando que perdeu o seu cartão Visa do Banco do Brasil. Pede quem encontrar o cartão. Em nome de Maria Gerandira da Silva Alves, ligar 99278-5918. O Lava Jato diz que Ternura está contratando uma pessoa para trabalhar no acabamento, né? Lavar de automóveis. Ou contrata dois, uma parte da manhã, outra à tarde, ou contrata um para trabalhar o dia todo. Interessados, falar com o William ou com o Vilmar. No Lava Jato Ternura, na rua Paulo VI, 372, no bairro Novo Horizonte, pertinho da merenda escolar. Tá bom? Então precisa contratar ou dois moços, né? Pode ser da menor aprendiz, um na parte da manhã, outro à tarde. Ou contrata um para trabalhar o dia todo. Fala com o Vilmar, com o William, no Lava Jato Ternura, na rua Paulo VI, 372. Um bom dia lá pro Vilmar, o William, o Eliezer e o Chupeta. Trabalhando, ouvindo o show da manhã. Bom dia, bom trabalho. Festa em louvor à Nossa Senhora das Graças. Aliás, essa festa vai até o dia 16, já começou, né? Começou dia 6, vai até o dia 16 de agosto. Com novenas todos os dias. Barraquinhas com a venda de comidas típicas. Pamonha, chica doida, caribó, caldo de frango, pizza e muito mais. O encerramento da festa será dia 16, com a procissão fluvial de Nossa Senhora das Graças, saindo às 14h30 da paróquia de Nossa Senhora das Graças. Olha, lembrando que a diretoria do CEREA convida a todos para reunião no CEREA nesta quarta-feira, dia 12, 19h30. E na quinta-feira, matinê dançante no CEREA, 12h30. A matinê na quinta-feira é animada por Pedro Henrique e Rafael. Paranaíba e o show da manhã. Bom dia pra você.
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6: Muito bem, Câncer, Leão e Virgem, bom dia pra você.

0: Alô, Câncer, bom dia. Voltando aqui no Câncer, bom dia para você. 21 do 6 a 21 do 7. Bora lá então. Olha, a lua segue toda linda em sua companhia e revela que você vai segundar com suas principais qualidades de plantão, viu, Cancerígenos? Use e abuse dos seus talentos e habilidades para destacar em atividades, subir no conceito dos chefes. Agora é de Vênus que devem chegar as energias mais generosas para suas relações pessoais e o astro garante que o convívio familiar vai transbordar harmonia e momento perfeito para se aproximar dos parentes e aprofundar os laços de afeto com seus queridos. No amor, seu jeitinho sensível e dedicado e carinhoso estará no comando e você vai deixar o crush ou mozão ainda mais apaixonada e apaixonado. Só ligue o radarzinho à noite quando há tendências de altos e baixos, viu? Números é o 41, 58, 14, a cor é violeta. Alô, Leão, 22 do 7 a 22 do 8, pra nós, nosso signo, bora lá, Bill. Olha, segundou com a lua no signo anterior ao seu e o que até poderia ter um indício de uma bagacinha. Só que não, bebê. Vênus bate um bolão e joga a seu favor, elevando suas chances de progresso e sucesso. Versatilidade, inteligência e liderança serão seus trunfos e ótimos acordos podem ser feitos. Hoje você vai se dar bem com todo tipo de gente e saberá persuadir até mais resistente com a esperteza, simpatia e comunicação empoderada. Só não espere muito à noite, quando imprevistos e tretinhas podem rolar. No amor, quem sonha com um compromisso firme pode comemorar, porque o cenário está propício para se amarrar. Se tem alguém em vista, tudo indica que deve definir a situação. Romance mais protegido durante todo o dia. Números é o 04, 49, 50 e a cor do dia para vocês é preto. Bom dia! Bom dia para você do signo de Gêmeos, né? A cor para nós é preto. Bom dia para você do signo de Virgem, 23 do 8 a 22 do 9. Olha, a semana começa redondinhas e os astros dão a maior força para os seus interesses financeiros. Vênus segue em sua casa da fortuna e troca leites com Plutão, elevando sua sorte e agarra para batalhar pelo din-din. É hora de encher o cofrinho, é agora. O cenário também é indicado para conquistar mais respeito, prestígio e estabilidade no serviço. O seu empenho deve trazer frutos excelentes na saúde. Sua vitalidade e capacidade de recuperação estarão na melhor forma. No amor, se depender do céu, hoje você não se concentrará apenas com promessas, viu? E rolinhos. Vai querer certeza e pode ter surpresinhas deliciosas com alguém que encontra sempre. Só não espere muito à noite, quando contratempos podem surgir. Números é o 50, 44, 32 e a cor do dia para vocês é amarelo. Bom dia!
1: Elis Just, na sua versão Cowgirl.

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1: E a hora certa.
2: 9:22.
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3: Até o Show da Manhã. Bom dia para você aqui da Nova Paranaíba, 34318888. 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Bom dia para você. A Elaine Machado também. O Joaquim Mototáxi, bom dia para você. O Eurípides, né? Bom dia para você aqui do Show da Manhã. O que, que o Eurípides está dizendo aí, Pedra?
7: Bom dia, meu amigo Gesmar, é Trisbinho. Saiu Eurípides, é Trisbinho. Estou na pedra na Barra do Gás, em Piranhas, tomando aqui e pescando. O Pedro, meu amigo, vai voltar hoje. Eu liguei para ele, não atende? Agora escuta, Nando Moreira, vai da esquina para nós. Vai estar na beira do rio aqui. Um abraço.
3: Valeu, ó. Tá lá na beira do rio, Crispim, viu?
8: Lá em Piranhas.
3: Lá em Piranhas, rapaz.
8: É, vida boa, hein?
3: Aí é bom, hein? Que é isso?
8: Quem pode, pode, né?
3: Segundou, né? É. Fazer o quê? É segunda-feira mesmo.
8: É.
3: Beatriz Nascimento, bom dia para você. O que, que ela está dizendo aí, Pedra Beatriz? Bom dia. Estou aqui a pedido de um serviço de diarista ou doméstica. Quem puder me ajudar com doações de móveis, que eu mudei para cá tem poucos dias. E uma cesta, eu fiquei muito agradecido, a Beatriz. Passa o endereço aí, Beatriz, né? Pra gente, né, saber aí onde tá onde é a sua casa aí. Um anjo de plantão. E aí, levar uma cesta pra você, viu? Ô, Maria Barbosa, bom dia.
9: Bom dia, Gilmar Ricardo. Aqui bom? É Maria Barbosa, do Bairro Paranaíba. Gilmar Ricardo, passa uma música pra mim. Meu Castelo de Sonho. Ofereço pra minha amiga Cida, do Dianara Rocha. Minha amiga Maria do Dionara Rocha, minha amiga Irai do Bafranaíba.
3: Um abraço para você, obrigado aqui no Show da Manhã, 927.

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1: E a hora certa.
2: 9:30.
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5: 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Bom dia, com alegria, meu amigo André. Bom dia pra você, meu fera. Bom dia, bom dia. Tá mandando música pra Maria do Carmo, Juquinha, o Luciano, o Heleno, o Domingão, o Berranteiro, né? O Gibimba do Marulino, o Rony da Lanchonete, Zé de Brito, Chicão da 28, Mané da Pedra, o Burro do Marulino, e Deus abençoe todos vocês aí. Lairton dos Teclados. Bom dia, Jandira!
6: Bom dia, Pedra. Seja bem-vindo de volta.
7: Obrigado.
6: Deus abençoe. Amém. Bom dia, Jesmar.
7: Bom dia.
6: Tô ouvindo vocês, a Jandirinha. Ah.
7: Obrigado.
6: Seja bem-vindo, meu amigo Pedra.
7: Obrigado.
6: Deus abençoe.
7: Amém.
6: Sua esposa, sua família.
7: A nós todos.
6: Também. Com Deus. Tô ouvindo vocês. Manda um alô aí.
5: Valeu, dona Jandira. A Marileuza lá do Social, diga.
8: Bom dia, Jesmar Ricardo, bom dia, Pedrado, bom dia a todos da Nova Paranaíba. Que Deus abençoe essa semana. Se for possível, faça a música, a oração da família, para Deus abençoar todo mundo desse mundo inteiro, né? Tantas violências, tanta coisa errada, que Deus ilumine e abençoe. Muito obrigada, fica com Deus.
5: Valeu, minha amiga. Com Deus também. Aqui na sua Nova Paranaíba, 9:43 agora.

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1: São 9:48, hora de Brasília, 9:48. Bom dia, boa semana para todos. Olha, vende-se 40 metros de porcelanato madeirado, 70 por 70. Vende-se 40 sacos de argamassa, uso interno, pela metade do preço. Vende-se duas prateleiras de madeira, medindo 2,5 por 2,5. Vende-se uma bancada de mármore preta de 1 metro, comprimento 60 de largura. É 1 metro 60 de largura, né? Com uma cuba branca por cima, viu? Interessado, ligar 9-8120-2912. Vou repetir, 9-8120-2912. O Lava Jato de Esternura está contratando uma pessoa para trabalhar no acabamento, né? Lavar de automóveis para o acabamento. Ou pode ser duas pessoas, né? De menor aprendiz, um trabalha a parte da manhã, outro à tarde. Ou uma pessoa só trabalha os dois períodos. Informações com Vilmar ou com William no Lava Jato Esternura, na rua Paulo VI, 372, pertinho da merenda escolar. Fala com Vilmar ou com William. 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
3: Muito bem, Libra, Escorpião e Sagitário, bom dia para você, Libra, 23 do 9 a 22 do 10, olha lá. Segundou com as melhores energias e hoje você vai esbanjar disposição, Librinhos. Os astros realçam sua alegria de viver e deixam sua vitalidade turbinada, além de indicarem um excelente período para cuidar do corpo e da beleza. Vênus e Plutão dão sinal verde para você mostrar seus talentos criativos e garantem que há chances concretas de alcançar grandes conquistas. Vai com fé e confiança, porque o sucesso está mais perto e o din-din será a sua cereja do bolo. No amor, seus encantos estarão irresistíveis. O crush pode ficar caidinho já no primeiro encontro. A relação com o love também estará repleta de estímulos durante o dia. Mas os mal-entendidos podem pintar à noite. Então, tenha calma e pegue mais leve. Números é o 45, 21, 57. A cor do dia para vocês é roxo. Alô, Escorpião, 23 do 10 a 21 do 11. Bom dia. Olha, segundona chegando com boas vibes na saúde e proteção extra nos assuntos do lar. Um clima de cooperação, tranquilidade vai embalar o convívio com os parentes e eles darão todo o apoio por você precisar. Foque no sucesso que ele vem, viu, escorpiãozinhos? Hoje não vai faltar inspiração nem capacidade de concentração para render no serviço. A intuição também estará de plantão, pode ajudar você a farejar boas oportunidades, lucros e ganhos. No amor, seu jeito pode não estar tão desinibido nos contatinhos e a culpa é de Vênus, que mais sua sensualidade é poderosa e você pode despertar paixões. Confie em sua seducência e não tenha receio de soltar mais na pista. O romance com altos e baixos à noite. Números é o 06-2410 e a cor é verde esmeralda. Bom dia para você. Alô, você de Sagitário, bom dia. 22 do 11 a 21 do 12. Olha, as estrelas estão macumunadas para favorecer os Sagitário amores. E revelam que sonhos podem virar realidade e os caminhos que se abrem para você alcançar os seus objetivos. Não vai faltar guerra e garra para chegar aonde quer. Também contará com apoios aliados importantes. Momentos especiais estão previstos hoje. A vida social ficará super protegida. Seu jeito descontraído, social e bom papo vai dar as cartas e amizade gratificante podem brotar. No amor, o romance está bem servido nesta segundona e a harmonia vai reinar com o love. As paqueras estarão mais movimentadas e pode dar até um match crush logo de cara. Mas vale alertar que os contatinhos vão ficar à mercê de instabilidades à noite. Então, Convém ir com calma na alma. Números é o 47, 18, 11 e a cor do dia para vocês é rosa. Bom dia!
4: Com vocês, Murilo Rufi.
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0: Osmar Ricardo, o fera da galera.
1: Muito bem, 9:58 aqui no Show da Manhã desta segunda, bebê. Bora, bora, bora, Bill, né? Pra essa segunda-feira maravilhosa, gostosa, um sol. Mas vai vir um frio aí, viu, Pedro? Tá chegando uma frente fria aí, viu, dona Vitória? Tá? São Paulo hoje, vai começar, né, a giar em São Paulo hoje. E aí, daqui lá pra quarta, quinta-feira, deve estar chegando aqui no Goiás, viu? Prepara o blusão aí, tá bom? Bom dia, minha amiga!
2: Bom dia, meu amigo Gesmaier. Bom dia aí, todos Vitória. Os ouvintes aí da Nova Paranaíba. E eu já vou ficando triste, porque, gente, roupa de frio, quando a gente vai pegar, a gente quase não usa. Quando você vai pegar, já tá pequeno nas canelas, já tá com uns buraquinhos, aí já vai dando uma tristeza. Justa os preços das roupas já vai lá em cima. Mas...
1: faz parte.
2: Faz parte, né?
1: Uhum.
2: É se engasalhar. Fazer o quê? Chorar? Vai não sentar pode, e vai chorar? Não pode, né? Agradecer a Deus sobre todas as coisas, né?
1: É verdade. 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
0: Fica com Deus.
1: Valeu, tchau, tchau. 10 horas e 3 minutos aqui no Show da Manhã.
2: 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E a hora certa.
3: 10 horas e 3 minutos.
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1: Olha, uma força-tarefa de limpeza retirou cerca de 3 toneladas de lixo da praia principal de São José dos Bandeirantes, em Nova Crixás, na região noroeste de Goiás, após o fim da temporada de férias em julho. O trabalho foi realizado na última sexta-feira por servidores da Secretaria de Obras, com apoio de um guia e de pesca esportiva, e alcançou um trecho de 400 e 500 metros às margens do rio Araguaia. Entre os materiais recolhidos estavam garrafas de vidros e plásticos, restos de estruturas de camping e até vasos sanitários. Segundo o responsável por coordenar o trabalho, o volume recolhido ocupou um caminhão. Sobre a limpeza dessa praia principal, nós mobilizamos a equipe da Secretaria de Obras aqui de São José e a gente teve o apoio do guia turístico Tom. Aí a gente foi para lá na praia principal da limpeza e tinha muito lixo mesmo. A gente tirou cerca de meia tonelada, meio caminhão de lixo. A Mega Sena, 8 apostas feitas em Goiás acertaram a quina da Mega Sena no último sábado. No total das 8 apostas vencedoras vão levar R$252.202,42. De acordo com o site da Caixa Econômica Federal, as apostas ganhadoras: uma aposta simples de Anápolis, 3 apostas de Goiânia, um bolão em Goiânia e um bolão em Nerópolis. 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A chegada de uma frente fria à costa da região sudeste provoca uma mudança brusca nas condições do tempo a partir desta segunda-feira, resultando em uma queda acentuada das temperaturas em diversas capitais. Segundo a previsão Climatempo, São Paulo, a máxima não deve ultrapassar os 17 graus e a mínima em torno dos 13, com a previsão de céu nublado, com possibilidade de garoa ao longo de todo o dia. E chuva, chance de 87%. Os ventos na capital paulista sopram de 11 km/h, com rajadas chegando a 35. Além disso, também outras capitais, como Belo Horizonte, Goiânia, Brasília, também Florianópolis, Porto Alegre, também vão enfrentar essa situação. Em Goiânia, os termômetros variam entre 22 e 35 graus, com tempo seco. Em Brasília, a tendência é de calor, com a máxima de 31 e a mínima de 17 graus para a região centro-oeste. Última notícia: 2 eclipses vão colorir o céu em agosto, cada um visível de uma parte diferente do planeta. Um solar total restrito ao hemisfério norte e um lunar ao parcial, que poderá ser acompanhado a olho nu em países da América, da Europa e da África, incluindo o Brasil. Um eclipse solar acontece quando a Lua se posiciona exatamente entre o Sol e a Terra, projetando sua sombra sobre o planeta. Quando essa sombra bloqueia totalmente a luz solar, o fenômeno é classificado como eclipse solar total, e deve acontecer no dia 12, em um lunar, entre os dias 27 e 28. Apenas o segundo poderá ser observado pelo Brasil. O seu repórter Paranaíba estará de volta às 10h50.

0: 55. Um abraço a todos e até lá.
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3: 10 horas e 13 minutos.

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2: 10:18.
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10: Voltando em seu rádio, com mais classificados nesta linda manhã de segunda-feira, comecinho de semana. A Maria procura emprego de cozinheira. Para você contratar a Maria, você vai ligar 992276408. Maria Gerandira da Silva Alves, comunicando que perdeu o seu cartão de crédito, cartão Visa, Banco do Brasil. Pede quem encontrou, quem encontrar o cartão aí Visa do Banco do Brasil em nome de Maria Gerandira da Silva Alves. Entre em contato com ela, 99278-5918. A direção do Serea convida a todos para a reunião no Serea, quarta-feira, dia 12, 19h30. E na quinta-feira, matinê dançante no Serea, meio dia e 30. A matinê animada por Pedro Henrique e Rafael. Vende-se 40 metros de porcelanato madeirado, 70 por 70. Vende-se 40 sacos de argamassa, uso interno, pela metade do preço. Vende-se duas prateleiras de madeira, medindo 2,5 por 2,5. Vende-se uma bancada de mármore preta, de 1 metro de comprimento, por 60 de largura, com uma cuba branca por cima. Interessado, tratar no 9-8120-2912. Maria Gerandira da Silva, né? Comunicando que perdeu aí o seu cartão, ali perto no pátio da Unimed, tá? Aí no pátio da Unimed, ela perdeu o seu cartão aí. Fale com a Maria Gerandira da Silva, 99278-5918. O Raimundo e a Sebastiana são meus amigos. Ele está comunicando aqui que busca e entrega sua cadeira no conforto da sua casa. Você vai entrar em contato com eles, no Raimundo da Sebastiana, ligando para o 99219-6006. Eu vou até a Rua Tiutaba, 437, no setor Afonso Pena. 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Bom dia, 10h24.
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2: Muito bem, Capricórnio, Aquário e Peixes, bom dia para vocês. Alô, Caprica, 22 do 12 a 20 do 1. Então, segundou e hoje você pode tirar a sorte grande em matéria de dinheiro, viu, bebê? Quem avisa é Plutão, que segue em sua casa da fortuna e sorri para Vênus, indicando um dia todo trabalhado no sucesso. Aumento em comissão, bônus ou melhoria salarial deve entrar no radar. Os assuntos profissionais também estarão protegidos e você tem mais é que mostrar para a chefia do que é capaz. Explore as competências e habilidades que possui para se destacar no serviço e carimbar o passaporte para uma promoção. No amor, sua popularidade tende a aumentar e vai ter contatinho disputando sua atenção na pista. Mas fatos antigos podem voltar para azucrinar o romance à noite. Esqueça o passado e valorize a paz com o mozão. Números é o 38, 02 e o 18. E a cor do dia para vocês é branco. Aquário, 21 do 1 a 19 do 2. Bom dia. Com a semana começa maravilhinda para o seu lado e você pode esperar as melhores promessas, viu, Aquarianjos? Plutão segue em seu signo e troca leites com Vênus, anunciando mudanças positivas e o melhor é que elas podem impulsionar a sua prosperidade profissional e financeira, viu? As relações em geral também estarão favorecidas e você vai se dar bem com todo mundo. Contatos e conversa com pessoas de outras localidades podem trazer aprendizado e alegrias, mas dobre a atenção com tretas à noite, viu? No amor, há boas novas estão previstas e você pode ter surpresas deliciosas durante todo o dia. Alguém que tem o seu jeito e a sua vibe pode mexer fundo com as suas emoções. No entanto, convém melhorar a sintonia com Love ao anoitecer. Números é o 58, 40, 14 e a cor é azul turquesa. Alô, Peixes, 20 do 2 a 20 do 3, bom dia. Olha, segundou com vibes benéficas dos astros e hoje seus instintos estarão ainda mais despertos. Sinal de que você diz que será mais fácil identificar oportunidades para faturar, viu, Peixinhos? Fique de antena ligada, siga os avisos da sua intuição, pois pode sair no lucro. O dia tá tranquilo, tá favorável, mas mesmo assim lembre-se de que

0: O seu organismo não é de ferro e procure se cuidar com carinho. Evite se sobrecarregar com muita responsabilidade no serviço e dê mais valor à sua qualidade de vida. No amor, seus encantos continuam em evidências neste início de semana e em sua sensualidade deve chamar a atenção de alguém que é envolvente. Agora, se tem um love, convém pegar mais leve no ciúminho ou no apego, principalmente à noite. Números é o 16, 19, 43 e a cor é salmão. Bom dia!
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1: Muito bem, show da manhã, bom dia, pra você com alegria, 10 horas e 30 minutos, 10 e meia, tá na hora, não adianta fazer cara feia, já começando aí a galera fazendo o almoço, né, 11 horas a galera já chega pra almoçar. Bom dia, e o pessoal tá na bronca, meu amigo Edinho Guerin tá na bronca lá no bairro Social, e o pessoal, os coletores da coleta seletiva do lixo não passaram por lá na última semana. Principalmente lá na Avenida Saudade, naquelas mediações ali. Segundo ele, o pessoal não passou. Meu amigo Silvio, bom dia!
2: Bom dia, Josmar. Bom dia, Lazinho. Josmar, tô em Tumbiara hoje, né?
1: Opa!
2: Aproveitando pra curtir esse sol aqui, maravilhoso, né? Essa terra nossa. Cheguei no final de semana, né? Fui a família, passar o final de semana com os filhos, né? E tô aqui, ouvindo vocês. Um abraço aí.
1: Valeu, meu bom, um abraço, Silvão, tá aí, meu fera. Bom dia, Luiz Cabeção, Maria, lá do Nossa Senhora.
3: Bom dia, meu amigo Gesmar Ricardo.
1: Viu, mano?
3: Ô, Gesmar, quero oferecer uma música, Borboleta, de Vitor Del. Peço minha esposa Rosana, lá no Solar Maria de Lourdes, pai Yasmin, meu irmão Pedro e Gordo, na Fazenda Trindade, minha tia Marli, no Panamá, meu primo Sidney. E pra quem gosta da música aí, meu amigo, é um bom dia aí, que Deus abençoe vocês todos aí.
1: Opa, tem um bom dia também, meu bom. Bom dia. A Maria de Fátima, do Nossa Senhora da Saúde, a Margarida, bom dia pra vocês. Bom dia, Pedrada, bem-vindo. Deus abençoe. Com certeza você está descansado.

0: bom dia. A Maria Francisca também está dizendo um bom dia aí. Bom dia, Maria Francisca. Maria Francisca para Maria Tereza. Bom dia, Maria Tereza. Marrom, branco, simples, com fato. Ah, é o currículo dela que está precisando de trabalho, né? E de um móveis. Dona Jerônima, bom dia. Bom dia, meu amigo Orvando. A Dona Jerônima... Abre aí, Pedro. Acho que ela é ela da camiseta, da camisa que nós doamos para ela. Deixa eu ver aqui.
1: Ah. Olá, meu grande amigo. Agradeço a vocês de ter me ajudado a ganhar essa camiseta. Que não é para passei, é para um voto que eu fiz. Então agradeço a pessoa que, que me doou. E eu agradeço a todos vocês. Toda vez que eu preciso de alguma coisa, vocês podem saber que é um pedido para Deus que eu fiz. Eu agradeço muito a Deus, que Deus dá muita saúde, minhas senhoras, graças a Deus, muita bênção para vocês. Muito obrigada.
0: Valeu, dona. Obrigado, dona Jerônima, obrigado. Ah, bolacha, como é que é? Oi, bom dia, eu tenho duas princesas e um príncipe de um mês. Tive alguns problemas, meu marido foi mandado embora do serviço. Aí tenho dois talões de energia, sabe? Vai cortar, mas vê se você consegue um dinheiro pra vir. Você não... Eu não entendi, Pedro. Eu, assim, o esposo tá desempregado, ela tá com problema em casa, né? E tá com dois talões de energia atrasado e ela não... Tá pedindo uma ajuda. É a Lili Célia, é isso? Cecília? Né? Cecília, passa o endereço aí pra gente, né? Ver alguém vai aí, tá bom? Meu amigo Luciano do Frango Assado, fala, meu bom.
2: Bom dia, Luciano Frango Assado, aqui te ouvindo, hein? Toca aquela moda pra nós aí, meu velho. Bom dia, Jéssica, bom dia, Pedro Luciano, aqui de Frango Assado, aqui ouvindo vocês, hein? Toca uma moda pra nós aí, amante da estrada, oferece meu amigo Flaviano, motorista Manfim, mora no Serreiro da Costa, na Rua 38. E pra quem gostar do modão, tamo junto. Fui, bora agir, bora descansar.
0: Bora descansar, né, Luciano? Hoje é dia, dá descansar, tomar uma, né? Ontem não teve jeito. É isso, 10 horas e 35 aqui no Show da Manhã. Bom.

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1: 10:41.
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1: 10h45 na Paranaíba, comigo os últimos classificados esta manhã de segunda-feira, comecinho de semana. A direção do Sereia convida a todos para a reunião no Sereia, quarta-feira, dia 12, às 19h30, e na quinta-feira, matinê dançante no Sereia, meio-dia e 30. Matinê animada por Pedro Henrique e Rafael. Vende-se 40 metros de porcelanatos madeirados 70 por 70. Vende-se 40 sacos de argamassa uso interno pela metade do preço. Vende-se duas prateleiras de madeira medindo 2,5 por 2,5. Vende-se uma bancada de mármore preta de 1 metro de comprimento por 60 de largura com uma cuba branca por cima. Interessados? Ligar 9-8120-2912. Maria procura emprego de cozinheira. Interessados? Contratar a Maria, ligar 9-9227-6408. O Lava Jato Ternura está contratando dois jovens aprendizes, né? Um para trabalhar a parte da manhã e outro à tarde. Ou então contrata uma pessoa só para trabalhar o dia todo no acabamento, né? Interessados, falar com os nossos amigos Vilmar ou nosso amigo William, lá no Lava Jato Ternura, na rua Paulo VI, 372, no bairro Novo Horizonte, próximo à merenda escolar. Fala com o Vilmar ou com o William. Tá bom? Vamos trabalhar. 10h47 na Paranaíba, eu volto com classificados logo mais às 16h no nosso programa Entardecer o Sertão.

0: Um abraço, continuando com o Pajésima Ricardo e o Show da Manhã. Bom dia, até logo mais.
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2: 10:47.
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8: Esse é o Show da Manhã. Bom dia, bom dia. 10:49 aqui na melhor do seu dia. Bom dia, a gente está. Deusdete, bom dia, Kenny Andrade. A gente está parando no Deusdete aí, Frank. A dona Jerônima agradecendo lá pela camiseta, né, dona Jerônima? Bom dia, obrigado. A Tânia Cabral trouxe pra senhora, viu? Ah, fala, meu bom.
9: Bom dia, mas aqui no Vai Pra Naíba também não passa o coletor de lixo, não.
8: Passou, não?
9: Tudo quanto é banda, Deus dará, no chão, nas lixeiras. Você vai ver a bagunça, vai ver os cachorros mexendo. Não passar nesse sábado agora. Mas tá pagando a coleta de lixo, por que que tá acontecendo isso? Vai cobrar essa taxa de resíduos sólidos, ficou, foi pior.
8: O povo tá na bronca aí com a taxa do lixo, né? Já que os coletores não estão passando. Oi, Kênia!
10: Oi, Josma Ricardo. Seja bem-vindo, Lindomar Pedrada. Aqui também no bairro Paranaíba não passou o coletor de lixo, viu? Gratidão, meu amigo.
8: Valeu, minha amiga. Valeu, valeu, meu amigo Orvando. Bom dia pra você. Ah, pois não, Maria Francisca.
11: Pedrada, bom dia com alegria para todos aí. É, me manda o número de telefone desse rapaz que tá vendendo a cerâmica, por favor.
8: Beleza.
11: Então, bom dia para todos.
8: Valeu, minha amiga. Vou mandar para você sim, tá bom? Bom dia para vocês. Bom dia, Pedrada, bem-vindo. Deus abençoe, com certeza. Bom descanso, a Margarida. É lá no Dom Veloso, bom dia a Maria do Nossa Senhora da Saúde, bom dia para você, Maria de Fátima do Nossa Senhora da Saúde, bom dia, um café para despertar o corpo, uma oração para despertar a alma, né? Bom dia, bom dia, hoje tem notinha do Amadorão aí, hein? Luizão, Luiz Gomes, bom dia para você, meu bom, bom dia, Maria Eleuza, isso, Maria de Fátima, bom dia.
12: Bom dia, Jesma Ricardo, tudo bem por aí? Que bom que Lindomar Pedrada está de volta. Eu queria ouvir uma música do Renato Silbuqueque. Será mentira ou será verdade? Ofereço para vocês e para quem gostar da música. Um excelente trabalho aí para vocês.
8: Obrigado, vamos fazer agora para você, viu? Valeu, galera, o Show da Manhã vai ficando por aqui, 10:52, trazendo a última aí pra gente aqui na sua Nova Paranaíba para Óticas Vista. 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Tchau, melhor do seu dia. E eu volto daqui a pouco no programa Paranaíba nos Esportes. Um abraço a todos e até lá!

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2: 10 horas e 54 minutos.
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2: 10 horas e 58 minutos.

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1: 11 horas e 2 minutos.
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4: Alô, galera, bom dia. 11 horas e 6 minutos no ar. A partir de agora, o programa Paranaíba nos Esportes, levando informações do esporte por Goiás, pelo Brasil e também pelo mundo. Hoje é segunda-feira, dia 10 de agosto, ano 2026. Bom dia pra vocês. E aí, já, segundou, meu nobre?
5: Segundou, depois de um dia muito importante pra todos nós, os pais, né? Ontem, dia dos pais. Foi dia de reunião de família. Dia
4: se emocionar.
5: Que os pais receberam, exatamente. Eu, por exemplo, fiquei muito emocionado, né? Trouxe até um texto aqui que minhas filhas foram em casa, levaram um presentinho, levaram para mim uma cesta maravilhosa e fizeram um texto aqui que me emocionou muito. O texto diz mais ou menos assim: pai, o nosso primeiro e maior exemplo. Você é um pai extremamente amoroso e presente em nossas vidas e também na vida dos seus netos. Sua honestidade, seu amor e seu jeito de cuidar de todos fazem de você uma pessoa muito querida e admirada. Com o seu jeito brincalhão, leve e alegre, você transforma momentos simples em lembranças especiais. Seu amor pela família, sua presença constante e seu coração generoso são presentes preciosos para todos nós. Desejamos que esse seu humor característico prevaleça sempre e que você possa viver os melhores momentos da vida, usufruindo do que existe de melhor ao nosso lado, com saúde, alegria, paz e muito amor. Receba o nosso grande beijo, nós te amamos muito, com todo o nosso amor e admiração, Karine, Catiane e Carta. Realmente emocionei muito com esse

0: texto, né? Minhas filhas maravilhosas, quero mandar um grande beijo a elas, dizer que foi um dia muito feliz para mim, mais um Dia dos Pais. Eu quero aqui estender mais uma vez, apesar de um pouquinho já, né, fora de hora, mas foi ontem e nunca é tarde para parabenizar, felicitar todos os pais pelo Dia dos Pais ontem e desejar que vocês sejam muito felizes, viu, os pais? Todos os pais aqui da família Paranaíba, né, na pessoa do Júnior, do nosso querido Radivaí Neto. Eu, Radivaí Júnior, eu cumprimento todos os pais da família Paranaíba e a você, meu caro Fera, a todos os obrigado. Pais aqui da nossa Rádio Paranaíba. Um grande abraço, que Deus abençoe sempre a todos nós, né, e que você, pai, continue sendo cada vez mais dedicado, mais amoroso, mais carinhoso com os seus filhos, né? Porque realmente é um amor infinito. Não tem preço, né? Esse isso. Amor dos filhos para com os pais. Não é isso, Fera?
1: 11 horas e 9 minutos aqui no programa Paranaíba nos Esportes. Bom dia, Franklin.
2: Bom dia, Jair Marcos.
1: E aí, firma ou não?
2: Tudo bom? Bom, bom dia, Jair Rezende. Bom os dia, ouvintes, Franklin, aí do Paranaíba dos Esportes.
1: Tudo beleza?
2: Tá tudo firme, tudo legal. Só não tá melhor, porque o Vasco empatou.
1: O Vasco empatou, rapaz. O meu ganhou.
0: Mas não perdeu. O meu
1: futebol
0: também
1: é um trem interessante, né? Você vê, o Vitória carca lá 4 no Atlético Paranaense. O Atlético Paranaense
0: mete 2-0 no Santos, fora de casa, lá na Vila.
1: Sabe, o Flamengo ganha do Vitória de 2-0.
2: Exatamente. Mas acho que deu mais raiva, porque assim, o Vasco podia ter ganhado o jogo. Eles anularam um gol lá, que deram um impedimento, que eu te falar que
1: só
2: não me convenceu, não.
1: mas tava
0: nem a tecnologia não te convenceu, né,
2: Frank? Não, nem a tecnologia me convenceu, não.
1: Você acha que o cara arrastou um pouquinho?
2: E depois, mais tarde, você viu no Globo Esporte.
0: E foi o VAR, né? Foi o VAR que anulou, né? Anulou o gol do Vasco. E o Corinthians, até que enfim, né, venceu fora de casa, venceu o Bragantino, um jogo muito bom, 2-0, viu o jogo, né, e o Pedro Raul desencantou, marcou um golaço de cabeça, e o Corinthians fez 2-0 no Bragantino, melhorou muito a posição do Corinthians, né, de 11º, me parece que estava, passou para 7º lugar, está encostando lá no G6 e no G4.
2: Oi? Nem sabia, o Pedro Raul ainda está no Corinthians, hein?
0: Ah, ele fez 2 gols nos últimos 2 jogos, né? Oh. Fez um gol contra o Internacional, nós ganhamos de 2-1, mas não levamos, porque o Corinthians foi desclassificado da Copa do Brasil, mesmo com a vitória, porque havia perdido 2-0 lá no Sul, né? E fez outro gol ontem, contra o Bragantino de cabeça. Demais. Quer dizer, com a contusão do Yuri Alberto, ele está tendo essa oportunidade e não está desperdiçando, né?
2: Tem que agarrar. Jogos,
0: fez 2 gols.
2: É isso aí.
1: Muito bem, olha, falando aí da próxima rodada, vai dar certinho pro Flamengo já encostar lá. Daqui a pouco eu vou te falar por quê, viu? 11 horas e 11 minutos aqui no programa Paranaíba nos Esportes. Vamos trazer já as informações do futebol por Goiás, Frank? Então vamos já.
0: Vamos falar da divisão de acesso, né?
1: Uhum. Treinador rodando.
0: Pois é, o Bom Jesus empatou,
1: né? Nós tivemos nesse final de semana, né? Deixa eu pegar aqui pela Federação Goiana, que é mais fácil. Pegar aqui que já vem o Bordeiro e quantas pessoas.
2: Vamos, né, com a vinhetinha aqui então.
1: Então vai.
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1: Muito bem, Goiás em Revista, vamos lá então, trazendo o esporte para você. Ontem, Bom Jesus 0, Rio Verde 0, às 10 horas da manhã, com 877 pagantes, viu, Jair? 1.012 presentes, R$17.160 a rendinha.
0: Eu pensava que daria um pouco maior, mas de qualquer maneira, pelo horário também, né? Um horário atípico, 10 horas da manhã, o cara no domingo, ele vai à missa, ou ele tá dormindo um pouquinho, até um pouco mais tarde,
1: tipo, porque
0: ele tá
1: descansando. Tipo, até às 13 horas, mais ou menos.
0: É o dia que ele tem pra dormir um pouquinho mais, né? Então, é realmente um horário atípico de futebol, mas de qualquer maneira, foi um bom público, né?
1: Bom, aí,
0: tratando-se
1: tarde,
0: de divisão de acesso, foi um bom público.
1: Ah, tá. E outro, esse jogo aqui foi o principal jogo da rodada, Bom Jesus e Rio Verde, foi o jogo do VAR, o jogo que foi transmitido também.
0: É o líder contra o vice-líder, né? E o empate acabou sendo bom para os dois, né?
1: E o Bom Jesus deu sorte, porque o Goianésia, o Mineiros empatou,
0: então,
1: o Goiânia também, né?
0: É, os principais concorrentes empataram, né?
1: Fechando a quarta rodada ontem lá no Odilon Flores, Mineiros 1, Goianésia também 1, 1.460 pagantes, 1.620, 31.060 foi a renda.
0: Esse já foi um público melhor, né?
1: Lá em Mineiros, aqui, né?
0: É, lá em Mineiros.
1: Pessoal, tá?
0: Um público melhor.
1: Agora, nós tivemos no sábado, né? Os resultados de sábado, o Goiânia empatou com o Tupi.

0: lá no Geraldão, em Jussara, para 351 pagantes, 528 presentes, 7.200 a renda, para Tupi 0, Goiânia 0. É, tivemos também Crixás 3, Morrinhos 3. Esse
1: jogão,
0: foi
1: um esse,
0: jogaço.
1: É, jogo jogaço, de 6 gols.
0: E 305 pagantes, 455 presentes, 4.290 reais no estádio Jutair Neto em São Luís dos Montes Belos. Agora, a partir de agora, parece que já mudou, já é São Luís agora. Grêmio Anápolis 3, Trindade 0, rapaz. Lá no estádio Jonas Duarte, tivemos 26 pagantes,
1: 26
0: testemunhas, 75 presentes, 690 reais. Não deu pra pagar nem o picolé dos...
1: Ridículo. Mano. É, acontece o seguinte, a gente já falava isso aqui.
0: Mas Anápolis
1: não, nós já falamos aqui, não tem torcida em Anápolis,
0: tradição,
1: né?
0: Tradição.
1: É um time de empresários, uhum. Realmente não tem torcida. Em Anápolis é a Anapolina e o Anápolis.
0: E o Anápolis. É, só os dois, não tem exatamente jeito. Então, essa foi a rodada da divisão de acesso. E aí, Jair, a classificação. Dei a classificação aqui que nós temos aqui dos resultados e a classificação da...
1: Depois dessa rodada, né?
0: É.
1: Vamos ver como que ficou a classificação dessa divisão de acesso. É, só lembrando que o Bom Jesus está fazendo uma boa campanha, né? Empatou em casa ontem, tinha 7 pontos, foi a 8 pontos. E o time do Rio Verde, que realmente lidera o campeonato, fez 10 pontos agora, tinha 100% de aproveitamento, empatou ontem, 9 pontos, mais um, foi a 10 pontos.
2: Você quer a classificação aqui?
0: Isso, tem.
2: Com ela, não, não.
0: Então vai, pode mandar aí, Frank.
2: Em primeiro lugar está o Rio Verde, né, com 10 pontos, com 7 gols de saldo, né, 3 vitórias e 4 jogos, né, 3 vitórias e 1 empate. Segundo lugar, o Bom Jesus, com 8 gols de saldo, com 8 pontos, né, com 3 gols de saldo, né? Sendo 2 vitórias e 2 empates e 1 derrota. Depois o Goianésia com 8 pontos também. E o Goiânia em quarto com 8 pontos. Em quinto lugar, o Morrinhos com 7. Depois do Tupi em sexto com 4. O Grêmio Anápolis com 3 pontos. E em oitavo lugar, o Mineiros com 2. Na zona de exclusão, né? Tá o São Luís com 2 pontos. E o Trindade com apenas 1 ponto.
0: É, esse Trindade aí, o time da fé lá, o povo tá com pouca fé, viu, Jair?
1: Não tá realmente fazendo aquela campanha só que a torcida esperava.
0: Só tá
1: eles
0: lá em Goiânia lá e pesa embora a pé, até chegar lá no santuário lá, viu?
1: Pra ver se melhora a coisa. Tem que fazer um voto aí pra ver se melhora a coisa, que tá difícil, né? Fazendo uma campanha muito ruim. A equipe do Trindade...
0: Já dispensou o treinador, o Fabrício Carvalho deixa o Tacão após 4 rodadas do campeonato goiano. Com apenas 1 ponto conquistado, a equipe soma 3 derrotas e 1 empate, com 3 gols marcados e 9 sofridos.
1: É o que eu falo sempre, né? A
0: e
1: culpa recai sobre o treinador, uma vez que o elenco não é tão bom assim, né?
0: O Rafael Miranda é conhecido do clube, no qual fez grande trabalho nas categorias de base. Por último, dirigiu o Yumas na Série D. E a estreia já é nesta quarta-feira contra o Goiânia no Aníbal Batista Toledo em Aparecida, viu?
1: Vai estrear novo treinador, esse você já conhece, né?
0: Uhum.
1: Já é da casa, já conhece bem o time, tomara que ele possa reorganizar a equipe do Trindade nesse campeonato, porque está muito mal nessa divisão de acesso.
0: É, 11 horas e agora 17 minutos, jogo de trocação Náutico e Atlético apenas empata na Série B, e o Atlético saiu perdendo pro Timbu, né?
1: Pois é, e o Vila Nova perdeu, viu?
0: O Vila perdeu pro Sport.
1: Perdeu em casa de 1-0.
0: Parece que o goleiro tomou
1: um
0: glu-glu lá.
1: É, foi uma falha, né?
0: Foi uma falha do goleiro, não foi?
1: Exatamente, mas a torcida saiu chateada de campo, mas realmente o time do Sport fez um bom segundo tempo, marcou muito bem, um time que veio realmente muito aplicado, né? Veio para o jogo já para buscar um resultado positivo, e aquilo que a gente sempre fala aqui, vocês recordam que eu estou sempre falando isso, do meio para o fim do campeonato, todo ano essa decepção da equipe do Vila Nova. Mais uma vez, está decepcionando o time. Um jogo que a torcida esperava, lotou, foi um recorde de público lá no Onésio Brasileiro. O campo estava lotadinho, estava cheio.
0: Nossa.
1: Infelizmente, o Vila Nova não correspondeu, perdeu em casa e vai fazer muita falta esses pontos lá na frente para as pretensões do Vila Nova, que é lógico, está buscando aí o acesso à Série A do Campeonato Brasileiro. Vai ser muito difícil, ficou numa situação muito complicada agora o Vila.
0: É, era o jogo dele, né?
1: Era.
0: E o Atlético?
2: Isso aí, então, Jasmar, o Timbu marca com Cauã Maranhão e Clube Rubro Negro empata com o Giovani Soares.

0: No Náutico e Atlético Goianiense empataram em 1-1 na tarde deste domingo no Estádio dos Aflitos pela 21ª rodada da Série B. O Timbu começou a partida pressionando desde o primeiro minuto e depois de bater na trave abriu o placar com Cauã Maranhão. A equipe rubro-negra, depois do gol sofrido, melhorou no confronto. Mas só na etapa final que marcou. Giovani Soares sozinho recebeu passe de Henrique Freitas e escorou para as redes de Muriel. Com o resultado, o empate deixa o Alvinegro com 26 pontos na 14ª colocação. Já o Náutico tinha a chance de engatar duas vitórias nos últimos três jogos, mas desperdiçou. O Atlético, porém, mantém a sequência positiva no campeonato. Já são 5 jogos sem saber o que é perder e a 7ª colocação alcançada com 32 pontos.
1: É óbvio e evidente que a vitória foi muito mais importante. Aliás, esse empate foi muito mais importante para o Atlético do que para o Timbu, né?
2: Uhum.
1: Empatou em casa, o Atlético com certeza vai ser um ponto precioso para que o Atlético siga aí.
2: Estava
1: perdendo, empatou o jogo. Realmente o time está bastante animado. E o Adson Batista, com essas contratações, está acreditando muito que o Atlético possa ainda alcançar o acesso.
0: E com a próxima agenda, a agenda dos próximos jogos, o Náutico joga nesta sexta-feira, às 19h, contra a Ponte Preta, já lá no Moisés Lucarelli. Já o Atlético Goianiense volta para Goiânia, joga o clássico contra o Vila Nova no sábado, às 16h.
2: Aí o bicho
1: divisor
2: pega,
1: de águas esse jogo aí, hein? Pro Vila Nova, um jogo decisivo, né? Muito importante. Se o Vila Nova não conseguir uma vitória diante do Atlético, o Atlético somar mais 3 pontos, conseguir vencer o Atlético vai ficar, obviamente, numa posição muito melhor do que a do Vila no campeonato, e o Vila Nova, com certeza, com mais uma derrota, vai se distanciando.
2: O Guto parece, eu vi uma manchete, parece que ele já está na corda bamba, ou...
1: Torcedor...
0: Espera aqui a matéria sobre o
1: críticas,
0: jogo, né?
1: Aham.
0: O Sport quebra a invencibilidade do Vila Nova no Oba e volta a vencer após 9 jogos.
2: Olha.
0: Leão faz 1-0, segura a pressão do Tigre no segundo tempo e volta a se aproximar do G6 na Série B. O Sport voltou a vencer na Série B e encerrou a invencibilidade do Vila Nova no Oba. Na tarde deste sábado, o Leão fez 1-0 no Tigre pela 21ª rodada em Goiânia com um golaço de Christian Barleta. No primeiro tempo, depois de dominar a etapa inicial, o time pernambucano resistiu à pressão dos donos da casa no segundo tempo e conquistou a primeira vitória após 9 rodadas. Na tabela de classificação, com o resultado, Vila Nova permanece com 34 pontos e perde a chance de assumir a vice-liderança da Série B, enquanto o Sport chega a 32 pontos e sobe para a 7ª colocação, né? E o Tigre volta a campo no próximo sábado contra o Atlético Goianiense. Lá no Antônio Ascioli, já o Leão recebe o Londrina na sexta-feira.
1: Esse Barleta tem passagem até pelo Corinthians, né? Teve uma passagem rápida, mas
0: isso.
1: É um bom jogador. Tá lá no Sport, fez o gol da vitória contra o Vila Nova, viu o jogo. Ele vibrou bastante e foi uma torcida até grande do Sport lá no Oba. Teve um canto do estádio lá que ficou para eles, fizeram muito barulho lá.
2: Um anel lá.
1: Zero.
0: E o Guto Ferreira, pede que o Vila não entre em clima de pressão após a segunda derrota seguida. O técnico reconhece queda de rendimento após o revés contra o Sport, mas ressalta confiança para o clássico contra o Atlético. O técnico Guto Ferreira tenta evitar que as duas derrotas seguidas do Vila Nova na Série B aumente a pressão sobre o elenco. A mais recente foi neste sábado, 1-0 do Sport, lá no Oba. Resultado que encerrou a invencibilidade do Tigrão como mandante na competição. O Vila segue na 5ª colocação com 34 pontos, mas perdeu a chance de subir na tabela e ainda pode cair mais uma posição com o complemento da 21ª rodada. Para Guto, o momento exige reação, mas o grupo precisa manter a confiança e não deixar o resultado negativo afetar o lado mental.
2: Rapaz.
1: Estão confiantes aí.
2: Tem que ter, porque esse próximo aí, esse clássico, vai ser
1: o mando de campo aí é do Vila ou do Atlético?
0: O mando é do Atlético.
1: Atlético.
2: É no Ascioli?
1: Artifício o Vila Nova vencer o Atlético lá.
2: Então mais uma derrota, então.
1: Eu acho, porque o Atlético está num momento melhor,
2: aí desgrama tudo, viu? Se o Vila perder esse pro Atlético, aí vai.
1: Exatamente.
2: Até a nega Brechó vai cair.
1: E o torcedor do Vila, realmente, depois dessa derrota contra o Sport, houve muitos apupos lá, houve vários.

0: Caias, contra o treinador, né? Nas alterações também. São muito chateados.
1: O time estava em primeiro, agora está em quinto, né?
0: Pois é.
1: Está em quinto? E foi o que nós projetamos aqui para o final de semana.
0: Exatamente.
1: O Vila vai terminar lá em quinto lugar, lá, nesse campeonato.
0: Todo ano é isso, né? O Vila vai bem, inicia muito bem o campeonato, faz um bom primeiro turno, anima o torcedor, motiva o torcedor, um futebol vistoso, um futebol bonito, de repente começa a cair pelas tabelas e o time já estava com essa síndrome aí de não vencer fora de casa.
1: Justamente.
0: Já estava com esse problema. Agora começa a perder em casa também,
1: aí
0: já dois tropeços já em casa, agora contra o Sport, né? Que... Uhum. Veio, jogou retrancadinho, aproveitou um contra-golpe lá, fez o gol e segurou o resultado.
1: Tchau, obrigado.
0: Exatamente.
2: E tá sempre assim, eu já notei, né? Ele sofre o gol bem no começo do jogo, né? Depois, no segundo tempo, faz pressão e não consegue nem empatar.
0: Não consegue reagir, agora, não consegue reverter o resultado.
1: Outro que foi pra rodoviária foi o Wilson Tadei. O Mineiros definiu a saída do técnico Wilson Tadei, com apenas 2 pontos, ganhos em 12 disputados. O Mecão está em 8º lugar e ainda não venceu. A última partida do Experiente foi da Águia do Vale, foi no 1-1 contra o Goianésia ontem. Em 4 rodadas, o Mineiros perdeu para o Goiânia em casa, perdeu para o Morrinhos fora, além de ter empatado também com o Trindade fora de casa. E volta a campo já nesta quarta-feira, no Odilon Flores, aonde enfrenta o líder Rio Verde. Eita!
0: O empate aí foi a gota d'água para derrubar o técnico, né? Wilson Tadei, que tem um certo nome no futebol brasileiro.
1: Não, e o maior
0: brasileiro.
1: Público da rodada foi lá, né?
0: Pois é, ué.
1: 1.000 e tantas pessoas.
0: A torcida compareceu, prestigiou e o time realmente
1: não correspondeu.
0: Acabou empatando em casa, o Wilson Tadei já não é mais o técnico do Mineiros. Vamos ver quem que o Mineiros vai realmente anunciar como novo treinador, né?
1: Isso falou que até essa semana já organiza.
0: A gente está vendo assim, um certo equilíbrio nesse campeonato, né, da divisão de acesso, mas o time que quer chegar, se ele começar a perder fora e só empatar em casa, não conseguir vitórias, realmente fica muito difícil. E o time do Mineiros, pela tradição que tem, o nome, pelo investimento que foi feito, é lógico que quer fazer uma campanha melhor, né? Sem dúvida alguma. O torcedor realmente ficou na bronca e o treinador caiu.
1: 11 horas e 26 minutos e o outro que deixou escapar o acesso em aberto ainda é o Goiatuba e o Asa, que empataram em 0-0 no Divino Garcia Rosa, agora levou tudo para Arapiraca, é isso, Frank?
2: É isso aí, Jasmar. Times vão definir a vaga para a Série C na semana que vem em Arapiraca. Goiatuba e Asa ficaram no 0-0 no estádio Divino Garcia Rosa, né? E os times se enfrentaram neste sábado pelas quartas de final da Série D. E agora define a vaga na semana que vem em Arapiraca. Em caso de novo empate, a vaga para a Série C será definida nos pênaltis. Quem vencer conquista o acesso e a vaga para a semifinal da quarta divisão. O primeiro tempo foi de muita marcação e poucas emoções. O Goiatuba até tentou ficar um pouco mais com a bola e criar, principalmente com o Júlio Vitor do lado esquerdo, mas não conseguiu levar tanto perigo. Por outro lado, o Asa buscou escapar nos contra-ataques, mas também sem muita efetividade. Já no segundo tempo, as coisas foram esquentando conforme o tempo passou e aos 4 minutos, o árbitro Sávio Pereira Sampaio marcou pênalti para os donos da casa, mas o VAR chamou, né, e a penalidade foi anulada. Na reta final, o Goiatuba tentou uma pressão, mas parou no goleiro Rafael e nas tentativas de Gabriel Silva e Frank, né, o meu xará.
1: Jair, tá aí, o Goiatuba deixou aberto, hein?
0: Se nós formos analisar pela lógica, né, o Arapiraca tem mais chance de conseguir a classificação porque joga em casa. Conseguiu um resultado bom fora de casa, tem a melhor campanha, só que o Goiatuba tem surpreendido, jogado bem fora de casa, né? Inclusive na classificação, né, para essa fase, ganhou fora de casa 2-1, segundo jogo.
1: Foi.
0: Ganhou em casa e ganhou fora também.
1: 3-0 em casa.
0: Exatamente. A gente espera que o Goiatuba possa repetir essa façanha também nesse jogo de volta lá contra o Arapiraca, quem sabe conseguindo uma vitória lá, né, e trazendo a classificação para o Azulão. Eu desejo boa sorte ao time do Azulão. Estamos torcendo muito aí para o Goiatuba nessa fase do Campeonato Brasileiro.
1: 11 horas e 28 minutos. Durou apenas 4 partidas oficiais na divisão de acesso do Goianão. A segunda passagem de Walter pelo Tupi de Jussara, sem marcar nenhum gol pelo Índio Guerreiro na competição. O atacante confirmou que está a caminho da segunda divisão do futebol paraibano. O ex-Goiás vai defender as cores do Cruzeiro.

0: Cruzeiro de Itaporanga, no Pernambuco, na saída do gramado neste sábado, após o empate 0-0 com o Goiânia no Geraldão, né? E aí...
1: O jogador que tá nessa idade do Walter aí, já é bastante rodado, né? Ele agora vai virar táxi mesmo, vai rodar.
2: Incansável,
1: Ele não para, não. Já arrumou um outro clube, vai lá pro Pernambuco, vai tentar a sorte lá no Nordeste. Tomara que ele seja feliz, né? Ele também que é nordestino, se eu não estiver enganado.
0: Ele é nordestino.
1: É.
0: 11 horas e 28 minutos, Anápolis e Grêmio, Anápolis e Guarani, né? Que também tem as informações da Série C, é isso?
2: É isso aí, Jasmar. Anápolis e Guarani se enfrentam nesta segunda-feira. Deixa eu sair daí agora sim, né? Nesta segunda-feira, às 8 horas de Brasília, no estádio Jonas Duarte. Esse negócio não está querendo sair agora sim. Anápolis e Guarani se enfrentam nesta segunda-feira, às 8 horas de Brasília, no estádio Jonas Duarte, em Anápolis, pela 16ª rodada da Série C do Brasileiro. O Anápolis chega para o confronto embalado após deixar a última colocação da Série C. A equipe venceu o Volta Redonda por 4-1 fora de casa e encerrou uma sequência de 3 jogos sem vitória e voltou a respirar na luta contra o rebaixamento com 12 pontos. O Galo da Comarca ocupa a 19ª colocação e está a apenas 3 pontos do Barra, primeiro time fora da zona de rebaixamento. O Guarani chega para a partida após uma vitória importante na briga pelas primeiras posições da Série C. O Bugre venceu a Inter de Limeira por 3-1 no Brinco de Ouro, em confronto direto, e tem 26 pontos. Fora de campo, o clube ainda convive com problemas financeiros. Nessa semana, conseguiu quitar os salários atrasados referentes ao mês de junho dos jogadores, mas segue com pendências em aberto.
1: Só que agora o Anápolis só luta para não cair para a Série D, né?
2: Isso.
1: Só pela permanência na Série C.
2: Só pela
1: permanência. Em contrapartida, o adversário está com um problema financeiro, mas pelo menos está lutando aí para conseguir o acesso ainda à Série B. Guarani, que é um dos tradicionais clubes do futebol do interior de São Paulo.
0: Cai assim, né?
1: Um time nacionalmente.
0: Foi campeão brasileiro.
1: Renomado,
0: né?
1: Campeão brasileiro, né? Em 78. Então é um time que realmente tem uma boa torcida, tem um grande estádio, Brinco de Ouro da Princesa, na segunda cidade de São Paulo, que é a cidade de Campinas, né? A segunda maior cidade do estado de São Paulo. Então a gente vai ver aí um confronto em que um time luta para permanecer e o outro luta para chegar ao acesso.
0: 11 horas e 31 minutos, o intervalo, a gente volta para falar de futebol pelo Brasil e pelo mundo.
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4: 11 horas e 31 minutos.
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3: Muito bem, 11 horas e 36 minutos. Estamos de volta aqui no programa Paranaíba nos Esportes para falarmos desta feita no futebol pelo Brasil e pelo mundo. Para falar pelo Brasil e pelo mundo, o Flamengo não chega a um acordo com o Zenit por Luiz Henrique, viu, Jair?
4: Melou as duas contratações.
3: Almada e o Luiz Henrique, sem chance.
4: São jogadores.
3: O Zenit, o Rodrigo Matos, sobe para 206 milhões de reais a pedida por Luiz Henrique e dificulta o Flamengo.
4: É muita grana, né?
3: É muito. Agora tem um plano B, né? Depois de frustrar nas tentativas de Almada e Luiz Henrique, o Flamengo agora procura outras opções do mercado para preencher, então, a lacuna. Alex Luna, monitorado pelo Flamengo. O meio atacante Alex Luna, monitorado pelo Flamengo, admitiu que o clube entrou em contato com seus representantes. O argentino de 22 anos, que defende o Instituto de Córdoba, pode surgir como plano B após a frustração na negociação do Almada, reforço do River Plate. Hã?
4: É, um bom jogador também, né?
3: Esse outro
4: tá aí no radar do Flamengo, eu acho que deve ser um jogador um pouco mais barato do que o Luiz Henrique, do que o Almada.
3: Uhum.
4: O Almada não foi totalmente o problema de valor, né? Foi o problema de escolha da família de jogar no seu país de origem, no caso a Argentina. Agora o Luiz Henrique já é o problema mesmo de valores aí, que não deu muito certo. O Flamengo, apesar de ter muito dinheiro, né, parece que não quis fazer esse investimento.
3: Eu acho que esse Alex Luna ele chegou agora nos últimos momentos agora. Chegou agora nos últimos momentos, porque senão o Flamengo já tinha contratado ele. 40 milhões de reais. Você entendeu? Um moleque de 22 anos tem um futuro. O que eles querem aqui, ó, tá. A ideia do Flamengo é trazer um camisa 10 com reposição a Arrascaeta, destaque do time, que está sofrendo problemas físicos constantes. Não está tendo uma regularidade.
4: Ontem o Arrascaeta foi substituído, né? Ele saiu do jogo, obviamente, para poupar um pouco também para o jogo importante que o Flamengo tem pela Libertadores contra o Cruzeiro, me parece que na quarta-feira.

0: cabeça, agora só.
1: É, agora ontem vários jogadores foram poupados. O técnico Leonardo Jardim realmente poupou alguns jogadores, porque sabe que esse jogo contra o Cruzeiro é muito importante, me parece que é fora de casa, né? Se eu não estiver enganado, primeiro o jogo será no Mineirão. Então vai ser um jogo muito importante para as pretensões do Flamengo também, visando aí buscar mais uma conquista da Libertadores da América, campeonato mais importante aqui de toda a América do Sul.
2: Muito bem, 11 horas e 38 minutos, 11:38. Fala, Marquinhos, meu fera.
3: Gesmar, Jair, Franklin, Fabrício Carvalho é o treinador do Real. É o que vai treinar o Real, será que vira? É o parente lá do Jânio Carvalho. Ele vai ser o treinador do Real, pelo que você está comentando aí.
2: Ah, é o Fabrício, é o que estava no Trindade, será?
1: O zagueirão, né? Estava no Trindade. Aliás, acho que é o mesmo Fabrício que jogou no Itumbiara, né? O zagueiro Fabrício Carvalho. Como jogador foi bom, agora como treinador eu realmente não conheço bem assim.
2: Também não,
1: trabalho
2: não tenho.
1: Do Fabrício Carvalho.
2: 11 horas e 39 minutos, o Endrick recebe duas propostas para deixar o Real Madrid. Esse outro também é outro ciganinho, né? Não para nem, né, rapaz? Moleque de 20 anos ainda.
4: É, o Endrick quer ser titular, né? E no Real Madrid a concorrência lá tá difícil.
2: É grande, mano.
4: Ai. Segundo o AS, o brasileiro de 20 anos busca clube que dispute competições europeias e lhe garanta a titularidade na próxima temporada. Endrick pode deixar o Real Madrid novamente por empréstimo. Segundo o jornal espanhol AS, o atacante brasileiro já recebeu propostas e avalia seriamente uma nova saída do clube nessa temporada. A situação mudou após a chegada de Carlos Espi. O técnico José Mourinho vê Endrick principalmente como opção para a posição de centroavante, mas entende que o brasileiro ainda não tem as características de um camisa 9 mais fixo e posicional. Com isso, Endrick aparece atualmente atrás de Kylian Mbappé e Espi na disputa pela posição. O cenário também é complicado pelo excesso de opções para atuar pelo lado direito. Diomande, Brahim Dias, Bernardo Silva e Rodrigo, quando estiver recuperado de lesão, são alternativas para o setor.
1: É, muita concorrência, né? Apesar do Endrick ser um bom jogador, ter velocidade, mas eu também acho que ele não tem essa característica de ser centroavante, até pela altura.
2: Nove, né?
1: A estatura dele não é tão alta, é uma estatura apenas mediana. Então, um jogador que tem muita velocidade trabalha mais pelos lados do campo. Mas de qualquer maneira é um baita jogador também, tem muito futuro, com certeza não vai faltar
2: novo ainda,
1: que queira, né, essa aquisição aí, queira adquirir aí o passe desse jogador, entre que realmente não é mais promessa, é uma realidade. Oi. O Palmeiras fez uma grande campanha.
4: E Jair, oi? Roma e Aston Villa são os dois clubes que já apareceram como possíveis destinos de acordo com publicações espanholas. As duas equipes atendem aos critérios considerados importantes pelo atacante. Já segundo o jornal inglês The Sun, Roma e Aston Villa já apresentaram propostas para contratar Endrick por empréstimo. O clube italiano, porém, aparece como favorito na disputa pelo brasileiro. No caso do Aston Villa, a ideia seria contar com o atacante como opção para Ollie Watkins, principal goleador da equipe na última temporada.
2: Vai
1: faltar clube aí pro Endrick.
2: Vai não.
1: Jogador
2: joga.
1: Futuro,
2: realmente. Agora, Jair, o rapaz estava tão de boa, mas foi caçar pra cabeça dele e vai dar pra testa, viu? O chefão da La Liga, Javier Tebas, disse neste domingo que o Gianni Infantino está destruindo a essência do futebol e afirmou que o tempo do dirigente como presidente da FIFA acabou. Nos últimos dias, o Cartola Suíço enfrentou uma avalanche de críticas ao ver fracassar o seu plano para conseguir investimento privado em uma campanha que passaria a comandar as competições da FIFA, além de vender ações da Copa do Mundo a investidores. E aí ninguém gostou.
1: Inventando moda no futebol, né?
2: Então, as entidades como a UEFA, que comanda o futebol na Europa, a Federação da Inglaterra, que é a FA, poderosa Federação da Inglaterra, chegaram inclusive a pedir que o atual comandante da FIFA renunciasse ao cargo. Agora o Tebas, que é o chefe da La Liga, desde 2013, agora é mais um a pedir a saída do suíço, salientando que Infantino ficou em posição insustentável após as polêmicas recentes.
1: Pois é, rapaz, o cara faz uma Copa com muito sucesso, né? Uma Copa que agradou, né, a maioria do povo do mundo inteiro, e agora vem com uma lambança dessa, né? Com as ideias que realmente não

0: comungam com aquilo que pensam o restante das autoridades que comandam o futebol pelo mundo. Eu acho que ele foi muito infeliz. O que você acha, Fera?
1: Eu acho que ele foi muito infeliz nessas colocação dele aí em querer vender a Copa do Mundo, terceirizar a Copa do Mundo, né?
0: Ideias que ficaram só com ele, né?
1: É.
0: E ninguém aderiu a essas ideias
1: aí
0: dele.
1: Aí viu, falou, esse cara é maluco, rapaz. Todo mundo saiu fora. Mas vai dar para a orelha dele, viu? Vai sobrar para a cabeça dele.
0: Ouvindo o nosso programa, o ex-gerente do Banco Brasil aqui de Itumbiara, o Andrezito Barros, morador lá de Furnas, um abraço para ele. O Chico Fraga também, nosso querido Chico Rossafa, santista de cabeça inchada hoje, né?
1: Dá bom para ele,
0: viu?
1: Perdeu
0: em casa 2-0 para o Atlético Paranaense. O Santos está na zona de rebaixamento, né, Frank?
2: Foi. Isso.
0: É... coisa, né?
2: Tem essa matéria aqui, o elenco curto e transfer ban, Cuca desabafa em meio à crise e pede reforço no Santos. Gosto de trabalhar com os guris, mas neste momento não é o ideal, declarou o treinador. Cuca desabafou após a derrota do Santos para o Atlético Paranaense e pediu que o clube derrube o transfer ban para buscar reforços. Na zona de rebaixamento do Brasileirão, o time ainda disputa a Copa do Brasil e a Sul-Americana, e o calendário com elenco curto preocupa o técnico. Já falei que me preocupo com a situação do brasileiro. Preocupa mais, estamos com 3 frentes e não temos elenco para disputar todas da mesma forma. Fomos um dos times que não contrataram na janela. Perdemos jogadores e temos transfer ban. Temos tirado soluções dentro do elenco, disse. Se a gente puder quebrar o transfer ban e fortalecer, vierem 2 ou 3 jogadores que incorporem o elenco e precisamos disso. É um desabafo que faço. Gosto de trabalhar com os guris, mas nesse momento não é o ideal, acrescentou.
0: A crise agora está cada vez maior na equipe do Santos, né?
1: O Cuca vai ter uma conversa com o Neymar em relação às indisciplinas do Neymar. Cartão em cima de cartão, ué.
0: Fica muito mais fora do que joga, né?
1: É, ué.
0: É o jogador que mais ganha no Santos.
1: E culpa dele que o Santos está nessa situação que está. Porque o dinheiro que eles gastou com esse Neymar, eles tinham que ter trazido. Eles tinham uns 4, 5 reforços. Não trazia? Pelo dinheiro que você está gastando com esse Neymar? E não está rendendo nada?
0: Talvez tivesse investido em jogadores com menos nome, mas que tivesse potencial para vestir a camisa do Santos, teria dado maior resultado. Mas contratou mais o nome do que
1: o jogador.
0: O jogador, porque no momento não está realmente não tá oferecendo muita coisa, não, né?
2: E Jair?
0: Está com muitos problemas de contusões e de indisciplina. Realmente a coisa está complicada. Pois não, Frank?
2: Sabe de quanto que a dívida lá do Santos lá é com o Mônaco? 12 milhões de reais. Para poder derrubar o transfer ban.
0: Tem uma dívida grande também.
1: A contratação do Jean Lucas.
2: Isso.
0: Tem uma dívida grande também com o Neymar, que está até penhorado o CT do Santos com ele.
2: Neymar vai virar dono do Santos lá.
1: Ele já é o dono, ele que manda.
0: Tá aí o Tony Leiteiro ouvindo a gente. Gilmar Servato, ele é o joelho lá da Oficina do Tempo, também na Praça da Bandeira. Grande abraço, né? O João Servato, irmão dele. E o João Servato lá da Umuarama. Eusébio e sua esposa Eunice, muito obrigado pelo carinho da audiência. E meu grande amigo Zé Preto e sua esposa Dona Ismária lá em Araporã. Além do doutor Marcelo Matheus, o Marcelinho, doutor Marcelinho, também a secretária Leidiane e o doutor Eduardo Nicolete lá na Life. Todos vocês, a todos vocês, o nosso abraço, o nosso carinho, o nosso melhor. Muito obrigado pela audiência.
1: 11 horas e 47 minutos. Tem a matéria aí, do Christian?
2: Não tem.
1: Tem não?
2: Não consegui pegar
1: não
2: hoje
1: salvou,
2: a tempo.
1: Não.
2: Já Marcelo vai falar que o raio não cai no mesmo lugar, né? Já se descreve queda em túnel do Couto Pereira. Isso é, sabe quando você sonha que está caindo de um prédio? Você viu esse lance aí?
1: Lá no fosso, né? Ele foi comemorar com a galera.
2: Alguns anos atrás, né? Acho que foi o Joel. Ele fez igualzinho, caiu dentro do túnel lá.
1: Uhum.
2: O zagueiro Jaci do Curitiba explicou o susto durante a comemoração do gol contra a Chapecoense no Couto Pereira. Após marcar de cabeça, o capitão do Coxa correu para perto da torcida, pulou a placa de publicidade e acabou caindo no acesso do túnel vestiários. Ele comparou a sensação à queda de um prédio.
1: Nossa.
0: O cara não está esperando, de repente.
1: Do nada, né?
2: E o pior de tudo, ele estava impedido. O lance foi com o Rizinho invalidado.
0: Pois é, rapaz. É, agora
1: ele pulou a placa e já caiu dentro do fosso.
2: Agora sim, eles têm que dar um jeito naquele túnel lá, né? Não pode ficar assim, né? É a segunda vez já que acontece.
0: É, não pode ter mais replay, não. Senão tem que fazer.
1: Saídas dão ao Botafogo uma economia de 6 milhões por mês na folha salarial. O clube acertou a saída de 8 jogadores até este momento na janela, viu, Jair?
0: Saindo uma leva grande, hein?
1: Olha só, o elenco, a reformulação do elenco nesse segundo semestre, o movimento acontece juntamente com os primeiros passos da nova gestão do clube, que está sob o comando de Eduardo Iglesias, que tem uma nova investidora a caminho, a GDA. Há 8 saídas deram um alívio de 6 milhões na folha salarial.
0: Sabe que ele é parente do Rolo Iglesias?
1: É por aí. Ó, a necessidade de enxugar a folha, a folha salarial é 21 milhões... para perto de 15 milhões mensais. Apurou que houve uma economia de 6, com a saída de Neto, Newton, Natan Fernandes, Bastos, Raul, Cris Ramos, Léo Link e Joaquim Correia. Por isso, o Botafogo usou diferentes estratégias desde a venda. O caso do Newton como empréstimo, o caso de Natan Fernandes, Christian Ramos e Léo Link, até a rescisão de contrato de forma amigável. O caso do Neto, Bastos, do Raul e o Joaquim Correia.
0: E o Cris Ramos, jogadores aí que realmente vão sair do Botafogo, né?
1: Já.
0: O Botafogo dá uma enxugada aí na folha de pagamento.
1: O Cris Ramos vai ser emprestado para o Real Oviedo da Espanha, o Joaquim rescindiu e assinou com o Estudiantes da Argentina, Léo Link é emprestado ao Estrela Amadora de Portugal, o Natan emprestado ao Lodogorets da Bulgária, o Neto rescindiu, o Nilton foi vendido para o São Paulo, o Raul rescindiu com vai para o futebol do Aves, futebol SAD de Portugal, né? Além disso, o Botafogo conseguiu contratar 6 atletas, o Alerson, Gabriel Batista, Lucas Monzon, Paulinho, Domingos Andrade e Danilo Pereira. A previsão é de que os gastos mensais com os atletas contratados represente menos da metade do alívio da folha gerada pelas saídas.
0: Realmente não passa por uma boa fase a equipe do Botafogo, nem técnica, nem muito menos financeira. Então tem que enxugar mesmo a folha, tem que enxugar, porque senão o Botafogo não dá conta.
1: Uhum.
0: Realmente é um dos grandes clubes do futebol brasileiro, né? Tem um nome a zelar e tem que realmente fazer contratações que estejam à altura, né, de pagar, à altura da receita que o Botafogo tem. É um time que a torcida é muito exigente, por ser um time grande, né, por estar acostumado aí a grandes conquistas, mas de qualquer maneira tem que ser com os pés no chão. Não adianta dar um passo a mais para endividar ainda mais o clube. Depois dessa saída aí, né, do John Textor, que todo mundo esperava que fosse a redenção do Botafogo, com o dinheiro que ele tem, pelo grande empresário que ele é, mas ele mostrou que é muito mais ambicioso do que ter amor ao clube, porque ele demonstrou que quer retorno financeiro, né? O que ele pôs, ele deve ter tirado para trás com a venda de alguns jogadores importantes, como é o caso do próprio Luiz Henrique e do Almada, que eram as grandes estrelas do clube. Ele tem mais time, né, em outros países, então realmente não deu muito certo essa SAF aí com o John Textor, não. Agora, com essa mudança, vamos ver o que acontece. Se o Botafogo consegue organizar financeiramente e organizar tecnicamente para continuar buscando os títulos, porque o torcedor botafoguense espera.
1: 11 horas e 52 minutos, Gesmar das Palmeiras, o mito do Rádio Goiano. Falou André, do lado do Dom Bosco. Bom dia para você, meu bom Dério Flamenguista também. Bom dia para você, bom dia, meus amigos. O melhor programa do Brasil. Valeu, meu fera. Obrigado, viu? Esse Fabrício Carvalho, parte do presidente do Real. O ano passado caiu no Rio Verde, caiu com a Becate, agora caiu com Trindade, primo do Jander, diretor do Real. Eu não sei, eu não conheço. Tá?
2: Desmar.
1: Oi.
2: Vamos então com os resultados da 22ª rodada do Campeonato Brasileiro da Série A.
1: E a classificação.
2: Isso.
1: O Corinthians subiu 4 posições, Jair?
0: Ó.
2: Corinthians que muito subiu aqui.
0: Passou para 7º lugar agora.
1: 2 posição, ó.
2: Isso. Vai lá. Os resultados, né? No sábado, lá na Arena do Grêmio, o Grêmio ganhou de 2-1 do São Paulo.
0: De virada.
2: De virada, né?
1: Uhum.
2: No Mangueirão, também no sábado, o Remo empatou com o Atlético Mineiro em 2-2. Também no sábado, o Coritiba ganhou de 2-1 da Chapecoense. e jogos de domingo, né? Lá no Engenhão, Botafogo e Fluminense empataram em 1-1. No Mineirão, o Cruzeiro ganhou de 3-1 do Mirassol. E o Palmeiras empatou em 0-0 com o Internacional. É, também lá na Bahia, no estádio da Fonte Nova, o Vasco

0: e Bahia empataram em 0x0. Santos, em casa, perdeu para o Atlético Paranaense 2x0. E também no domingo, né, o Bragantino perdeu em casa para o Corinthians 2x0. E fechando a rodada, o último jogo, o Flamengo, no Maracanã, ganhou de 2x0 do Vitória. E... com esses resultados, né, o Palmeiras lidera ainda com 48 pontos. Com 42 pontos, o Flamengo vem em segundo lugar. Em
1: lembrando que o
0: lugar,
1: Flamengo tem um jogo a menos com o Mirassol.
0: Tem um jogo a menos ainda, né?
1: Tem que jogar com o Mirassol.
0: Em terceiro lugar, o Atlético Paranaense com 40. Em quarto, o Fluminense com 35. Em quinto, o Cruzeiro com 33. Em sexto, Bahia com 33. Em sétimo, Corinthians com 32. Em oitavo, Bragantino com 31. Em nono, Botafogo com 30. Em décimo, Coritiba com 30. Em décimo primeiro, Atlético Mineiro com 29. Décimo segundo, São Paulo com 26. Décimo terceiro, Vitória com 26. Décimo quarto, o Grêmio com 25. Décimo quinto, Mirassol com 23. Décimo sexto, Internacional com 23. Na zona de rebaixamento, o primeiro é o Santos com 22. Vasco em 18º com 22. Remo em 19º com 22 e com 10 pontos na lanterninha, a Chapecoense com 10 pontos.
1: Essa evitavelmente vai estar aí. Já rebaixou, né?
2: Santos e Vasco.
1: Só um milagre aí pro time da Chapecoense.
2: Na zona.
1: Santos e Vasco, dois gigantes do futebol brasileiro, né? Numa situação
2: difícil.
1: E esse
2: Remo vem crescendo, empatou com o Atlético Paranaense Mineiro, né?
1: O Atlético Mineiro 2x2.
2: É.
1: Foi em casa, né? O jogo foi em casa. O que tá falando do Neymar aí, ô Frank?
0: Cuca, Neymar e a indisciplina, né? Cuca terá conversa para ter o craque em jogos-chave do Santos. Desfalque contra o Atlético Paranaense no último domingo, o camisa 10 já recebeu mais cartões amarelos nesta temporada do que no ano passado inteiro. O técnico Cuca diz que irá conversar com Neymar para ter o craque em campo nos momentos decisivos do Santos nesta temporada. A preocupação é a quantidade de cartões do jogador nesta temporada. Neymar não esteve em campo contra o Atlético Paranaense porque cumpriu uma suspensão automática do terceiro cartão amarelo na partida contra a Chapecoense. Vamos conversar com Neymar. Ele é importante e não pode ficar fora de partidas importantes como a de hoje. Com certeza, nosso poderio de finalização seria de maior qualidade.
1: Só tem isso agora, recorrer aí ao Neymar, né? Que ele melhore disciplinarmente para que possa receber menos cartões. O bom seria se não recebesse cartões. Mas, de qualquer maneira, está fazendo falta, porque é a grande estrela da companhia, é o ídolo maior do time, né? O jogador que... consegue fazer a diferença quando está bem fisicamente. Infelizmente não está bem fisicamente e ainda tem o problema da indisciplina ainda, né?
2: Olha o que vem aí pela frente, Jair. O diretor de competições da CBF, Júlio Avelar, afirmou que a entidade não defende o fim dos campeonatos estaduais e vê dificuldade para uma eventual adaptação ao calendário brasileiro ao modelo europeu. Durante a participação nesta semana, o dirigente argumentou que os estaduais seguem importantes para o futebol nacional e diz que distribuiu a competição ao longo de toda a temporada. Embora seja possível, do ponto de vista matemático, teria impactos financeiros e esportivos, né?
1: Quer continuar do jeito que está, né?
2: Uhum.
1: Não tem pretensão de mudar nada, não.
2: É.
1: Se vai mudar para melhor, boas-vindas, né? Que venha realmente as melhorias. Agora, se for para ficar do jeito que está ou piorar.
2: Deixa como está, né?
1: Deixa como está mesmo.
2: Bora,
1: né?
2: já.
1: Vamos com Deus.
2: Tem nota do Amador ali com o Frank, né, Frank?
1: Muito bem.
0: É isso aí,
2: meu
0: tá
2: amigo Orvando hoje. E o Luiz Gomes.
1: Opa, o Orvando lá da Caramuru, sempre ouvindo a gente. O Orídio lá da garagem de carros ali na Leopoldo, sempre ouvindo a gente. Muito obrigado pelo carinho da audiência, viu? Eusébio, Eunice, todos vocês aí, o nosso melhor, muito obrigado pelo carinho da audiência aqui no programa Paranaíba nos Esportes.
2: Amanhã, um abraço, meu caro.
1: Estaremos de volta amanhã com as graças de Deus a partir de 11 horas com mais um programa Paranaíba nos Esportes.
2: Valeu.
1: Um abraço a todos. Fiquem todos com Deus. Um abraço, Franklin.
2: Vem aí, notas do futebol amador com Franklin e na sequência José Carlos Carol e o programa Itumbiara ao meio-dia. Nós retornaremos amanhã às 11 horas. Um abraço a todos e até lá. Tchau, obrigado.
3: 11 horas e 57 minutos.
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0: São 11 horas mais 58 minutos, chegando aqui na Paranaíba com as notas do futebol amador. Meu amigo Nenzico, do Olinda Guimarães, mandou aqui pra gente essa nota que o Marcelo e o Nenzico convocam todos os jogadores para mais um jogo da Copa Santa Rita, Quarentões, no sábado, dia 15 de agosto, às 3 da tarde, lá no campo do Zezão. o adversário vai

0: ser o democrata. 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Também uma nota aqui, o meu amigo Luiz Gomes, né? O Luiz está lá na sintonia do nosso programa. Um bom dia para você, meu amigo Luiz Gomes. Cadê o meu amigo Luiz Gomes? Está aqui. Um bom dia. Está aqui a nota, ele mandou uma notinha aqui. A equipe do Platô 10, né? Joga contra os Manos, joga na segunda rodada do torneio regional da Prefeitura Municipal de Bom Jesus de Goiás. O jogo será nesta terça-feira, dia 11, às 7h15 da noite, lá no Campo Society, Nego da Ló, ao lado da antiga Expo Agro de Bom Jesus. A equipe Platô 10 de Tumbiara versus o Real Reciclagem de Bom Jesus. 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Quem mandou nota para a gente aqui também foi os meus amigos lá do bairro Brasília Master, né? E convoca todos os seus atletas, diretor, torcedores e patrocinadores para a partida da Copa Santa Rita do Paranaíba de Veteranos Master. Vai ser neste domingo, dia 16, às 8 horas da manhã, lá no campo do Caçapão, no bairro Brasília. Vai jogar então o bairro Brasília Master contra o Botafogo Master. Os atletas convocados, goleiro Rian, goleiro Cláudio Filho, Geocimar, Aureliano, Gustavo, Marcelinho, Fernandinho, Emílio, Genaldo, Leonardo, Charles Bruno, Todinho, Bruno Vasconcelos, Geninho, Deon, Janzinho, Zé Fabiano, Thomas, Carçola, Lindivan, Cuti, Beethoven, Ricardo Braga, Bruno Amaral, Paulinho, Arthur e Reinaldinho. A comissão técnica é composta do técnico Natal Fonseca, massagista é o Picum, o auxiliar técnico é o Sandro Clay, o auxiliar massagista é o Shaolin, né, e os médicos, Dr. Franco Schneider e Dr. Leandro Mendes. A diretoria é composta do presidente Shaolin, diretores Antônio Wilson, Sandro, Natal, Dione e Cleubão. 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E assim chegamos ao final de mais um programa, o Paranaíba dos Esportes, né, que estará de volta amanhã novamente a partir das 11 horas, comigo, Franklin Gaspar, Jasmar Ricardo e Jair Zende. Fiquem com Deus, fique agora com o programa Itumbiara ao meio-dia com José Carlos Carol.
1: 12 horas e 1 minuto.
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2: 12 horas e 6 minutos.

0: 5 minutos.
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0: 11:09, 12:09, boa tarde, começando mais uma semana. Hoje é segunda-feira, 10 de agosto de 2026. Por aqui, Carlos Carol com você, do outro lado, Franklin Gaspar. E hoje estamos recebendo aqui duas figuras ilustres lá da AMI. A irmã Cláudia, que chegou hoje mais afiadíssima, disposta a falar até 3 da tarde. E a Fabiana disse que não vai perder hoje, não, vai falar igualmente. Irmã, boa tarde, seja bem-vinda.
1: Boa tarde, muito obrigada pelo acolhimento, muito obrigada.
0: E a AMI está todo vapor, né? Tendo que trabalhar agora dobrado, né? Porque nós tivemos agora recentemente a feijoada.
1: Sim.
0: E como que foi a feijoada?
1: Nossa, foi sucesso total, né? Nós tivemos, foi a primeira feijoada. Nosso cozinheiro, o Masterchef, Jeová.
0: É.
1: Lá do Correio, nossa, a feijoada dele
0: é perfeita. Ah, o Jeová que é o...
1: Ah, é, o Jeová.
0: Jeová é uma figura, né?
1: É, o Jeová é uma figura, ele que é o cozinheiro oficial da AMI, quando tem os eventos. É, mas, é, de verdade, a feijoada foi feita pelo Jeová, mas foi sucesso. Teve muitas, mas muitas pessoas que elogiaram muito a feijoada. Foi a nossa primeira de muitas, né? Mas também a feijoada... Teve toda uma equipe envolvida, né? A diretoria, né? É, trabalhando desde o dia anterior ou antes, né? Para conseguir arrecadar, é, pedindo também, né? O porco e tudo mais. Foi muito bom, foi uma bênção e foi a generosidade do povo e a nossa diretoria que trabalha sem cessar mesmo.
0: E... esses recursos ajudam muito, né?
1: Sim. É o que nos ajuda a nos manter, né? Uma reforma. É, a AMI é uma instituição muito grande, né? Precisa de inúmeros cuidados. Então, são esses recursos que nos ajudam a respirar um pouquinho.
0: Hoje são quantos alunos?
1: Hoje nós estamos com a educação infantil e também com o projeto social, que é um projeto de muitos anos, é, de meninas de 4 a 14 anos. Então, nós temos hoje, né, na nossa instituição, quase 300 crianças. Dá uma faixa de 295.
0: Muita criança.
1: Bastante.
0: Imagine essas crianças todas comendo ao mesmo tempo, hein?
1: É, graças a Deus. Né? Não falta nada para as crianças, né? Nós temos...
0: Deus é grandioso mesmo,
1: Deus,
0: né?
1: É grandioso.
0: Não deixa faltar, né?
1: Tem muitas, mas muitas pessoas que nos ajudam bastante. Não falta nada mesmo.
0: E a história da AMI não é de agora, né? São quantos anos? Já passou de 50, né?
1: Sim, 60 anos.
0: 60 anos.
1: 60 anos e mais 40, mais de 40 que as irmãs pequenas missionárias eucarísticas estão presentes.
0: Que bom. Você já está em Tumbiara há quanto tempo?
1: Eu? É a terceira vez que eu estou em Tumbiara. Viu?
0: Vai e volta.
1: Vai e volta.
0: Chega lá da saudade, fala, deixa eu voltar.
1: Não.
0: E não. Fala que quem bebe da água aqui da cidade não quer ficar fora, né?
1: Onde me manda, eu vou, né? Não, eu vim em 2012 para cá. Depois eu retornei em 2016. Fiquei 16 e 17. E retornei agora, acho que 21. E acho que agora... sei não, né? Logo eu vou sair de novo.
0: Será? Mas não dá para fazer um apelo lá não, para ficar
1: não.
0: Por aqui? Lá não, como se diz, lá não tem negociata, não,
1: não
0: tem não. Lá...
1: tem não.
0: Mas é, nessas três vindas, qual a diferença que sentiu em cada uma dessas etapas?
1: Uai, quando a gente vem, por exemplo, eu vim para cá recém, por exemplo, tinha acabado de fazer os primeiros votos, né? Então, é tudo novo, né? Aí, de acordo com os anos, você vai pegando outras responsabilidades. Então, cada etapa você vê com outro olhos diferentes.

0: diferente, né? 2012 era mais tranquilo, né? Porque tinha as irmãs que tomavam conta, que era responsável. Então era muito mais light, né? Aí depois, com o passar dos anos, você já vai pegando outras responsabilidades, né? Então, mas cada etapa é uma graça de Deus, né? Na qual te faz crescer para o ano seguinte ou para a etapa seguinte, né? Seja aqui ou em qualquer outro lugar, não?
1: Eu falo sempre que para Deus não importa aquilo que você vai juntando, né? Dinheiro, por exemplo, posses, poderes. Para Deus isso não importa. O que importa é aquilo que você faz de bem, a caridade que você faz, né? É o que fica, né? É onde você ganha ponto é nessas coisas com Deus, né? Porque Deus não está preocupado com dinheiro, né?
0: Não. É como eu digo, né? Jesus, ele passou toda a trajetória dele fazendo bem, né? Fazendo bem, não importava. Ele passou fazendo bem. Então, se nós seguimos seus passos, essa é a nossa missão, né?
1: Se a gente conseguir, pelo menos, fazer parte, né, do que foi feito por Cristo, já, a gente já está bem encaminhado, né? Porque a gente vê o mundo moderno hoje, eu até estava comentando com alguns amigos, eu estou muito preocupado com o mundo moderno, com as gerações que nós estamos criando, porque está ficando difícil, né?
0: Hoje mesmo nós tivemos reunião com os pais e eu dizia, né, que uma das nossas prioridades dentro da AME não é a religião, mas sim ensinar os valores, né? A criança perceber o quanto ela é amada e também o respeito pelo outro, né, pelo coleguinha, nas pequenas coisas, né? Então isso é muito bom, é o que nos fortalece também, né? Porque hoje a gente vê tantas crianças nossas que retornam já fazendo faculdade ou com a vida já resolvida, né? Então, assim, a gente fala assim, nossa, nós jogamos a sementinha, né? Às vezes parece que é insignificante, mas a sementinha fica, né? Dá frutos, né?
1: E como que tem sido para as meninas? Tem tido muito votos para seguir, porque a gente vê, aqui em Itumbiara, por exemplo, nós temos dois padres bem jovens, né? O padre Tiago, né? Lá da Santo Antônio, nós temos o padre Wallace, que inclusive está com uma grande festa, a gente está coisa linda, linda, linda,
0: linda
1: lá na Nossa
0: mesmo.
1: Senhora das Graças, viu? Se você ainda não foi, vai lá, tá? Independente, nós não estamos falando aqui de religião, mas vai lá para ver o quanto a festa está bela, as celebrações fantásticas mesmo, e tudo muito organizado. Então, ali nós temos o padre Alice, que é daqui de Itumbiara, inclusive, né? Foi criado ali no bairro São João, e ele ainda é tradicional, que toda hora que você chega lá, ele está, né? Você sabe que ele é o padre, né?
0: Não,
1: e entre as meninas, tem tido muitas jovens que têm se dedicado a isso, que têm esquecido isso, tantas coisas que o mundo oferece para se tornar freira?
0: Eu digo assim, a jovem sente o chamado, isso sente, né? Sente o coração arder. Nós temos algumas jovens, sim, que nós acompanhamos, né? Tanto aqui e nas outras lugares onde nós estamos. Tanto é que amanhã, no dia 11, dia de Santa Clara, nós temos 6 jovens que faz os primeiros votos. 6 jovens que vão colocar o hábito, né? Então, nós temos 6 jovens na África, né? Então, para nós é uma alegria, né? Então, para dizer assim, que tem, né? Ainda tem jovem que sente o chamado, tem jovem que quer viver realmente essa vida, né? Essa vida de amor, de ser esse perfume de Deus, seja onde for, né? E ainda tem, sim, tem jovens. E aqui, como você dizia, nós temos na diocese, né? Padres jovens, né? Padres que dão a vida, né? Pelo reino de Deus, mas também nós temos padres santos, né? Padres que doaram a sua vida, que foram inspiração para os jovens padres que estão hoje, né?
1: Perfeito.
0: Né? São padres que realmente viveu

0: e vive os caminhos do Senhor, né? Vive os mandamentos, vive segundo o Evangelho, segundo o coração de Deus, né? Isso que inspirou, eu acredito, né? É tantos jovens, tantos padres, né? Hoje, né? Porque é assim, um dia nós vamos passar, outros virão, né? Então nós temos que ser esse testemunho de amor também, né?
1: Eu até gostaria que o Magué, né? O Magué que está na escuta, escuta todos os dias, uma confirmação, porque me falaram que o padre Luiz Fernando vai estar hoje em Tumbiara. Luiz Fernando, que está em Roma estudando, né? Também de Tumbiara, ali, cria ali da igreja Nossa Senhora das Graças. E eu queria muito que me confirmasse, né? Porque faz tempo que eu não encontro e será sempre muito oportuno, né? Ouvi-lo, conversar um pouquinho, ter um pouquinho mais de aprendizado, né?
0: Verdade.
1: E é muito bom, né, saber que tem filhos, padres daqui estudando, né? Porque o conhecimento é imprescindível, é algo que ninguém tira, né?
0: Não, não tira. E para dizer também, quando fala em vocação, nós temos duas irmãs daqui de Tumbiara mesmo, filha de Tumbiara, que é a irmã Sirlene.
1: Sério, eu não sabia.
0: Né? Tem a irmã Sirlene, que é Cardoso, né? Da padaria em frente à AME. E temos também a irmã Zilma, né? Nós temos duas irmãs aqui de Tumbiara. Aliás, três, né? Porque tem a irmã Niele também, que a mãe dela trabalha conosco lá na AME.
1: Que legal,
0: Três
1: gente.
0: irmãs.
1: Muito bom, tá vendo? São informações que eu tenho certeza que, assim como eu, pouquíssimas pessoas têm conhecimento, né? Muito bom. 12 horas 21 minutos, Centrotec, loja credenciada Algar, é daqui. 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
2: Certa.
3: 12 horas e 21 minutos.
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1: Doze horas 23 minutos. Fabiana, boa tarde. Quanto tempo, né? E aí, como é que tá lá na AME?
9: Estamos caminhando.
1: Estamos amando, né?
9: É, eu amo trabalhar lá, né?
1: E quanto tempo que você já tá lá?
9: Aí para cinco,
1: Sim.
9: entre estágio e depois estar trabalhando lá juntamente com as irmãs.
1: Que bom, né? E ver as crianças crescendo, desenvolvendo, isso é fantástico, né?
9: Eu sou apaixonada, né? Porque você vê as crianças hoje, tinha um... Eu vou até falar de um menininho. Ele ficava sempre lá, o Miguel. E aí, tem umas duas semanas, eu encontrei ele na rua. E às vezes eles não reconhecem a gente, mas a mãe reconhece. Aí eu falei assim, Miguel, você nem conhece a tia mais. Assim, de pouco eles ainda lembram. Mas a família lembra. Aí ela falou assim, nossa, Fabiana, eu lembro de você sempre conversando com ele, brincando. Porque eu falava que ele era meu quarto filho, né? E é muito gratificante você ver, né? Que eles estão crescendo, que já estão indo para tua escola. É gratificante.
1: É muito bom, né? E Miguel é um nome forte, né?
9: Miguel é um nome forte.
1: É. E aí, os preparativos para o bazar?
9: Sim, quinta-feira, nosso bazar, a partir das 11 horas.
1: E o que vai ter lá? Quanto que vai ser as peças, a partir de quanto?
9: As peças, os valores são variados. Mas geralmente são ali um real, né, irmã? Sempre é acima de um real ali. Mas são peças boas. E eu falo para todo mundo, gente, porque eu sou a primeira a querer comprar. São peças boas. Bem, assim, as irmãs organizam bastante as peças, né?
1: Tudo de doação.
9: Tudo de doação. E faz o bazar hoje, aí o que sobra, as irmãs fazem a doação, né? E quando é no outro dia, já tá cheio de novo.
1: É uma bênção, né?
9: É uma bênção. Sempre tem alguém fazendo doação. E são sempre peças muito boas.
1: E não é fácil, né? Manter aí quase 400 crianças, né? Todos de segunda a sexta, né?
9: Segunda a sexta. E aí tomam café, almoçam, tem as frutas. Então, assim, e a despesa também da manutenção da instituição.
1: Manutenção,
9: porque,
1: limpeza, né? E custo de material de limpeza, porque...
9: Quem conhece a AME sabe o tamanho da estrutura que ela é. E aí a manutenção é toda da instituição, desde energia, parte elétrica, tudo.
1: Vocês não têm isenção de energia?
9: Temos a isenção, só que assim, para fazer a manutenção da parte de energia, deu algum problema? Algumas pessoas acreditam que falam, né, a AME é o prédio. É da prefeitura? Não, é da própria instituição. Então, manutenção de alvenaria, tudo isso é a própria instituição. Então, assim, são esses eventos beneficentes que ajudam bastante.
1: E ali sempre tem uma coisinha para estar arrumando, né?
9: Sempre.
1: Ali, só para fazer uma pintura ali, muitas latas de tinta, né?
9: Inclusive a gente tá fazendo, né, agora a pintura. E para você fazer a pintura daquilo tudo ali, é muito, viu? Tem que ter muito serviço beneficente.
1: É muito mesmo. Irmã, e essa manutenção, as pessoas doam serviços também?
0: Não.
1: Não?
0: Não. Manutenção, não. Agora mesmo, nós estamos pintando todo o chão. O piso da AME inteiro, né? E olha, é verdade, o Fabiano estava falando, mas só tá chegando notinha de 1.000 aqui. É. 1.000 ali. Eu falei, já acabou a feijoada. O dia da feijoada só foi só no chão.
1: Mas é coisa que...
0: E fora o trabalho, né? Pintor, né? Pedreiro, a gente estava com pedreiro, até no final de semana estava lá. Sempre tem alguma reparação. Sempre tem alguma coisa para estar fazendo, não?
1: E tem que fazer logo, porque senão o desgaste maior, né?
0: Não tem como deixar, né? Então, todo dia tem alguma coisa. Hoje mesmo temos que arrumar a câmera fria, as câmeras de segurança, tudo, né? Então, cada dia tem uma coisa, um gasto.
1: É. Haja doação, né? Ainda bem que o povo aqui é muito generoso,
0: graças,
1: né?
0: Graças a Deus.
1: E no bazar, por exemplo, dá para tirar uma receita razoável?
0: Sim. No bazar, que quebra um portão, a gente arruma. Precisa comprar alguma coisa para as crianças, né? Dentro da sala, nós compramos. É com esse dinheiro.
1: E lá as crianças são a partir de que? De meses, né?
0: 6 meses.
1: 6 meses? A partir de 6 meses?
0: 6 meses.
1: E os pequenininhos precisam de uma atenção maior ainda, né?
0: Precisa. Precisa mesmo.
1: E profissionais lá, quais os profissionais que tem lá hoje?
0: Hoje nós temos as pedagogas, né, que são as regentes da sala. Nós temos também outras pedagogas, que são as professoras de oficina, né, porque hoje as nossas professoras faz 40, né, então tem um dia que tem as professoras de oficina, que elas ficam nas salas, né, também. Praticamente toda semana, né? Porque cada dia folga uma professora. Nós temos um outro pedagogo muito bom também, ele é ótimo, que atende as crianças do AE, Depois nós temos os profissionais, porque eu digo assim, na instituição todos são educadores, né? Então tem as cozinheiras, o pessoal da limpeza, da secretaria, as estagiárias. Nós temos, tem que ter um bom tanto de estagiário, porque são muitas crianças.
1: Mas hoje precisaria de mais profissionais? Ou tá tranquilo?
0: Sim, se for para o projeto, sim. Nós precisamos, sim, de psicóloga. Oficinas, necessita, né? Mas por isso que a gente está trabalhando em projetos, para ver se a gente consegue...
1: Oficinas de quê que vocês estão...
0: De artesanato.
1: Artesanato?
0: Precisamos de dança, precisamos de capoeira, tudo para o projeto social, né? Necessita de psicólogas. Sim. É uma coisa assim que não tem como, né? Pela idade que nós estamos trabalhando, né? Somos adolescentes.
1: E adolescentes no mundo de hoje não é fácil, né, gente?
0: Então, nós necessitamos mesmo de psicóloga, e nós não temos. É uma necessidade.
1: E pode ser voluntários, né? Devem ser voluntários, né?
0: É uma necessidade realmente imediata, não tem como, né?
1: E teria que ser quantos? Uns dois, pelo menos?
0: Não, uma... Já é uma bênção.
1: Duas seriam excelentes.
0: Não, uma já seria uma bênção, já para atendimento.
1: E na capoeira do mesmo jeito, se tivesse uma pessoa para ajudar.
0: É porque a capoeira é muito bom, né?
1: Ela é muito bom.
0: É disciplina, né? Então, assim, no projeto nós necessitamos mesmo de... desses profissionais. E também, não que não precisa de um dentista ou alguém que atende, assim.
9: Fazer
0: uma palestra, né? Uma palestra com ela seria essencial também, mesmo psicólogo.
1: Exato. E vamos ver se a gente junta, soma-se força para arrumar esse pessoal, né, gente? Porque tem tantos grupos de capoeira em Tumbiara.
0: É uma horinha só.
1: Né?
0: Não, duas horinhas de vídeo.
9: Quatro turmas. Duas manhãs, duas tardes.
1: Então, seria fantástico, né?
9: Sim.
1: E a criançada vai gostar muito, né?
0: Sim.
1: Porque, imagine só, eles tendo ali aula de capoeira. Eu vejo sempre as rodas de capoeira aqui, tanto que as crianças se desenvolvem.
0: E também a dança, né?
1: Exato.
0: Nós temos uma parceira muito boa, né? Que a gente tem que agradecer muito. Sempre ela está sempre... Vários parceiros, né? Nas nossas orações. Ela doa muitos anos. Ela paga uma pessoa para dar música para as nossas crianças do projeto. É uma parceria de muitos anos. Ela sempre pagou esse profissional, né? Então, esse nós temos.
1: E é uma vez por semana?
0: Uma vez por semana.
1: Porque também tem outras atividades, né?
0: Sim. Tem outras atividades.
1: Hoje nós temos aqui muitos psicólogos. Muitos e muitos, muitos. Eu estou olhando na minha lista de contatos aqui.
0: Nós temos muito psicólogo. Precisa de um psicólogo que abra o coração, que abraça a causa.
1: Porque uma hora, né, que ele tira para ir lá, né?
0: Conversar. Uma palestra que dá para as meninas, não precisa nem atender individual. Né, uma palestra, né, de um assunto específico, principalmente para a idade dela, seria essencial. Seria ótimo.
1: Cadê os nossos psicólogos, os nossos capoeiristas, né? Vamos lá, gente, vamos somar ponto com Deus, né? Vamos, porque... E é tão bom, né? Você chega lá na frente, pô, deixei um legado, né?
0: E, na verdade, eu sempre vejo, né? Por exemplo, lá na AME, nós fazemos um trabalho para a sociedade, né? Não é que... Nossa, a AME é uma instituição particular, as crianças... Não, é para a sociedade, né? É para regenerar no amor mesmo, né? A humanidade, né? Então, essa é a nossa pequena gotinha no oceano, né? Para para trabalhar, para fazer a diferença, não?
1: E vou te falar, aí é o que eu falo sempre. Uma vida que você

0: tirar ela do caminho do erro, das más influências, você trazê-la de volta já vale muito, né?
1: É verdade, faz diferença.
0: Porque é isso que eu falo sempre, isso é que importa, a gente procurar evitar que as pessoas caiam no erro, entrem no mundo da perdição, porque depois para tirar a gente, principalmente no mundo do vício, das drogas, né? É muito difícil ter. Eu vejo tantas e tantas famílias sofrendo, sofrendo muito por causa dos vícios dos filhos, de um parente. Porque não sofre só a pessoa que vai para o vício, sofre a família toda. E isso que a gente faz, isso que a AME faz, é justamente porque ali não é simplesmente ter ali aquelas crianças enquanto os pais trabalham. Ali estão fazendo parte, fazendo a base, né, de sustentação para essas crianças e esses adolescentes no futuro. Porque ali eles pegam conhecimento de verdade, né?
1: E também uma alegria para os pais, né? Saberem que os seus filhos estão num lugar onde que eles são acolhidos, são amados e gostam de estar, né? Então, isso é também uma tranquilidade para os pais poderem falar, não, vou trabalhar com tranquilidade, porque o meu filho está sendo bem cuidado, né?
0: E ali, tantos, hoje, empresários, né, profissionais graduados que nós temos, que passaram pela AME, né?
1: Sim.
0: São muitos e muitos. Então, é hora desse pessoal também ir lá, né? Fazer uma visita, né? Ah, porque a gente tem, é porque a gente tem que ter gratidão, né? A gratidão é fundamental.
1: Eu vejo...
0: Não é uma cobrança, é gratidão.
1: Quando você fala, eu penso também na nossa diretoria. A nossa diretoria, você vê, eles trabalham bastante, né? Porque hoje, se a AME está do jeito que está, porque nós trabalhamos, nós temos uma gestão, né? A Fabiana está conosco, sabe, trabalha também conosco, caminha conosco, mas nós temos uma diretoria que trabalha sem fazer barulho. Então, trabalha no escondimento. Isso é muito rico, né? Porque ninguém lá, você faz e coloca, né? Levanta a bandeira, eu fiz, né? Eu vejo tanto que trabalha assim, no escondimento, no amor mesmo.
0: E é o conjunto, né? Não é nada individual, né?
1: Tem um membro da nossa diretoria que agora no feijoada, a gente viu, ele foi trabalhar com febre. Uhum. Com febre mesmo, né? Que ele fez uma farofa, melhor farofa de Itumbiara. E ele foi trabalhar com febre, mas trabalhou.
0: Que
1: então
0: bom,
1: é
0: hein?
1: Assim.
0: 12h37.
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3: 12h37.
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0: 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Vamos falar de churrasco? Hora do almoço falar de churrasco, hein?
1: Bom demais.
0: Dia 30.
1: Dia 30 vai acontecer na AME o melhor churrasco de Goiás.
0: Eita! O Wanderman Cláudia é isso, né? Que ela bate e ela fala assim, é o melhor e pronto. Quem é que vai contestar, né?
1: Não, mas é o melhor mesmo.
0: Eu sei que é.
1: É o melhor mesmo. E um preço muito bom. Nosso churrasco está por apenas R$ 60,00. O pessoal da diretoria está vendendo. Né? Então, quem se interessar pode nos procurar. E o churrasco, você come à vontade. Carne à vontade. Tem uma vaca atolada perfeita, maravilhosa. Um feijão daqui de Goiás, aquele feijão... salada, perfeito. Aquele feijão é bom, hein? E tem também salada à vontade. Então, olha, não tem como perder mesmo. R$ 60 você não compra nenhum lanche. E você vai a um almoço completo. E para completar, nós vamos ter pescaria para os meninos. Tem picolé, né? A bebida é à parte. E olha, uma bebida geladinha lá para vocês, não tem como perder, não. É um ambiente família, né? Então, ó, não perca.
0: A meta é quantas pessoas?
1: 400.
0: 400 pessoas. Mas a pessoa, se não quiser também, pode levar, né?
1: Pode levar.
0: Mas eu tô corrido, não vai dar para mim ficar, posso levar o almoço?
1: Não, pode levar o almoço. Pode levar, nós vamos estar ofertando a Marmitex, mas... Compensa comer lá, viu?
0: Compensa, né? Porque toda hora tem uma carninha
1: fresca,
0: quentinha,
1: né? Na sexta ou no sábado já chega a vaca. E aí os homens vão lá já para descarnar essa vaca, já para preparar pro domingo.
0: É muito serviço, né?
1: É muito serviço.
0: E o Jeová ajuda ou?
1: O Jeová, ele que é o chefão da...
0: Jeová!
1: Não, mas não é só ele não. Tem uma equipe, o Jeová, o André, né? Tem uma bela equipe, o Yuri. Tem uma bela equipe, o Donizete.
0: Não dá. É um tipo de coisa que precisa de muitas pessoas,
1: não,
0: né?
1: Não, o churrasco é uma coisa...
0: E todos assim, voluntários, né?
1: São todos voluntários.
0: Que
1: o
0: bom,
1: churrasco, hein? É um evento que as mulheradas podem ficar despreocupadas, porque os homens tomam conta.
0: Que bom, hein? Fabiana estava doida para trabalhar, então não vai precisar, né?
1: Não vai, hein? Tem a decoração.
0: Tem decoração. Tem que receber esse povo lá, porque muita gente vai comprar lá na hora. Serviço não falta, né?
1: Não, serviço não falta.
2: Já tá lá na lista.
0: Ai, Deus. Mas é bom, né? Um evento desse também é bom até para que as pessoas vá e conheçam um pouco da história da AME, né?
1: Conheço a história da AME, conheço o nosso ambiente também, né? Porque muitas vezes as pessoas passam, não sabem a dimensão, como que é, né?

0: É, passa ali na rua, não vê, tem noção do que tem lá para
1: É.
0: dentro, né?
1: É, mas olha, não vale a pena. O nosso churrasco vale a pena mesmo. São, acho que duas vacas, hein, então.
0: Pode. E as vacas foram doações?
1: Doações.
0: Que benção, hein?
1: Doações. E fora as outras coisas, né, que a diretoria está correndo atrás também para conseguir doações.
0: Essa diretoria não brinca, não, hein?
1: Não, graças a Deus, eles trabalham mesmo.
0: Mas se não for assim, não dá conta, né, irmã,
1: Não.
0: de manter, né? Porque, como nós falamos, é uma estrutura muito grande, né? Ela é muito grande a estrutura. E é despesa, todos os dias tem despesa. É aquela criançada, tem comida para tanta gente, é água, é material de limpeza.
1: Material de limpeza.
0: E material de limpeza para uma estrutura daquele tamanho ali, durante o mês, vai muito dinheiro, né?
1: Vai. Mas graças a Deus também, como eu falo, né? Tem uma pessoa também que é parceira nossa, todo mês é fiel. Ela pergunta o que precisa esse mês de material de limpeza, né? É, e nós pedimos o saco de lixo, que é o que gasta demais, sabão em pó. Hoje mesmo chegou uma doação dela, de sabão em pó e papel higiênico. Então,
0: E papel higiênico gasta muito, né? Porque é
1: é.
0: muita gente, né?
1: Então, chegou uma bela doação dela.
0: Mas ainda temos muitas pessoas generosas, né?
1: Sim.
0: Enquanto os outros, tem alguns que acham demais ajudar, né? Quem realmente precisa, tem outros que fazem questão, né? Procuram para ajudar, né?
1: É verdade, ainda bem, né?
0: Essa parte ainda da população. Fabiana, agora. Chega mais perto aqui, que o povo quer te ouvir direito, Fabiana. Além das pessoas, da diretoria, se a pessoa quiser passar na AME e comprar o ingresso, compra.
2: Sim, nós temos disponíveis lá na AME. Aí também pode procurar no Instagram, porque lá tem o contato, né? Que é ame.iub. Que tá lá no Instagram, a gente consegue também, se a pessoa não tiver o número de lá ou não quiser passar por lá, né? Entre em contato e aí lá tem, a gente passa o número do telefone também do WhatsApp, quem quiser também, né? Que é 96654645. Quem quiser entrar em contato para estar comprando, a gente tem disponível.
0: Que legal. E 400 vai ser o limite?
2: Sim, porque senão aí também já
1: Tem
2: faz o
1: espaço.
2: planejamento também para isso, né? E também como coloca mesa, e já organizou o espaço, cadeira, aí não pode vender a mais, não. Não
0: É.
1: tem espaço.
0: Até para todo mundo ficar confortável
2: Sim.
0: e
2: É porque
0: participar dos
2: se você
0: outros, né?
2: coloca um limite e aí você ultrapassa ele, aí o seu atendimento também já não é tão bom, né? E a gente preza, eu falo a gente
1: Qualidade.
2: pela AME, né? Porque eu trabalho lá. Preza pela qualidade do bom atendimento também. Que é isso que faz as pessoas voltarem, né? Para ajudar novamente.
0: Exatamente. E nesses com 400 ingressos vendidos, dá para ter uma receita para dar uma respirada?
2: Sim, porque graças a Deus, desde que eu entrei lá na AME, existe a doação de antes do evento, a doação das pessoas que trabalham e também a doação após, né? E é isso que faz, porque se fosse para comprar tudo, porque se você for organizar a instituição para o evento, comprar tudo, aí a renda que você ganha com a venda não ia ser boa. Mas já que é uma doação de todas as partes, a renda consegue ajudar bastante. Por isso que esses eventos são importantes.
0: Bom, nós estamos ainda no mês de
2: Agosto.
0: agosto, né? Dia 30 encerra o mês com o churrasco. E tem esse bazar agora do dia 13, né?
2: Sim.
0: Ainda vai ter mais algum evento até o final do ano?
2: Temos o jantar da AME,
0: Tem o
2: que é
0: jantar
2: todos os
0: também.
2: anos.
0: Ah,
2: Ele
0: para
2: vai ser em
0: poder.
2: setembro, não é, irmã?
1: Setembro, na Beira Rio.
2: É, vai ser no Hotel Beira Rio. É porque ano passado foi na AME, mas era porque era aniversário de 60 anos.
0: Sim.
2: Aí todos os anos são no Hotel Beira Rio. Aí vai acontecer em setembro o jantar.
0: Que legal. É porque eu estou perguntando porque no final do ano as despesas sobem, né?
2: Sim.
0: Lá, vá, mas a meninada vai estar de férias? Ou lá não tem férias?
2: Dezembro tem.
0: Tem.
2: Dezembro, sim. Dezembro ou
0: Mas tem
2: janeiro.
0: que. Os funcionários têm que receber, né? Os funcionários têm, além do salário, ainda tem 13º, né?
2: É porque assim, a AME, os profissionais da limpeza, parte de pedagógica, é o município que cede os funcionários, né? Nosso termo de fomento é de funcionário. E aí a AME tem a contrapartida que é alguns funcionários. Mas são poucos também, né? Eu sou funcionária e tem mais duas funcionárias só da AME. O restante é tudo do município, os funcionários. Mas a manutenção continua da instituição, né? Porque para receber esses alunos em janeiro,

0: A instituição tem que estar preparada.
1: E é justamente nesse período, né, que de férias que aproveita para dar uma geral, né?
0: Sim. Geralmente, sempre nas férias, faz aquela reforma. Eu sempre estou lá nas férias, né? Então, sempre tem essa reforma. Aí é a preparar para receber esses alunos e os funcionários também.
1: Que bom, né? Convidar esse povo, né, para comprar. Ainda tem muito ingresso para ser vendido?
0: Tem. A gente tem bastante ingresso. Pode procurar a AME lá que a gente está precisando vender.
1: Vender logo para poder pensar em outras coisas,
0: sim,
1: né? Porque vender os 400 já pode mudar o pensamento.
0: Não, eu
1: né?
0: falo. Termina a pamonhada e veio a feijoada. Aí eu falei assim, agora vamos dar um descanso. Não, aí tem o bazar. Aí vem o churrasco. Aí vem o jantar. Sempre tem um evento. E graças a Deus sempre tem uma. É igual o bazar, né? Sempre tem gente lá na porta. A gente abre 11 horas, já tem gente 9 horas na porta. Graças a Deus é um bazar também bem conhecido.
1: Mas é justamente pela credibilidade que a AME tem. Quando se fala em AME, todo mundo sabe que é sinal de credibilidade, de respeito, né? Afinal de contas, não é fácil uma instituição chegar a 60 anos, né?
0: Sim.
1: E com a imagem intocável.
0: Sim.
1: Né? Então, isso é incrível. Não tem como as pessoas desconfiar de algo que tem a marca AME, né?
0: É, quando eu entrei lá, eu conhecia um pouco a AME, porque minha mãe já tinha passado por lá na costura, né? E minha mãe sempre falava muito bem. E quando eu saí um certo período de lá, mas eu sempre falei muito bem da AME, e meu pai sempre falava pra mim, Fabiana, volta pra AME, lá é o seu lugar. Principalmente pela credibilidade e pelo amor que eu vejo que as irmãs têm com todo o trabalho ali e a diretoria também. A gente vê que as pessoas trabalham por amor e isso é gratificante ver.
1: 10 faltando para as 13, intervalo, eu volto já.
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3: 12 horas e 50 minutos.
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0: 12h53, 12h53. Irmã, como que é essa história da sacolinha aí? Festa da sacolinha?
1: É, porque depois, né, do jantar a gente começa a preparar para a festa da sacolinha. Todo final do ano, todas as nossas crianças têm um padrinho.
0: Ah.
1: Nós mandamos uma cartinha, né, com o número da roupa, calçado. Né? Então vem a sacolinha com roupa, calçados, brinquedos, doces, né? Então, assim, uma sacola muito boa mesmo. Isso é nosso, né? Da AME. Há muitos anos nós fazemos em todas as nossas instituições, seja aqui, seja em São Paulo, nós temos a festa da sacolinha. E é uma alegria de ver as crianças pegando sua sacolinha, levando sua sacolinha.
0: E qualquer pessoa pode adotar uma criança?
1: Sim, né? É, pode, desde que faz uma sacolinha bem, né? Coloca uma roupa, um calçado, né? Brinquedos, né?
2: Doce,
1: né? Porque às vezes a criança não come, mas sempre tem um irmãozinho, né?
0: E isso é só para as criancinhas ou para os adolescentes também?
1: Todo mundo.
0: Todos que tiveram matriculado vão receber a sacolinha.
1: Sim, todos que estão na AME, sem exceção, recebem sacolinha.
0: Gente, essa eu não sabia, não.
1: Nossa,
0: essa...
1: é muito lindo.
0: É bem interessante,
1: é
0: né?
1: É muito bonito mesmo.
2: Aí tem o dia da entrega, né?
1: Aí tem o dia da entrega, é uma festa para as crianças.
0: E aí é no, quando elas já vão para entrar de férias?
1: Sim. Quando elas vão para o último... Eu prefiro entregar no último dia, porque aí já leva sua sacolinha e já entra de férias.
0: Que bom. Vamos lá, recapitulando. Dia 13 é o bazar.
1: Bazar.
0: A partir das 11 horas.
1: 11 horas. E olha, o bazar tá ótimo. Tem várias... Tá top, como diz a Fabiana.
0: É.
1: Top de linha. E tem várias peças novas, sapato. Tem roupas muito, mas muito boa mesmo.
0: E depois, no dia 30...
1: O churrasco.
0: O churrasco.
1: E depois, logo mais, que eu acho que mudou a data do jantar, para outubro vai ser o jantar.
0: Mas os ingressos do churrasco, comprar o ingresso primeiro do churrasco. Depois nós pensa no jantar, né?
1: Vamos comprar os ingressos, nós temos vários lá na AME.
0: Na AME, qual que é o telefone da AME?
2: 9665.
0: 4645. Se você quiser comprar o ingresso, já pode ligar lá na AME agora.
1: E
0: já
1: garante.
0: Vai garantir o ingresso da família toda, né? R$60, churrasco à vontade. Você vai. Além disso, tem esses eventos. Ele também serve de network, né? Ali você conhece outras pessoas. O cara que vende telha, encontra com outro que faz um serviço e vai conversando com outro. E ali eles acabam fazendo negócios também, viu?
1: É isso mesmo, aí você vende só telha também.
0: Já vai conversando com outro, vai conhecendo outras pessoas e vai ajudando a AME. E vai ali você faz negócio, cria novos amigos, encontra amigos antigos, né?
1: É isso mesmo.
0: É um negócio legal, viu? Eu acho que tá todo mundo... pensando em lá. Na hora do almoço, é bom a gente falar nisso na hora do almoço, que o cara começa, às vezes ele tá, né, almoçando agora, já começa a lembrar. Pô, mas eu aqui almoçando, pensando no churrasco do dia 30.
1: Fresquinho.
0: Segurar um pouquinho esses dias, né? Segura um pouquinho, um dinheirinho daqui, dali, já vai lá, compra os ingressos. Irmã, obrigado pela presença.
1: Nós que agradecemos.
0: Sucesso nesses eventos aí. Precisando, é só chamar.
1: Muito obrigado. Muito obrigado mesmo. E tudo isso, né, os eventos só acontecem através de vocês, né? Através de você, Carol, que sempre está nos acolhendo com amor, propagando o nosso trabalho. Muito obrigada também pela sua missão.
0: Estamos à disposição. Fabiana, obrigado por chamar sempre, né? A Fabiana, ela manda lá desconfiadinha, sabe? Você pode ajudar.
2: Esse é meu jeito. Mas eu agradeço. Sempre bem atencioso, né? Sempre se disponibilizando também a nos atender. A gente fica grato. Porque é esse tipo de serviço que faz a diferença, né?
0: Com certeza. Vamos trabalhar para a gente arrumar esses voluntários, né?
2: Sim, nós estamos aguardando lá. A gente está precisando muito mesmo, principalmente no projeto. O projeto faz diferença. Eu digo que ele faz diferença na vida de muitas famílias.
0: Vamos ver se a gente... Mas vou mandar um oi aqui para algumas psicólogas amigas, para o pessoal da capoeira. Vamos arrumar esse povo aí. Precisando de artes também, né?
2: Sim. É porque as meninas vão no contraturno. Então, escolar, né? Elas vão para a escola e depois vão para lá. Então, a gente precisa desse voluntariado para essas oficinas, para atenderem elas mesmo.
0: Pinturas ou não?
2: Pintura, tecido, bordado. A AME tem um espaço amplo, com sala ampla. A gente só precisa do profissional mesmo.
0: Tá certo. Bora arrumar esse povo?
2: Bora.
0: Já pensou se no dia do churrasco anuncia lá? Gente, conseguimos aqui o capoeirista, a psicóloga. Já pensou? Que bom.
2: Vai
0: né?
2: ser ótimo.
0: Grande abraço para vocês e excelente semana, hein?
2: Obrigada para vocês também.
0: 12h58, ponto final em Tumbiara, meio-dia. Eu volto amanhã às 12. Já já eu chego com Super Tarde.
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4: 12 horas e 58 minutos.
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1: 13 horas e 3 minutos.
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2: Opa! 13 horas 5 minutos. Boa tarde, boa tarde, boa tarde, meu povo! Chegando por aqui com Super Tarde. A partir de agora, muita, muita alegria, alegria, alegria. E vamos de bem com a vida! A semana está apenas começando, mas a alegria já tomou conta, já está nos quatro cantos da cidade, está na zona rural, está nas cidades vizinhas. E você, como é que você está? Como foi o seu final de semana? Foi tudo bem? Está de bem com a vida? Ah, meu amigo, nada de ficar pensando que a vida é dura. Pense que você é capaz de sonhar, então você também é capaz de realizar. Bora pra cima, afinal de contas, água mole em pedra dura, tanto bate até que fura. Então, bora pra cima! Bora que vamos, eu quero contar com a sua participação, sua audiência, até às 16. Por aqui estou eu, Carlos Carol, e do outro lado, quem está daí me ouvindo?
3: De bem com a vida.
2: Chame aí, de bem com a vida, 3431-8888, já está liberado, você já pode mandar a sua mensagem. Hoje, mais uma vez, vamos ter a carta do ouvinte e desde já convido você a mandar a sua carta, você também ouvir, participar, interagir com a gente, tá certo? Então, bora pra cima, bora começar com alegria, começar com música boa, que tal a gente começar com anunciação? Já imaginou? Vamos anunciar boas novas, coisas boas. É isso, afinal de contas, a vida é bela, é para ser vivida. E olhe, pense que hoje será melhor que ontem e amanhã será melhor que hoje. Boa tarde!

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2: 13 horas e 12 minutos.
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7: Todo mundo tem uma lembrança boa, né? Então vamos cantar assim, ó.

0: Bom demais!
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2: 13 horas e 15 minutos.
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0: 13h16, boa tarde para você, como é que vai? Tá tudo bem? E você já curtiu aí o final de semana? Agora é hora de trabalhar, né, meu povo? Bora, bora, bora! Bora que vamos trabalhar, afinal de contas faz bem, não é mesmo? Deixa eu ouvir aqui, meu amigo Zé Eurípio, a Neuzina já chegou por aqui, minha amiga Domingas também, a Jandirinha, já vou ouvir a Jandirinha, minha amiga Mara lá do Nossa Senhora da Saúde, a Nina lá do Ulisses Guimarães, a Marlene também já chegou por aqui e pessoal tá chegando, não é isso, meu amigo Zé Eurípides? Boa tarde.
9: Boa tarde, meu amigo José Carlos Carol, tudo bem?
0: Tudo certo?
9: José Luiz Borges, roda aí para nós com o Sérgio Reis, participação de Elétrica Mário Luciano, todas as manhãs, oferecer a todos os seus ouvintes, uma boa tarde a todos e uma ótima semana para nós. Obrigado, companheiro, te ouvindo sempre.
0: Valeu, meu amigo Zé Eurípides, grande abraço para você, obrigado pela participação. Então tá chegando aí o Sérgio Reis. Todas as manhãs. Boa tarde. 3431-888. Liberado para você participar.

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2: 13h25, 13 horas mais 25 minutos, já tendo você telefone, deixa eu mandar um abraço aqui para minha amiga Mara, lá do Nossa Senhora da Saúde. Oi Mara, tudo bem com você? Boa tarde minha querida, tá chegando aí Barreirito. Lembrando que você pode participar comigo, 3431-8888, e às 14 horas tem aí a carta do ouvinte de hoje. Você pode mandar a sua carta, contar a sua história. Você que tem empresa, vem anunciar com a gente, traga para cá a sua empresa. Vamos divulgar aqui, fazer aquele barulhaço para você vender mais, tá bom? É só chamar, chama aí que eu vou até você. Tá bom? 3431-8888, liberado, participe! Bora que vamos! Barreirito!
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0: 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E a hora certa.
1: 13 horas e 32 minutos.
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7: 13h33, a Maria Gerandira da Silva Alves comunica que perdeu um cartão Visa do Banco do Brasil no pátio da Unimed. Quem encontrou entregar, ligar no 649-9278-5918. 649-9278-5918. 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

0: 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Estamos combinado? Então estamos, né? Pode mandar para cá 3431-8888, pode pedir a sua música, pode participar com a gente e nós vamos atendendo todo mundo aqui com alegria, alegria, não é mesmo? Oi, Marlene, boa tarde.
1: Aqui é a Marlene do Bar Planalto. Hoje eu estou ligando para você, hoje eu quero o texto com o padre Antônio Maria. É o texto dos homens, eu falo, aí para oferecer para mim, para a Rejane e para a Benina da Rua 7. Ah, todas as amigas minhas da Rua 7. Agora que eu estou fazendo meu almoço, só que você começar o programa, eu estou comendo.
0: Eita, irmão, hein?
1: É, então fica com então, Deus, com Deus eu ficarei. Amém. Com Deus vai dar um dia abençoado também.
0: Amém, amém. Então já almoçou, né? É, porque é muita gente participando, né? Mas já... Chegando por aqui também o Francisco, daqui a pouquinho nós vamos ouvir o Francisco. Ô Maria, como é que tá aí no bairro Dionária Rocha? Tá tudo bem por aí? Bora que vamos! Padre Antônio Maria chegando por aqui. Boa tarde! Vamos que vamos!

0: 13h43. Obrigado você pelo carinho, obrigado pela sua participação. Vai mandando para cá, vai pedindo sua música. Daqui a pouquinho tem a carta do ouvinte. Eu quero ouvir você, hein? Quero ouvir a sua opinião com relação à carta de hoje. Oi, minha amiga Jandirinha, tudo bem?
1: Carol, boa tarde, aqui é a Jandirinha, Jardim Liberdade, já estou ouvindo seu programa maravilhoso. Ô, Carol, manda um alô aí para minha amiga, Dona Jona, ela mora ali, à frente com o cemitério ali novo, amiga minha, vizinha minha, sabe? Ela te ouve todo dia, manda um alô aí para ela. Ontem eu vi ela ontem ali na pracinha, aí ela falou assim, você liga lá todo dia, pede música para mim amanhã, ela chama Dona Jona, sabe? Aí parece uma música pra ela. Ela quer ouvir uma música de Renan e Raí, que ela gosta também. Ela é apaixonada igual eu, Renan e Raí. Tá?
0: Então, tá, boa certo.
1: Tarde. Tô te ouvindo. Uma semana abençoada pra você e sua família.
0: Obrigado, minha amiga Jandirinha. Alô, Dona Joana. Como é que tá tudo por aí? Tá tudo bem? Bora, já vai ter a música aí do Renan e Raí pra Jandirinha, pra Dona Joana, pra turma toda que gosta. Aproveitar e abraçar a minha amiga Joana também lá de Araporã. Ô, Dona Joana de Araporã também. Minha amiga Geralda, Maria da Horta, a turma toda aí de Araporã. Obrigado pela participação, obrigado pelo carinho. Oi, Neuzinha, tu como é que tá? Tá tudo bem com você, minha amiga? Boa tarde. Tudo bem, né? Começando a semana.
2: Carol, boa tarde, tudo bem?
0: Tudo bem, boa tarde.
2: Estou te ouvindo.
0: Que bom.
2: Olha, você me passa uma música para mim antes das 3, que hoje eu vou terminar mais cedo.
0: Para
2: mim ir embora, para mim ir lá no Mega. E eu estou te ouvindo.
0: Tá certo.
2: Te desejo um feliz final de semana para você.
0: Tá certo, minha amiga. Final de semana não, boa semana, né? A semana tá só começando, mulher. Não complica tudo. Oi, Maria Aparecida, do Dionária Rocha. Obrigado você. Edineide, do bairro Planalto, também já chegou por aqui. Boa tarde, gente. Daqui a pouquinho tem a carta da ouvinte de hoje, hein? Vou contar com a sua participação. Primeiro tem o Renan e Raí para a Dona Joana. E também a Jandirinha. Depois tem o Zé Henrique Gabriel chegando por aqui. Boa tarde, bora que vamos! 13h46.

0: 12:54.
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3: Forte terremoto deixa pelo menos 20 mortos na Colômbia. Pelo menos 20 pessoas morreram no terremoto no oeste da Colômbia nesta segunda-feira, que derrubou prédios e deixou pessoas presas aos escombros, segundo autoridades. Na cidade de Pereira, 18 pessoas morreram e outras ficaram soterradas em prédios que desabaram, afirmou o prefeito Maurício Salazar à Rádio Caracol. Duas pessoas morreram na cidade de Manizales, segundo o prefeito Jorge Eduardo Rojas, em entrevista também à rádio. Enquanto Alejandro Eder, prefeito de Cali, uma das maiores cidades da Colômbia, afirmou que relatos preliminares indicavam o desabamento de pelo menos 20 estruturas no local, com pessoas soterradas. Segundo ele, Cali solicitou o envio de socorristas de Bogotá e Medellín para auxiliar nos esforços de resgate. O epicentro do terremoto foi próximo a San José del Palmar, em Chocó, uma província pouco povoada na costa do Pacífico colombiano. A governadora de Chocó, Núbia Carolina, relatou feridos e danos significativos na capital da província e alertou os moradores sobre possíveis réplicas. Na província vizinha de Risaralda, o governador Juan Diego afirmou que Pereira, uma importante cidade da região cafeeira da Colômbia, também sofreu danos graves em algumas edificações. A Autoridade de Aviação Civil da Colômbia comunicou a suspensão de voos nos aeroportos de Pereira, Manizales, Quibdó, Armênia, Cartago e Buenaventura, enquanto inspetores verificavam a existência de danos estruturais. A Agência de Gestão de Desastre do país informou ter recebido relatos de 9 departamentos e de todas as 32 capitais departamentais onde o tremor foi sentido, provocando retiradas e os primeiros relatos de danos. O Serviço Geológico da Colômbia avisou que a magnitude do terremoto para 7,4 e informou que ele ocorreu a uma profundidade de 96 quilômetros. O sistema de alerta de tsunamis dos Estados Unidos afirmou que havia ameaça. Testemunhas no estado fronteiriço venezuelano de Táchira e na cidade de Barquisimeto, no centro-oeste do país, relataram que o terremoto foi sentido nessas regiões. 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
4: O Tribunal de Contas da União quer ouvir motoristas de todo o país sobre a qualidade dos combustíveis e a fiscalização dos postos. Para isso, elaborou um questionário que está disponível pela internet e pode ser respondido até 10 de setembro por caminhoneiros, motociclistas, taxistas, motoristas de aplicativo e qualquer pessoa que dirija um veículo. A consulta faz parte de uma auditoria do TCU para avaliar como a ANP, Agência Nacional do Petróleo, Gás Natural e Biocombustíveis, fiscaliza a qualidade dos combustíveis vendidos no Brasil. O objetivo é identificar possíveis falhas na fiscalização, principalmente nos estados da região norte, além de dificuldades de atendimento e comunicação da ANP com os consumidores. As respostas vão ajudar a aprimorar o acompanhamento das denúncias feitas à agência sobre combustíveis de baixa qualidade que podem causar prejuízos aos veículos, além de riscos à segurança, à saúde e ao meio ambiente. Da Rádio Nacional, no Rio de Janeiro, Solimar Luz.
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14:01. Chegou a hora da carta da nossa ouvinte de hoje. Desde já, convido você a ouvir atentamente a carta e depois participar aqui do nosso programa deste momento. Meu nome não importa, pelo menos por agora. Hoje eu peço apenas que me chame pelo nome de Juliette Fênix. Carrego esse nome porque precisei morrer por dentro para aprender a renascer. Escrevo esta carta com o coração apertado, mas também cheio de esperança. Não para que sintam pena de mim, mas para que minha história talvez sirva de alerta, reflexão ou inspiração para alguém que esteja ouvindo neste momento. Durante muitos anos, eu acreditava que a felicidade era ter a aprovação das pessoas. Eu queria ser aceita, admirada e amada a qualquer custo. E foi justamente nessa busca desesperada que comecei a me afastar de mim mesma. Fiz escolhas erradas. Troquei meus valores por momentos passageiros. Ignorei conselhos de quem me amava. Permaneci em relacionamentos que machucavam minha alma porque tinha medo de solidão. Sorri quando queria chorar. Disse sim quando meu coração gritava não. A cada escolha, eu senti uma voz silenciosa dentro de mim dizendo que aquele não era o caminho. Mas eu ignorava. Até que um dia, a vida cobrou a conta. Perdi pessoas importantes. Vi sonhos desmoronarem. Passei noites em claro, olhando para o teto, perguntando a Deus por que tudo estava acontecendo comigo. Eu me sentia abandonada. Mas na verdade, é que não era Deus que havia se afastado de mim. Eu é que havia me afastado de minha essência. Lembro de uma madrugada em especial. Chovia forte lá fora. Dentro de casa, o silêncio era assustador. Eu estava sozinha, cercada pelos pedaços da vida que eu mesma havia quebrado. Foi naquele momento que, sem forças e sem orgulho, me ajoelhei. Não fiz uma oração bonita, não recitei palavras decoradas, apenas chorei. Chorei muito e disse: Deus, se o Senhor

ainda puder me ouvir, me mostre o caminho. Não aconteceu nenhum milagre instantâneo.

aprendi a perdoar, aprendi a pedir perdão, aprendi que ninguém encontra a luz enquanto continua alimentando a própria escuridão. Descobri que a espiritualidade não é religião, aparência ou discurso, é transformação. É olhar para dentro e ter coragem de mudar. Ainda hoje tenho desafios. Ainda enfrento dias difíceis. Mas não sou mais uma mulher perdida daquela madrugada, daquela noite de desespero. Eu renasci. Por isso escolhi o nome de Juliette Fênix, porque aprendi que o fundo do poço não é o fim da história. Muitas vezes é o lugar onde Deus nos encontra quando finalmente paramos de fugir de nós mesmos. Se você está me ouvindo agora e sente que sua vida está quebrada, saiba de uma coisa. Naquela queda é a maior que a capacidade de recomeçar. Nenhuma queda é maior que a capacidade de recomeçar. Nenhum erro é mais forte que a consciência, que uma consciência despertada. Nenhuma noite é tão escura que impeça a chegada do amanhecer. Às vezes, Deus permite que a vida nos quebre para que possamos reconstruí-la sobre bases mais verdadeiras. Com carinho, Juliette Fênix. Que carta bonita, emocionante, verdadeira. Porque muitas das vezes queremos tudo e esquecemos dos pequenos detalhes. Esquecemos da nossa própria existência, da nossa essência, das nossas raízes, da nossa família. E aí nos perdemos. Perdemos a nossa consciência. E nos envolvemos em coisas mundanas que nos causa tanta dor e sofrimento. E nunca, nunca é tarde para se ajoelhar, se arrepender, pedir perdão, perdoar. Então, se você passa por esse momento, faça como a Juliette, se ajoelhe, implore a Deus pelo perdão. E que sua vida seja de muita felicidade. Fíveres, Deus, boa tarde.

0: Gustavo Mioto, senhoras e senhores.
1: Murilo Ruf, senhoras e senhores.
2: 14:16, 14:16. Que bom que você está aí do outro lado, você está participando. Abraço para o meu amigo Francisco. Ô Francisco, como é que você está? Tudo bem? Boa tarde.
3: Ô Carlão, meu amigão. Bom dia, meu querido. Passa aí para nós aí, meu filho, fazendo um favor. Moreno, os 14 anos, Gilles Velho, ofereceu pro meu docinho de couro, meu chuchuzinho, meu bombonzinho. Então, nós tá aqui pro lado do Vermelhão. Seu programa aí na rádio aí é nota 10, nota 1000, viu? Seu menino que você trabalha bem, Carol.
2: E, alô!
3: Aqui do Denilson e do Rodrigo, aqui pro lado do Vermelhão. O resto do Valo. Falou, nós tá aqui disputando.
2: Falou, garoto. Obrigado pela participação. Ô, Edineide. Edineide, lá do bairro Planalto. Como é que tá? Tá tudo bem por aí? Obrigado você pelo carinho. Obrigado pela sua participação. A minha amiga Maria, lá no bairro de Onária Rocha, tá por lá também. A Domingas, lá da Vila Beatriz, também já passou por aqui, né, Domingas? Abraço pra você, minha querida. Obrigado pela audiência. A minha amiga Sol tá querendo ouvir uma música danada de boa também. Tá mandando pra Antônia Sebastiana, pra turma dela, né? A turma de amigas é muita, né? Ela tá só aumentando. Abraçando também a Marlene Bonifácio, a Margarida, a Elza, a turma toda que tá lá, né? A dona Maura, a dona Wanda, a Tunica, essa turma que vai crescendo. Abraçar também a Terezinha Fausto. Ô Terezinha, como é que você tá? Tá tudo bem? Ainda tem a Cida e o esposo Walter lá na Fazenda Mimoso. Eita, povo bom! É disso, né, que a gente gosta. Então, bora de música! Daniel, depois tem Gina e Geno. Boa tarde!

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1: 14 horas e 24 minutos.
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1: 13 horas 28 minutos, 13h28. A diretoria do Sereia de Itumbiara convida a todos para participar da reunião do Sereia na próxima quarta-feira, dia 12, às 19h30. E matinê dançante da melhor idade no dia 13, quinta-feira, a partir das 12h30, em sua sede social, na Rua Marechal Deodoro 366. Animação Pedro Henrique e Rafael. Festa em louvor a Nossa Senhora das Graças no dia 6 até os dias 16. Com novenas todos os dias, barraquinhas com a venda de comidas típicas, pamonha, chica doida, caribó, caldo de frango, pizza e muito mais. Encerramento dia 16 com procissão fluvial de Nossa Senhora das Graças, saída às 14h30 da paróquia Nossa Senhora das Graças. Participe! E hoje eu vou passar por lá, né? Já estive lá, a festa tá linda, maravilhosa. E hoje à noite, com certeza, passarei por lá para saborear aquelas delícias de guloseimas. Gente, mas tem cada comida boa, viu? A chica doida tá espetacular, tá? Tem ainda aquela batatinha frita, frango frito, porções variadas, pamonha, muita coisa. E a bebida, pelo amor de Deus, viu? Estupidamente gelada. São 14h29.
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3: 14h29.
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0: São 14 horas mais 30 minutos, 14h30. Boa tarde para você, obrigado pelo carinho, obrigado pela audiência. E aí, meu amigo Domingão Berranteiro, como é que tá? Tá tudo bem? Boa tarde.
1: Meu amigo Carlos Carol, meu companheiro todas as horas, deixa eu te falar. O seu programa é líder de audiência, só não pode bombar, que senão explode, meu irmão. Deixa eu te falar. Se você puder rodar a música Nikita, oferecer pro meu grande amigo, Pretinho Violeiro, Pretinho Violeiro, meu grande amigo. Deusdete, meu grande amigo. Marquinhos Rei do Frango, meu grande amigo Otávio Rastrelho, meu grande amigo André, meu grande amigo Edson Gonçalves, muito obrigado.
0: Falou, meu amigo, abraço para você, daqui a pouquinho tem aí a música que você tá afim de ouvir, tá? Pode ficar tranquilo que a gente vai rodar com certeza. É, deixa eu atender aqui agora a minha amiga Elcivânia. Elcivânia tá pedindo uma música aqui, deixa eu tocar essa música para ela, né? Essa também é muito bonita, essa música aqui, viu? Bonita, mas bonita mesmo, principalmente para aquele pessoal, né, que chonado, que sofre, né? É, então bora lá. É o Ataíde e Alexandre chegando por aqui. Boa tarde para você!

Oi, Adriana, aí do bairro Afonso Pena, tá chegando também sua moda, moda boa! Zé Neto e Cristiano, ela e ela, boa tarde!

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2: 14 horas e 39 minutos.
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4: 20 faltando para as 15. Lembrando que hoje, a partir das 16 horas, ele está de volta, né? Lindomar, Pedrada e o Entardecer no Sertão. Olha, a minha amiga Maria Aparecida, lá do Dianária Rocha, disse que está lá limpando a casa, ouvindo o Super Tarde. Obrigado, minha querida. Beijo no coração dessa turma toda aí do Dionara Rocha. Tá quente por aí? Como é que tá? Ah, mexer com água, que esse tempo de calor é bom, né? Deixa eu ouvir já, né? Daqui a pouquinho eu vou ouvir o meu amigo Jair. A Luísa de Freitas, lá da rua Divinópolis. Ela, boa tarde, meu amigo Carol. Que Deus abençoe seu programa e seus ouvintes. Quero que você passe uma música de aniversário e ofereça para minha comadre Edva Ribeiro, tá fazendo aniversário hoje, tá certo? Então bora cantar parabéns pra ela!

Parabéns, minha amiga, que Deus abençoe todos os dias de sua vida. Que hoje seja de alegrias, de bênção, de paz, de harmonia e que isso venha se multiplicar em todos os dias de sua vida, tá? Que você conquiste tudo aquilo que quer, que você consiga a harmonia e, acima de tudo, a presença de Deus em sua vida, que é fundamental. Felicidades hoje, todos e todos os dias de sua vida. Parabéns, parabéns da sua amiga, da sua comadre, de toda a sua família e daquelas pessoas que têm um carinho imenso por você. Sinta-se abraçado por esse locutor que vos fala. Grande abraço, minha querida. Feliz aniversário! Muitos, muitos, muitos anos de vida. Felicidade sempre pra você. Daqui a pouco vai mais moda boa por aí, porque agora tá chegando a música do meu amigo, Domingão Berranteiro. Bicho gosta de música boa, né, Domingão? Grande abraço! É o Tom John chegando por aqui. Boa tarde!

0: 14h49, 14h49, abraços para você. Abraços para você que está aí acompanhando a gente aqui.
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2: 14h49.
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1: E tem mais gente fazendo aniversário hoje, não é isso, minha amiga Maria Ramos? Parabéns para você, tá completando mais um ano de vida, parabéns. Ela quer uma música boa aqui, mas antes vamos cantar parabéns para ela.

Parabéns, minha amiga Maria Ramos. Felicidade hoje, todos os dias da sua vida. Parabéns, parabéns, parabéns. Que Deus esteja aí coladinho, juntinho com você todos os dias, tá bom? Que você seja feliz hoje, sempre. Que a felicidade que você recebe hoje, o carinho, possa se multiplicar por todos os dias da sua vida. Sinta-se abraçada, querida e abençoada. Feliz aniversário, minha amiga! Que Deus te cubra de muita paz, de muito amor, saúde acima de tudo, não é mesmo? Beijo no seu coração, felicidades mil pra você, minha querida. E olha aí a música que você gosta, vai tocar especialmente pra você. Zé Felipe e Ana Castela, boa tarde, feliz aniversário.

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1: 14 horas, 55 minutos.
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14: Adesivo eleitoral pode levar à perda de cobertura de seguro. Motoristas que pretendem adesivar veículos com propaganda eleitoral ou utilizá-los em atividades de campanha nas eleições de 2026 devem informar previamente a seguradora para evitar problemas em caso de sinistro. O alerta é da Federação Nacional de Seguros Gerais. Segundo a vice-presidente da Comissão de Seguro Alto da entidade, Keila Farias, a adesivação com material eleitoral e uso do automóvel em atividade de campanha podem ser consideradas pelas seguradoras como aumento de risco devido à maior exposição a acidentes, vandalismo e circulação em eventos públicos. A FANSEG acrescenta que mudanças no perfil do uso do veículo sem atualização da apólice podem resultar em recusa de indenização por roubo, furto ou colisão. As seguradoras argumentam que a utilização do carro para transporte de material de campanha, deslocamento de equipes ou atividades de apoio altera as condições avaliadas quando o contrato foi firmado. A entidade também destaca que danos a adesivos, plotagens e envelopamentos geralmente não estão cobertos pelos seguros convencionais. Além disso, prejuízos decorrentes de tumultos, motins e atos de vandalismo costumam estar entre as exclusões previstas nos contratos. 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
7: Pela sexta semana consecutiva, o mercado financeiro revê para baixo as expectativas que tem para a inflação em 2026. De acordo com o boletim Focus divulgado nesta segunda-feira pelo Banco Central, o IPCA, que é o

0: Índice Nacional de Preços ao Consumidor Amplo, a inflação oficial do país deve fechar o ano em 5,02% no ano. A projeção está abaixo dos 5,16% projetados há 4 semanas e dos 5,3% projetados pelo boletim na semana passada. Foram também revisadas para baixo as expectativas para a economia, com uma previsão de crescimento do PIB, que é o Produto Interno Bruto, de 1,98%, depois de 5 semanas consecutivas com projeções estabilizadas em 1,99%. Já as projeções para o câmbio estão estáveis em R$ 5,20 há 8 semanas, enquanto para a taxa básica de juros repetem-se as mesmas expectativas da semana passada, de que a Selic vai fechar o ano em 13,75%. Na última reunião do Copom, a taxa Selic foi reduzida em 0,25 ponto percentual, passando de 14,25% para 14%. O Banco Central destacou que a inflação recente perdeu força, mas permanece acima do limite superior da meta, ainda que os núcleos de inflação tenham mostrado desaceleração. Com informações da Agência Brasil, da Rádio Nacional em Brasília, Priscila Mazenotti.
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0: 15h05, 15h05.
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2: 15 horas e 5 minutos.
0: Abraços.

Para você, obrigado à turma toda que está acompanhando a gente. Oi, Sabrina, como é que você está? Está tudo bem? Obrigado aí pelo carinho. A Cida, lá na Fazenda Mimoso, obrigado você. A Maria Aparecida, no bairro Social, obrigado. A Avelina, a Marlene, a Irene, a Jane, a Joana, Divino, o Joaquim, toda a turma lá do bairro Santos Dumont, o Amarildo e o Gatinho, lá de Buriti Alegre. Abraço também para

Sonho 2, muita gente, né? Minha amiga Célia, lá de Canápolis. Ô Célia, abraço pra você. Abraçando também a Elaine. A Elaine Machado voltou pro batente, né, Elaine? A Dorinha, a turma toda do cartório do João Rocha, a turma lá do Lava Jato Galé também acompanhando a gente. Obrigado a todos pelo carinho. Bora tocar modão, vamos tocar umas moda boa aqui. Tem aqui o pedido da minha amiga Ivone. Oi, Ivone, tudo bem com você? Ela tá querendo ouvir aqui o Zezé de Camargo e Luciano. A Irmão da Lua, Amigo das Estrelas. Boa tarde, gente. Bora que vamos!

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2: 15 horas e 13 minutos.
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10: Abraçando aqui o meu amigo Décio Stakula, da Arlindo Vilela. Abraço para você, abraço também para Cileusa, que também, né? A Zucleide, a sua irmã Zenaide, a turma toda acompanhando a gente. Abraços também para o Aguinaldo, do também está acompanhando a gente, né? O Aguinaldo, a turma toda lá do Recanto do Engenho, a turma do Geleia, ali também do Geleia, do Recanto Paranaíba, antigo Bento, né? Agora é Recanto Paranaíba. Turma boa acompanhando a gente. Minha amiga Lázara, lá da Avenida Oswaldo Cruz, a Margarida do Dom Veloso, a Irene, lá do Jardim América.

0: Mônica, também a Ivone lá na Cidade Jardim. Obrigado a todos por participar comigo. Abraço para a Helenita e a Eliane lá no cartório do João Rocha. A Dirce lá no Jucarantes 2 também. O Edivan Coelho. Oh, que turma boa participando com a gente, né? O Osvaldo também está aqui acompanhando. Música está chegando agora. Mas antes, deixa eu ver aqui se tem alguém participando, né? Está aqui. Ah, deixa eu ver aqui. Ah, são 14 horas mais 16 minutos. O Jair está por aqui, né, Jair? Abraço para você, meu amigo. Boa tarde.
1: Minha amiga, Carol, aproveita e vê se você passa a música pra mim aí, Jair. Vê se você acha uma música daquelas do ano 70, viu? É difícil, mas é bonita demais. Quer lembrar o Daí José? Eu fui muito ídolo do Daí José.
0: Tá na certo. Abraço pra ele. Ele também tá querendo falar aqui da carta,
1: meu,
0: né?
1: Meu amigo, Carol. É o Jair. Essa menina dessa casa, viu, Carol? Ela deve ser uma menina muito sofrida. Ela relatou uma casa aí muito bem feita, né? Parabéns para ela. Ela, né, ela deu a volta por cima. E, né, ela deve ter sofrido demais na vida amorosa. Mas é assim mesmo. Aí ela não relatou, não sei se ela falou que se hoje ela é casada, tem família, né? Mas se ela for casada, né, tiver família, né, tiver filhos, que Deus abençoe, né? E se ela for solteira, né, que Deus também abençoe o caminho dela. Uma carta muito bonita. Parabéns para ela, né? É Luzinete, né? Parece que eu fui ouvir o nome dela, Luzinete. Parabéns para você. Você relatou a pura verdade. Fica com Deus, boa tarde. Jair Bastante mesmo.
0: Tá certo, Jair, abraço para você. E aí, já tomou o lanche? Ah, tá na hora, né? Agora são 15 horas mais 18 minutos, é hora daquele cafezinho da tarde, não é mesmo? Um pãozinho de queijo, cai bem, né? Um refrigerante, um leite, um chazinho bem gostoso, não é mesmo? Então, bora que vamos, né? Se ainda não tomou, bora lá! Você de lá e eu de cá. Você vai tomando café e eu vou aqui trabalhando, tá certo? Não é a minha amiga Beth Gomes, cabeleireira, ele da Osvaldo Cruz, da Avenida Porto Alegre. Ela tá chegando aqui. Boa tarde, tudo bem com você, Carol? Tudo bem, de bem com a vida, minha querida. E você também está, não está? E ela está pedindo a música aqui com o Ed Brito e Samuel. Daqui a pouquinho a gente vai tocar para ela o Ed Brito e Samuel. Boa dupla, não é? Mas agora eu vou atender aqui a Márcia. Ela pediu uma música aqui, Cheiro de Culpado. Tá chegando. Júnior e César. Depois tem Israel e Rodolfo. Boa tarde, meu povo. Bora que vamos.

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15 horas 25 minutos, 15h25. Abraços para você que está aí do outro lado com seu radinho ligado. Obrigado pelo carinho. Abraço, Juliana. Ô, Juliana aí de Centralina, como é que você tá? Tá tudo bem? Abraço para você. Abraçar também a minha amiga Nilda, tá na fazenda hoje, né, Nilda? Abraço carinhoso. A Elza também, lá da rua Miguel Couto, também nos acompanha todos os dias, não é isso? Bora de música? A Juliana lá de Centralina, que é uma moda boa aqui, com Mato Grosso e Matias e Trio Parada Dura. Se for passar em Goiânia, boa tarde, gente!

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2: 15 horas e 31 minutos.
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6: Abraços para você que está aí do outro lado. Ô Sirlene, tá tudo bem? Obrigado você pelo carinho, tá? Obrigado aí pela sua participação. Sempre bom ter você comigo aqui, tá? Obrigado. Você aí do Ferreira da Costa, o nosso abraço e o nosso carinho todo especial. Você que está aí no bairro Nova Veneza. Por falar nisso, gente, deixa eu passar para vocês aqui. Olha, o mutirão essa semana, tá? O mutirão desta semana vai ser no bairro Santos Dumont, mutirão contra a dengue, viu? No bairro Santos Dumont, Novo Horizonte, Nova Veneza. Então você já prepara aí, coloque o seu entulho, tudo aquilo que não te serve mais, para a rua, para a prefeitura fazer a retirada, tá bom? Você tem de hoje até sexta-feira para colocar aí o seu lixo de fora. Então faça isso, vamos juntos contribuir, né, para a diminuição dos focos da dengue, tá certo? Então estamos combinados. A Sirlene quer ouvir o Panda, Suíte 23. E depois tem aí Ícaro e Gilmar, dupla que também está conseguindo, né, se destacar aí para minha amiga Cida, lá do setor rodoviário. Oi, Cida! Abraço para você. E aproveitar as outras Cidas que também participam com a gente, né? Lá do bairro Selma de Ângeles. Obrigado você pelo carinho, a Cida. E a Cida e o seu esposo. Pouso Walter lá na Fazenda Mimoso. Bora que vamos! 15h33!

0: Obrigado, gente.
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2: 15 horas e 39 minutos.
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4: 20 faltando para as 16. Daqui a pouco tem Lindomar Pedrada. Oi, Lázara, aí da Rua João da Avenida Oswaldo Cruz. Saudadinho de Deus. Boa tarde.

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3: Boa tarde para você. Obrigado, Délio Flamenguista, tá lá na audiência. A Beth Gomes também, a cabeleireira lá da Avenida Porto Seguro. A Cida, lá dos Santos Dumont. A Maria Ramos, aniversariante de hoje. Parabéns, minha querida. Felicidades mil para você. A Luzia de Freitas, que também mandou para cá. E ela está cumprimentando a comadre Edva Ribeiro. Ô, Edva, feliz aniversário também. Que Deus esteja sempre presente na vida de vocês. Meu amigo Domingão Berranteiro. A Maria Aparecida, lá do Dionara Rocha. Ah, meu amigo Jair, a Edneide, do bairro Planalto. O Francisco lá, tá lá. Ah, né? No Vermelhão. Tem também a Maria lá do bairro de Onara Rocha, a Nilzina também acompanhando a gente, a Domingas, a Jandirinha. Oi, Jandirinha, beijo no seu coração, mulher. O José Eurípides Borges também passou por aqui, abraço pra você. Maria, a Mara lá do bairro Nossa Senhora da Saúde, a Anitta lá do Ulisses Guimarães, a Marlene, abraço pra você. Ah, também a Juliana lá de Centralina. A Nilda também tá na fazenda e tá curtindo a gente. A minha amiga Sol, a Marlene Bonifácio, a Maria da Horta. Essa turma boa, Teresina Fausto, meu amigo de longas e longas datas, né? O meu amigo Walter, lá do bairro Nossa Senhora da Saúde, juntamente com a Ivânia, sempre participando com a gente. Grande abraço, meu amigo. Qualquer hora eu saio por aí, viu? Qualquer hora eu chego por aí e pergunto logo se a janta tá pronta, né? Sei que a Ivânia faz uma boia boa, né? Grande abraço para vocês, meus amigos. Divan, boa tarde.
4: Boa tarde, meu amigo locutor de rádio. Mais uma vez, seu ouvinte sempre, Divan Pedreiro, Papulacuei, o homem do caminhãozinho amarelo, tá na sua escuta, me pega no seu programa. Gostaria de ouvir uma moda, se for possível, rodar para mim. Zezé de Camargo e Luciano, Por Amor Te Deixo Ir. Oferecimento para você, meu grande amigo, para toda a equipe da rádio, e pro Dermio Pedreiro, que trabalha comigo aqui na obra, e também pro Zenaldo, tá no Fazendo da Rua Seca, mas a esposa dele, aquele abraço a todos. Sou o Rimar da Farmácia, pro Silvio, meu cunhado, lá na Vila Vitória 2, a Mercearia do Povo, pro Malaquios, no Marolina, pro Dinho também, no Marolina, o Marolina também tá onde ali, Flozinho, lá no Paranaíba tá o Dairinho Flozinho, aquele abraço, sem esquecer do Careca do Açougue, meu muito obrigado, aqui quem fala é Divan Pereira, Papulacuei, o homem do caminhão Zinho amarelo, fui.
3: Chegando, está chegando por aqui, Zezé de Camargo e Luciano. Excelente semana para todos. Bora que vamos!

0: Grande abraço a você, obrigado pelo carinho, obrigado pela sua audiência. Convite para estarmos juntos amanhã, a partir das 13 horas, e mais um Super Tarde Paranaíba, de bem com a vida, alegria total. Que Deus abençoe a sua semana, que seja de muitas bênçãos, muitas graças e que muita felicidade e saúde a todos. A você que participou, que mandou mensagem, o nosso abraço e o nosso carinho. Para você que simplesmente escutou, vai também o nosso abraço e convite para estarmos comigo amanhã, tá? Amanhã aguarda a sua mensagem. Valeu, tchau, tchau. Beijo no coração, de bem com a vida. Estão indo, gente.
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3: 15 horas e 54 minutos.
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1: Lula lamenta terremoto na Colômbia e diz que Brasil permanece à disposição. O presidente Luiz Inácio Lula da Silva lamentou o terremoto de magnitude 7,4 registrado nesta segunda-feira na Colômbia. Nas redes sociais, ele disse ter recebido com preocupação a notícia do tremor, que teve epicentro no departamento de Chocó. Também em nota, o Ministério das Relações Exteriores informou que o Brasil acompanha com atenção os esforços de busca e de assistência às populações afetadas pelo terremoto e manifesta disposição de colaborar, na medida de suas capacidades, com as autoridades colombianas nas ações de respostas e emergência. Ainda segundo o Itamaraty, não foram identificados brasileiros entre as vítimas do temor. O plantão consular da Embaixada do Brasil em Bogotá pode ser contactado por pessoas brasileiras que estejam na região. 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
2: Anúncios e e-mails falsos estão sendo usados em fraudes contra quem busca renegociar dívidas. A informação é de um levantamento do NetLab da Universidade Federal do Rio de Janeiro, que flagrou 544 propagandas enganosas nas plataformas da Meta entre abril e junho deste ano. Desse total, 38% foram criadas com inteligência artificial. O estudo mostra ainda que 49% dos anúncios citavam o suposto programa Libera Brasil, que não existe, e que 72% usavam de maneira indevida o nome e a imagem do governo e de marcas famosas dos setores financeiro e de comunicação para dar aspecto de veracidade às fraudes. O Ministério da Fazenda faz um alerta à população sobre golpes aplicados por meio de anúncios falsos no Facebook, Instagram e WhatsApp. As publicações usam de forma indevida o nome e os símbolos do governo federal para iludir quem está interessado em quitar ou renegociar pendências financeiras, geralmente com o envio de links e mensagens pela internet. Fica o aviso. A renegociação de dívidas acontece diretamente com os bancos. O governo não possui sites específicos para isso e não envia links, mensagens ou SMS. Todas as orientações sobre renegociação estão disponíveis no portal e nos canais oficiais do Ministério da Fazenda. Da Rádio Nacional, no Rio de Janeiro, Tatiana Alves.
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0: 16 horas e 1 minuto.
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1: Alô, alô, meus amigos, minhas amigas, senhores, senhoras, sul de Goiás, Triângulo Mineiro, estamos chegando, chegando, chegando de peito aberto, com muita alegria em seu rádio, depois de 30 dias descansando, baterias recarregadas, e agora vamos juntos aí, com mais um ano aqui na Paranaíba, te fazendo companhia, com as graças de Deus, né? Deus no comando, Deus na frente. Eu sou o Lindomar Pedrada, muito prazer, e você pode me chamar de amigo. Hoje, segunda-feira, começando tudo de novo, né? Segundou, moçada, segundou. 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É, segundou, moçada, segundou! Meu grande amigo Mário Fofoca, tive com ele hoje, né? Já tá participando comigo, né, Mário Fofoca? Um abração a você, meu amigo, muito obrigado pelo carinho, né? Cadê o Mário Fofoca aqui para participar comigo, aqui no nosso Entardecer no Sertão, programa que só toca modão, né? Alô, Mário Fofoca, cadê o Mário, né? É, vamos organizando a casa aqui, trazendo para você aí o melhor da música, o melhor da informação, é o nosso programa Entardecer no Sertão, programão das tardes tubiarense, né? Aí, alô, Mário Fofoca, fala comigo, amigo.
2: Boa tarde, meu amigo Pedrada.
1: Boa tarde.
2: Mário Fofoca.
1: Tudo bem, amigo?

0: Pedrado, vê se é a possibilidade de você rodar uma música para nós. A música é Caixa Branca.
1: Opa, com é
0: Vieira e Vieirinha. Aproveitando esse embalo, eu quero oferecer essa música para meu amigo Gerson Goulart e sua família na Vila de Furnas. João Toledo no Morumbi 2. Para o Juquinha da Saúde.

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2: 16 horas e 10 minutos.
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3: Deixa eu mandar um abraço aqui para minha amiga Eni, lá de Furnas, né? Já tá ligadinha comigo. Alô, Eni de Furnas, a Eni, a dona Francisca, o senhor Gerson, né? Também ouvindo a gente, o senhor Gerson Goulart, a dona Francisca e a Eni, são moradoras lá de Furnas, né? Mandando para mim uma boa tarde aqui, tá pedindo uma música, dedicando pro senhor Gerson, né? Aniversário dele hoje, senhor Gerson, daqui a pouquinho cantar parabéns para ele. Dedicando também para a dona Chiquinha, que é a dona Francisca, e pedindo Léo Canhoto e Robertinho, né? Tá bom, como é bom você de volta. Obrigado, viu, Eni? Obrigado a você, o senhor Gerson, a dona Francisca em Furnas, a minha amiga Maria, moradora da Rua 10. Alô, Maria aí da Rua 10, boa tarde, Maria. Muito obrigado, amiga, pela companhia. Nossa amiga Edmilson, do Açougue, lá do supermercado Henrique, participando também. A minha amiga Herta, Rua Caixa Dourada. Alô, Herta, boa tarde a você. O Joaquim na Fazenda, tá ouvindo a gente também na Fazenda. Joaquim, um abração para vocês, viu? Olha, eu volto com o lançamento aqui do programa e já já atendendo você pelo WhatsApp da rádio 3431-8888. Lançamento chegando em seu rádio. Boa tarde.

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2: 16 horas, 17 minutos, 16 e 17, né? Minha amiga Dorinha tá ligadinha comigo, aí no bairro Feira da Costa, não, no bairro Cidade Jardim. A Dorinha tá lá curtindo a agenda. Dorinha, um abraço a você, minha amiga. A Rosinete do Marulina também tá ligadinha comigo. Alô, Rosinete no Marulina, nosso abraço. Boa tarde também para a Maria da Rua 10, né? Sou Gerson Goulart, a dona Francisca e Ninho Furnas. E os meus amigos da Rua 13, meus amigos e vizinhos, né? O Orlando e a Simone, casal de amigos. Olá, Pedrada, boa tarde. Que bom ter você de volta no programa. Muito obrigado, viu? Obrigado pela amizade de vocês. São de longas datas, né? Meus amigos, a Simone e Orlando. Sou Sebastião Pipoqueiro na Rua Serra Dourada. Alô, sou Sebastião Pipoqueiro da Rua Serra Dourada também. Tá ligadinho comigo, né? E o nosso amigo Lanzudo já tá aqui no estúdio comigo, né? Já leu o jornal, as notícias pelo Brasil e pelo mundo. E agora vai falar da promoção, hein, gente? 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
3: Boa tarde, meu garoto. Gostei do Lanza, viu? Essa é bacana, viu? Tá com saudade de você, meu amigo Pedro. Apesar de seu companheiro Cássio César tava te substituindo, tudo bem. Mas titular é titular, né, meu garotinho?
2: Camisa 10 é diferente,
3: né? Camisa 10 é diferente. Não vem com essa conversa que não faz igual. É, cada um sabe na tratar a gorduchinha. Você é o Messi da Argentina. É, obrigado. Manda em tudo.
2: A diferença é só a conta bancária.
3: É só a diferença essa, só o saldo na conta, que é a diferençazinha entre você e o Messi. Abrindo nosso programa, esse retorno, né, Pedro, seu aqui hoje na rádio, com muita satisfação, eu quero mandar um abraço, porque ontem, Pedro, ontem, dia dos pais, foi um dia especial pra mim. Depois de quase 6 meses, eu fui jogar bola, parceiro. Joguei, você tá por fora. Eu já não jogo, eu corro pelo atalho, faço apresentações. Isso. Eu fiz uma apresentação lá com a turma do Jorge, do Lavador São Jorge. A turma que ele junta há muito tempo. Lá tinha uma turma bacana. O Julinho Pintor, o Maia. Deixa eu me ver aqui. O Henrique, o Walterson. E a galera de cigano lá do Bairro Nossa Senhora da Saúde. Sabe que tem um cigano bom de bola, velho?
2: É?
3: Tem um cigano bom de bola. Oh. Ele tava jogando lá com nós, a galera do cigano lá do Bairro Nossa Senhora da Saúde. A turma boa de bola. Mas o Julinho Pintor, que é o cara que pediu pra me falar umas 300 vezes, não esquecer dele, não. Não esqueci de você, não, viu, Julinho Pintor? Um abraço pra você, meu garoto. Foi um prazer. Ô Jorge, obrigado do Lavador São Jorge deixar eu jogar lá um pouquinho. Já que eu tô fazendo primeiro um abraço, eu vou mandar um abraço pro seu Carmo e a sua esposa, o seu Carmo e a esposa Eurípedes, lá de Buriti Alegre, que ouça aqui a Rádio Paranaíba, viu, Pedra? O Sassá, o homem da reciclagem, ele pediu aqui uma música, Depois da Noite, com Fernanda Prado. Tem isso? Depois da Noite?
2: Depois da Morte.
3: Depois da Morte? Ah, pode ser, Depois da Morte. Escreveram errado aqui. Com Julinha Prado.
2: Isso.
3: Fernanda Prado e Julinha, negócio assim. Passa. Um abraço pro Gisvaldo, o Pretinho, e a esposa Elda, no Jucarantes. Um abraço pra vocês, gente. O Julinho Pintor, que jogou bola com nós lá ontem, um abraço carinhoso pra você, Julinho. Você sempre pede pra me falar de você e eu esqueço. Hoje eu lembrei. Liguei lá na loja pra lembrar seu nome. A Nessi passou pra mim aqui agora. Pedra, eu quero ressaltar e agradecer, né? Eu tive um bom dia dos pais, entre aspas, né? Porque na última quinta-feira eu perdi minha ex-mulher, não sei se você ficou sabendo. A minha menina com ela deu muito trabalho. Mas, graças a Deus, está aceitando, né? Devagarzinho, o tempo vai passando, a pessoa vai aceitando. Ela cuidou da mãe durante 10 anos, né? E aí pegou aquela amizade especial. Então, quando a pessoa descansa, a pessoa não quer aceitar. Porque minha ex-mulher não estava dando conta mais de se cuidar, né? Tinha que ser limpada quando fazia as necessidades, tinha que dar banho. E dos últimos.

uns 6 meses a 1 ano, estava mais ou menos nessa situação. Mas felizmente, infelizmente, ela descansou, mas foi um descanso, até porque ela não estava legal mesmo há muito tempo. 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E eu lembrei aqui agora, Pedra, pena que eu não tô conseguindo lembrar o nome dela. A Joana me ligasse aqui, Joana, rapidão mesmo. Se você lembrar o nome da mulher que estava conosco lá no Bileus ontem, a mulher fez questão de me conhecer. Ela me ouviu, ela me conheceu pela voz. Uma senhora pegou e me chamou lá. E eu até aproveitei e contei um pouco da minha vida para ela, abracei ela lá, me emocionei, porque eu fiquei emocionado.

0: com o respeito que ela tem comigo. Diz que me admira demais da conta, meu trabalho, a minha luta, e que queria me conhecer. E pela voz ela me conheceu, eu conversando lá no bilhete, eu falo pouco, né?
1: Isso, fala baixo.
0: Aí me chamou, eu fui lá, dei um abraço nela, mas infelizmente eu não estou lembrando o nome dela, mas quinta-feira agora que eu voltar aqui, eu trago o nome da senhora. Viu, minha querida? O prazer foi meu de te conhecer. 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
1: Fechando com chave de ouro.
0: Uma historinha rapidão, o cara arrumou uma namorada, sabe, certo. Esses capiauzão?
1: Certo.
0: Cara simpaticão, oh. Cavaleiro, gostar daquele cintão, cacivelona, me arranja a namorada, dona da fazenda, filho do fazendeiro. Eles convidam ele para almoçar. Eles não convidou ele para almoçar. A primeira vez que ele foi passear lá, por coincidência, chegou na hora do almoço. Aí o povo muito chique, né? Com aquelas conversas enfeitadas, e o cara capiauzão de tudo, logo de cara a noiva, a namorada, falou assim, meu bem, nós vamos convidar você para almoçar conosco. Só que ele já tinha comido umas 2 horas, 2 pratos de, ixi, sabe, de munguzá.
1: Nossa.
0: Que esse pratão de munguzá, ele não tava com um pingo de fome. E aquela mesona bonita, ele lá vem, você vai almoçar conosco?
1: Nossa.
0: Aí chegou a mãe, né, a mãe da moça, boa tarde, bom dia, como é que tá você, tudo bem? Senta, professora, almoçar conosco. Ele, não, não quer não, eu já comi demais, tô lotado. Com a barriga cheia. Aí chegou o marido dela, né, que tava mais afastado, chegou lá, lavou as mãos, veio pra almoçar, hein? Perguntou pra ele de novo, vamos almoçar conosco.
1: Ó.
0: Ele falou, já falei pra vocês que eu já comi um prato de manguzá, eu não quero não. Esse almoço eu não mereço conosco, aí eu vou comer um pedacinho. Isso
1: não. Conosco.
0: Tá de brincadeira. Esse conosco aí eu vou comer um pedacinho.
1: Aí é português.
0: Um abraço, Pedra, fui. Um abraço. Já chegou dando mancada.
1: Já. Aí é português, comer conosco. Esse aí eu aceito. Será que é de sal ou de doce? São 16h29 na Paranaíba.
2: 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E a hora certa.
3: 16h29.
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1: Tá aí, moçada. 16h30 na Paranaíba. A minha amiga Rosimeire tá ligadinha comigo, né, Rosimeire? Boa tarde a você. Tá pedindo música pro papai dela, o Sr. Lázaro, lá na cidade de Araporã. Alô, alô, Sr. Lázaro, em Araporã. Obrigado, senhor, pelo carinho, viu, Sr. Lázaro, em Araporã. Tá aí curtindo o programa, né? Ele adora música antiga, né? Muito obrigado, Rosimeire, de Araporã. E toda a cidade de Araporã ouvindo a gente, né? Minha amiga Gerza, lá da rua São Paulo, também tá ligadinha comigo.
7: Mexendo com...
1: Ô,
7: Pedro.
1: Oi.
7: Um abraço, Pedro. Tá doido que você voltasse pra trabalhar, viu?
1: Tamo voltando. Tamo de volta.
7: É, parabéns, viu, Pedro?
1: Obrigado. Obrigado.
7: Que feliz, já.
1: Todo mundo feliz agora, né? Com a nossa volta, graças a Deus, né? Muito obrigado, viu, Gerza? Aí da rua São Paulo, aí no bairro da Saúde, a Gerza ligadinha comigo, a Rosinete do Marulina, o senhor Gerson lá de Furnas, né, senhor Gerson? Hoje é aniversário do senhor Gerson em Furnas, senhor Gerson, dona Francisca, a Eni, todo mundo curtindo a gente aí em Furnas, nosso abraço a você.

0: Obrigado pelo carinho, viu? Deixa eu pegar o boa tarde do Sr. Gerson aqui, né? Lá de Furnas, ele que hoje está soprando velinhas, ficando mais experiente. Alô, Sr. Gerson!
1: Aí, meu amigo Pedro.
0: Assim que é o Edmilson. Deixa eu pegar o boa tarde de Edmilson Açougueiro, lá do Supermercado Henrique, né? Meu grande amigo Edmilson Açougueiro.
1: Aí, meu amigo Pedro. Bom, sou Edmilson Açougueiro. Bem-vindo de novo à Rádio Paranaíba.
0: Obrigado.
1: Depois de curtir umas férias, ir pra praia, agora vamos trabalhar, né?
0: Praia?
1: Alô, meu amigo. Seja bem-vindo.
0: Nem na praia do saudoso Gesmar da Margarida eu fui, viu, meu amigo? Praia, hein? É em casa, curtindo a família, curtindo a casa, né? Descansando. Muito obrigado, Edmilson Açougueiro, Sr. Mercado Henrique. Um abraço a você, amigo. Agora sim, o Sr. Gerson fala comigo lá de Furnas. Ô, Sr. Gerson. Cadê o Sr. Gerson? É, deixa eu cantar os parabéns pro Sr. Gerson de Furnas, né? Aniversário dele hoje, né? Alô, Sr. Gerson em Furnas, parabéns pro senhor, viu? Parabéns da sua esposa, sua namorada, Ana Francisca, da Eni e do amigo Pedrada. Alô, Sr. Gerson em Furnas!

0: Parabéns pro senhor, muita saúde e felicidade, tá bom, seu Gerson, em Furnas? Minha amiga Gorete do Marulina, também ligadinha comigo. Alô, Gorete do Marulina.
1: Boa tarde, pedada.
0: Boa tarde. Como é que
1: você tá?
0: Tudo bem?
1: Tudo em paz?
0: Tudo.
1: Que bom que você voltou pro programa de novo.
0: Graças a Deus, estamos de volta.
1: Então, falou, pedrada. Um abraço, bom programa pra você.
0: Obrigado.
1: Tchau. Fique com Deus.
0: Com Deus também, obrigado. Minha grande amiga e ouvinte também, a minha amiga Cléo Cavalcante, do Ferreira da Costa. Olá, Pedrada, boas-vindas para você. Muito obrigado, Cléo Cavalcante, no Ferreira da Costa. Sr. Sebastião de Lima, dona Aparecida no Beco também. Estou me ouvindo, hein? A cidade toda, né? Minha amiga Rosinete do Marulina. Alô, Rosinete, aí do Marulina também está ouvindo a gente. Nosso abraço a você, viu, Rosinete? Muito obrigado pelo rádio ligado, amiga.
2: Boa tarde, meu irmão Pedrada. Que bom você estar fazendo seu programa.
0: Obrigado.
2: Eu cumpri sua vez. Era igualzinho você.
0: Obrigado.
2: Cumpriu sua jornada dele. Ele era igualzinho você.
0: Muito obrigado.
2: Um programa muito bom. Que bom você ter voltado. Se desse, passa uma música pra mim aí, do Zezé de Camargo, que é as mais antigas dele pra mim. Pra esse pro Zezinho do Amarelinho, pro Cuca. O Estobas da Leila e o Claudinho.
0: Alô, Rosinete. Um abração a você, amiga, no Marulina também. Ligadinha comigo, né, Rosinete? Gente fina. Alô, Célida. Boa tarde pra Célida também. Ligadinha comigo no bairro Paranaí. Boa tarde, Célida. Muito obrigado pela companhia.

Aê, Rosinete do Marolina matou saudades, né? Zezé de Camargo e Luciano, coração está em pedaços. Participando comigo estão os meus amigos, o Brechó da cidade de Jardim e a Luzia, o Divino e a Yolanda, lá do Selma de Ângeles. Alô, Divino, Yolanda do Selma de Ângeles, Maria Barbosa, do bairro Paranaíba, o Otávio Rastrelli na construção, a Ione e o Antônio Salles, lá do bairro Zenon Borges, Luiz Cabeção, do bairro Planalto e a família, também participando comigo, deixa eu ver aqui o nome dessa pessoa aqui, né? Não tem um nome aqui, né? Um abraço a você aí que mandou para mim aqui a mensagem, né? Daqui a pouquinho eu atendo você também, tá bom? E deixa eu ver quem mais, o Heleno do Bar do Flamengo, no Morado Sonhos, o Ailton Bonitão, né? O limpador de lote, o Reginaldo Dorizete da Chácara Alves, a Marlene do Bairro Planalto, daqui a pouquinho eu atendo todo mundo, Zé de Brito, o Edivan Popular Coelho, Dério Flamenguista, né? Antônia Sebastiana Pires, daqui a pouquinho eu atendo todo mundo, gente, tá bom? Lançamento pra você de Rádio Ligado, boa tarde. Eduardo Costa, Imagina Eu.

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2: 16 horas e 44

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5: 16h45 na Paranaíba. O Lava Jato Disque Ternura está contratando menor aprendiz ou a pessoa para trabalhar no Lava Jato Ternura no acabamento, viu? Lavar de automóveis, né? Contrata uma pessoa para trabalhar de manhã, outra à tarde, ou uma pessoa para trabalhar o dia todo. Interessado, procurar o nosso amigo Vilmar e o William, lá do Lava Jato Ternura, na rua Paulo VI, ali pertinho da merenda escolar, tá bom? 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A direção do Sereia convida a todos para a reunião no Sereia, quarta-feira, dia 12, 19h30. E na quinta-feira, dia 13, matinê dançante no Sereia, com animação de Pedro Henrique e Rafael. 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

0: 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Um abraço à equipe da NC, ligadinhos comigo, o Everton, o Paulo e a Emanuele. 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Festa em louvor à Nossa Senhora das Graças. Essa festa irá até o dia 16 de agosto. Novena todos os dias, barraquinhas com venda de comidas típicas, pamonha, chica doida, caribó, caldo de frango, pizza e muito mais. Encerramento dia 16 com a procissão fluvial de Nossa Senhora das Graças. Saindo às 14 horas e 30 minutos lá da paróquia Nossa Senhora das Graças, né? Boa tarde, sou Sebastião de Lima, dona Aparecida. Aí no Beco, ouvindo o programa, aquele abraço a vocês. O senhor Milton, do Bairro da Saúde, sou Milton, e a Sueli do Bairro da Saúde também. O nosso abraço.
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0: Minha amiga Antônia Sebastiana Pires, moradora da Rua Bandeirantes, tá ligadinha comigo, né, Antônia Sebastiana Pires? Um abraço a você, minha amiga, e obrigado pelo carinho.
2: Boa tarde, linda mãe Pedrada.
0: Boa tarde, Antônia.
2: Terminou as férias, graças a Deus, que agora você já está na rádio.
0: Agora é trabalhar, né, Antônia?
2: Linda mãe, se for possível, eu quero ouvir hoje com o Genigeno, Nossa Senhora Aparecida. Sim. Quero oferecer para o Zé Preto e a Ismália, para o Tino e a Rosilda, para o Divaldo e família, o Wesley e família, para a Divá, para a Tarsila, para a Flávia e a Aparecida, minhas vizinhas, para o Zezão lá no Bairro da Saúde, para quem gostar da música. Uma boa tarde, um bom programa, que Deus te abençoe de sua volta.
0: Amém.
2: Que você esteja firme e forte de novo aí.
0: Amém.
2: Mais um tempão com nós aí, para depois entrar de férias de novo.
0: Muito obrigado.
2: Fica com Deus.
0: Fica com Deus também, Antônio. Muito obrigado pelas palavras, viu? Muito obrigado. A tia Tonha abraçando a nossa amiga Eni em Furnas. É, a tia Tonha e a Dorinha, né? A Eni chama de tia Tonha. Né, Eni? A tia Tonha mandou um abração pra você, Eni, aí em Furnas. Alô, Helene Machado, lá na Sorbana. Boa tarde. Gessi Hortaliça, aquele abraço.

Aê, Gene, Gene, pra você, Antônio Sebastiana Pires, da Rua Bandeirantes. Boa tarde, amigo. Obrigado pelo carinho. Lançamento chegando em seu rádio, 16:56. Boa tarde, Tubiara. É o nosso entardecer no sertão.

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3: 16 horas e 59 minutos.

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5: Alô, Pedrada. Aqui é a Júlia de Panamá. Eu também estou ligada no seu programa.
6: A cidade toda de Panamá ouvindo a gente, viu, Júlia? Um abraço a você. Boa tarde pra Joyce. A Joyce ligadinha comigo também, né, Joyce? A Joyce e a família. Aí na Fazenda Águas da Prata. A Cleudes e o Maurício, na chácara também ligadinhos comigo. Alô, Cleudes e o Maurício, aí pertinho do Panamá, né? Bem, hoje é o aniversário do nosso amigo Chicão. O Chicão é o irmão da Margarida, das lojas do Embre, né? O Chicão tá ficando mais experiente. Alô, Chicão, das lojas do Embre, em nome da sua irmã Margarida e em meu nome também, os nossos... Parabéns, Chicão!
7: Parabéns!
6: Opa, não é esse parabéns que eu quero, não. Esse aqui é o que eu quero, ó.

Oi, Pedrada, boa tarde. Pedrada, manda aí os parabéns que a dona Margarida tá mandando pro irmão dela, o Chicão. Ele tá aqui na Wembley agora. Mas não fala que tá na Wembley, não, que a mulher dele é ciumenta. Você só põe que a dona Margarida tá desejando feliz aniversário pro irmão.

0: né, o Chicão, que tá completando hoje.
1: Tá certo, minha amiga. Ô, Chicão, parabéns a você, meu amigão. Parabéns à sua irmã Margarida, da sua esposa, os meus parabéns também, viu, Chicão? Tudo de bom pra você, viu? Muito obrigado pelo carinho. Maria Aparecida, que bom você retornando na rádio. Obrigado, Maria Aparecida, pelo carinho, tá? Muito obrigado aí. Obrigado a Joyce, da Fazenda Água da Prata. A Joyce e a família também da Fazenda Água da Prata. Aquele abraço a vocês, obrigado pelo carinho, viu? Aquele abraço à minha amiga Eni, mandando um abração pra tia Tonha. Ô, tia Tonha, um abraço a você, a Eni, mandando um abração pra você, viu? Edivair, meu amigo Edivair do Pit Dog. Alô, Edivair. Edivair, o Ítalo e a Denise. É, Edivair mandou pra mim também. Que bom que você voltou. É, então obrigado, Edivair. Aí do Pit Dog, a Denise, o Ítalo. Aquele abraço. Deixa eu ver quem eu vou atender agora aqui. Dério Flamenguista. Alô, Dério Flamenguista. Boa tarde, amigo. Que bom você, ter você de volta. Muito obrigado, Dério Flamenguista. Um abraço a você, amigo. Edivan Popular Coelho.
2: Boa tarde, meu amigo.
1: Arne.
2: Olá, Pedrada. Com muito prazer e satisfação de participar do seu programa novamente, depois de 30 dias de férias. Aquele abraço para você.
1: Obrigado.
2: Gostaria de ouvir uma moda, se for possível, vou dar para mim. Menina da aldeia. Oferecimento para você, meu grande amigo, para toda a equipe da rádio. E também para o seu Vimar da Farmácia, para o senhor, meu cunhado, de Vitória 2, na Mercearia do Povo, aquele abraço, Silvio. Para o Daerim Fulozinho, para o Vanderlei Fulozinho, para o Diego Fulozinho, para o Dino Marulina, para o Malaquio no Marulina. E também para todos aqueles que gostaram da moda, sem esquecer do Careca do Açougue. E para minha esposa Valmira, lá na Mercearia Martins, no bairro Marulina. E aqui quem fala é o Edivan Pedreiro, o homem do caminhãozinho amarelo. Muito obrigado, fui.
1: Obrigado a você, Edivan. Alô, Careca do Açougue, Careca, Marília, Lorena, boa tarde a vocês. A professora Sinomar, alô, professora Sinomar, boa tarde a você, minha amiga. É, amigo Pedrada, muito boa tarde, né? Passando para desejar um excelente retorno e espero que tenha descansado bastante nas merecidas férias. Tenha uma semana abençoada. Para você também, professora Sinomar, muito obrigado pelo carinho, viu? Faustinho da Caramuru.
3: Você viu? Ai, meu amigo Pedrado, eu não tô aguentando saudade de você mais não, rapaz.
1: Tamo aqui,
3: do Pedro. Espero cumprir dessa sua, amor. Eu tirei 30 dias de férias. Já tem toró de dia que eu tô trabalhando e você não vem,
1: aí. Pois é, rapaz. Tamo de volta, Faustinho da Caramuru e a família toda. Nosso abraço a vocês, uma ótima tarde. 17:05.

0: Aê, Lourenço Lorival, mina da aldeia, né? Nosso amigo aí que pediu a música, o Divan Popular Coelho. Um abraço a você, a Valmeiro do Marolina. Nosso amigo Zé Rosa, lá do bairro Afonso Pena. Alô, Zé Rosa! Um abraço a você, amigo. A Cida, o Valder, o Zezinho da Fazenda Mimoso, né? Também estão ligadinhos comigo, aquele abraço. Clayton Gonçalves, alô, alô, meu amigo Clayton Gonçalves. Um abração a você, amigo. Muito obrigado pelo carinho, tá bom, Clayton Gonçalves? Boa tarde a você, obrigado pela audiência, amigo.
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2: 17 horas e 10 minutos.
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0: Não, então tá bom. Então, amém, graças a Deus. O Maurício tá bem, né?
7: Feliz retorno. Bom trabalho, Deus cuida.
0: Amém.
7: Oiê.
0: Estamos de volta.
7: Tá bom.
0: Então tá bom, Cleusa. Um abraço a você. Dá um abraço ao Maurício aí, viu?
7: Pra você também.
0: Fica...
7: Eu dou sim, pode deixar comigo.
0: Tá, uma tarde abençoada pra vocês aí, tá bom?
7: Pra vocês também.
0: Fica com Deus. Essa é minha amiga Cleudes, né? A Cleudes e o Maurício são meus amigos, moradores aí da chácara. Ligadinhos comigo, né? Um abraço, Cleudes. Um abraço, Maurício. Muito obrigado. Deixa eu mandar um abraço a todos os feirantes. Já abraçando a Cleudes e o Maurício, são feirantes. O Edi, lá do Quilombo. Alô, Edi, do Quilombo. O Aguinaldo da Gueroba. Alô, Aguinaldo da Gueroba. Um abraço pro Nilson da Farinha Caçula. O Marquinhos Rei do Frango. A Donzinha do Doce. O Pedrinho Rei do Milho. O Gaúcho e a esposa também são feirantes. O Leopoldo, Dona Maria, as filhas também são.

0: Feirantes, né? Um abraço a todos os feirantes aí, ligadinhos comigo. O Cuti e a Mercedes também são feirantes. Um abraço. Muito obrigado a todos os feirantes aí, ligadinhos aqui na Paranaíba. Aquele abraço. Tá bom, moçada? O João da Cabrita. Alô, João da Cabrita, dona Maura. Alô, dona Maura. Um abração para vocês aí. Obrigado pelo carinho, tá bom, meus amigos? A todos os feirantes, nosso abraço e nosso carinho. Deixa eu ver quem fala comigo. É ele. Eu tive com ele na lotérica, né?
1: Tarde, empregada. Meu irmão passa Tribunal do Amor. Também Costureira, França, Bagiano, Cecília. Luciano do Frango Assado, Oripão, Tribulação, Júnior Fioso, Zé Boleiro, Juquinho da Saúde. O Burro da Marolina, Dona Negra, Aleta, Lucinda, Socorro, Feira da Costa e Naí Flamenguista.
0: Minha amiga, esse é o Zé de Brito, Zé de Brito. Dona Negra, alô, Dona Negra. Abração pra Dona Negra, Zé de Brito, né? Aí na Rua 36. O nosso amigo Rui, na Rua Goiás. Alô, Rui. E a Salma, são vizinhos, né? O Rui e a Salma da Rua Goiás são vizinhos. Um abraço a vocês, ótima tarde.

0: 17:17.
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8: Aê, 17:19, estou em seu rádio, nesta segunda-feira, dia 10 de agosto, né? Apresentando o nosso Entardecer no Sertão, com a segunda hora chegando pra você de rádio ligado. Muito obrigado pelo carinho, tá bom, turma? Deixa eu mandar um abraço lá para a turminha da Nova Geração, na Vila Vitória. As minhas amigas, a Gláucia, a Sônia e a Marlene da Nova Geração, na Vila Vitória. Alô, Neuza, a Neuza, o Osvaldo, lá da Rua V14, né? Boa tarde, Neuza. Boa tarde, Osvaldo. A Marta Costureira, da Rua V13. Boa tarde, Marta Costureira, da Rua V13. O Chicão Garçom e a esposa Silvana, também da Vila Vitória. A Joana da Rua V9, também ligadinha comigo, né, Joana? Da Rua V9, né? Um abraço a vocês aí, todos da Vila Vitória, curtindo o nosso programão, né? Muito obrigado. Rua Teutaba, o Raimundo e a Sebastiana, lá da Rua Teutaba também, estão ligadinhos comigo, né? O Juquinha da Saúde, alô, Juquinha da Saúde, um abração para você, Juquinha da Saúde. Daqui a pouquinho eu atendo você, amigo. A Silvana Cordão, também tá ligadinha comigo, né, Silvana Cordão? Lá da Rua Itiutaba, a minha amiga Núbia, a Núbia Flauzin, né, lá da Rua Itiutaba, hoje recebendo aí a visita, né, a visita aí da prima lá de Buriti Alegre, a Vilma. Alô, Vilma, de Buriti Alegre, tudo bem, Vilma? Tá aí visitando a família, né, na Rua Itiutaba.
9: Boa tarde, empregada.
8: Meu irmão. Ô, Zé de Brito. Ô, já entendi o Zé de Brito, né? É, o Zé de Brito tá ligadinho comigo, já entendi ele já, né? Então, abração pra vocês aí, né? Aí da Rua Teutaba, a minha grande amiga também ligadinha comigo, né? A Núbia tá ligadinha comigo, né, Núbia? Um abração a você, minha amiga. Boa tarde.
10: Boa tarde, Pedrada. Foi muito bom você voltar ao programa, né? Senti muita sua falta. Passa uma música pro meu pai aqui na Rua Tuitaba. Minha mãe tá aqui presente, a Nilva, Jota Servaz. A minha prima que mora em Buriti Alegre tá aqui também, fazendo presença aqui na nossa casa, viu? Se você tiver jeito de mandar Sombra do Arvoredo pro meu pai, ele ama essa música.
8: Tá certo, Nilva. Alô, grande amigo Solaor, Dona Rosinha, Jota Gervás, a Nilva, a Vilma de Buriti Alegre. E todo mundo curtindo a gente aí. Nosso abraço. Cibele Martins, da Rua Benjamin Costan. Alô, Cibele Martins. Boa tarde, amiga Cibele. Dezessete e 22 da Paranaíba. O saudoso Teixeirinha canta em seu rádio.

0: Aê, o saudoso Teixeirinha Samba do Arvoredo, pra alegria do Solaor na Rua Teutaba, Solaor, Dona Rosinha, o J. Gervás, a Nilva, a Núbia, a Vilma de Buriti Alegre, o Crislan, toda a família curtindo a gente aí, nosso abraço, nosso carinho. 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
2: 17:27.
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2: 17h28 na Paranaíba. Muito boa tarde para você de rádio ligado, né? O nosso amigo Cardoso do Tijolão. Toda a equipe do Tijolão. O Carlos Mar, né? O Carlos Mar Júnior. A Carmen. Toda a equipe do Tijolão. Um abraço a vocês e bom trabalho, tá bom, Cardoso? Abraça todo mundo e por mim, tá bom, amigo Cardoso? Gente fina, né? Magué da Radiolária Nilva, Lindomar do Edifício Executivo, meu xará Lindomar, grande abraço, muito obrigado pelo carinho, tá aí curtindo a gente, né? Lindomar do Edifício Executivo, meu parceiro, meu amigo.
3: Boa tarde, Lindomar Pedrada.
2: Tarde, xará.
3: O campeão voltou, hein?
2: Graças a Deus,
3: pra amigo. Pra reforçar mais o timaço da 90... da Paranaíba FM, né?
2: Estamos de volta.
3: Graças, que alegria.
2: Obrigado.
3: Estamos aqui. Eu, Lindomar, a Iracilda, a Gecilda, na audiência total da Paranaíba.
2: Muito obrigado, amigo.
3: Porque você é o nosso representante nas tardes de Itumbiara. E para homenagear esse dia, eu comprei um rádio novo.
2: Opa, tô que bom.
3: Tô te ouvindo de rádio zerinho.
2: Ei, maravilha,
3: que
2: hein?
3: Que programação.
2: Que bom, xará.
3: Seja bem-vindo, campeão.
2: Obrigado, xará. Obrigado.
3: Suas férias demorou, hein? Meu Deus do céu.
2: É, mas estamos de volta.
3: Tem que ter menos dia e mais pedrada na Rádio Paranaíba.
2: Muito obrigado.
3: Manda uma música bonita aí pra nós te ouvir. Tá bom, chefe?
2: Tá bom, meu xará. Obrigado, xará. Obrigado a você e as suas irmãs, viu? Um abraço a vocês, uma ótima tarde. É lançamento, hein? Lançamento.
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0: Lançamento, Israel Rodolfo, hoje não. Alô, Lindomar, um abraço ao Lindomar. As irmãs Gecilda e Iracilda, ligadinhos comigo, aquele abraço, né? O Antônio Salles, a minha amiga Ione, lá do Zenon Borges, também estão ligadinhos comigo, né? O Rui, na Rua Goiás, o Rui e a Salma da Rua Goiás também, o nosso boa tarde. Jerominha da Rua Tiradentes, alô Jerominha da Rua Tiradentes, aquele abraço, amiga.
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2: 17:33.
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3: Condomínio Granville, um abraço a todos os meus amigos do Condomínio Granville, especialmente a Nilda Abreu, o Elcio. Alô, Nilda Abreu, o Elcio, aí no Granville. Boa tarde a vocês, tá bom, meus amigos? Muito obrigado pelo carinho da audiência, viu? O nosso amigo Tiago, o Tiago também tá ligadinho, né, Tiago? Daqui a pouquinho a participação do Tiago, né? Muito obrigado, Tiago. Um abraço à equipe da Droga Rocha também, ligadinhos comigo. A Suene tá ligadinha comigo, né, Suene? Suene Aparecida de Brito. É, que trabalha no supermercado Pão de Ouro, né? Alô, Suene, um abraço a você, boa tarde, amiga. O Flório de Araporã. Alô, Flório de Araporã. Um abração, viu, Flório? O Luizinho do Seguro, a Iris, Luiz Otávio, o Allen, aí na chácara também ligadinhos comigo, né? Nosso abraço.
4: Boa tarde, meu amigo Pedrada.
3: Ô, Luizinho, tudo bem, amigo?
4: Até que fim você voltou, hein?
3: Voltamos. Graças a Deus. Graças a Deus.
4: Dia,
3: amém.
4: Um gogó afinado, né? Pra continuar essa audiência.
3: Amém.
4: Intensiva. Fica com Deus e bom programa a todos nós.
3: Obrigado. Muito obrigado. Muito obrigado, Luizinho, meu primo Luizinho, a Iris, Luiz Otávio, o Allen, né? O Alisson. Um abração a vocês na chácara, viu? Aquele abraço. Deixa eu ver, Delcivone. A Delcivone Martins também tá ligadinho comigo, né? Olá, Pedrada, bom retorno a você. É, manda um abraço lá pro nosso amigo, o Valder, a Cida e o Zezinho da Fazenda Mimoso. Um abração. Delcivone, boa tarde a você. O Zé Rosa também tá ligadinho comigo, né? Jandirinha do Jardim Liberdade. Alô, Jandirinha!
5: Pedradinho!
3: Opa!
5: Pedradinho! Que bom, sua voz!
3: Voltamos!
5: Pedradinha!
3: Amém! Tamo de volta!
5: Ei, Pedradinha, mas aquele menino tá no seu lugar, faz o programa bom também.
3: O Caio, é o Caio César, gente fina, meu parceiro.
5: É o
3: Caio César.
5: De São César não, é.
3: Caio.
5: Ele faz um programa bom também, igual você. Eu ligava todo dia, ela tinha um dia agente.
3: Coisa boa.
5: Você.
3: Obrigado.
5: Tô te ouvindo, Pedradinho. Se você quiser mandar uma música pra Jandirinha, Jandirinha acha bom.
3: Ei, Jandirinha.
5: Deus abençoe, Pedradinho.
3: Amém. Amém.
5: Muitos anos de vida pra você.
3: Glória a Deus. Obrigado. Minha amiga Jandirinha, do Jardim Liberdade. Obrigado, Jandirinha. Um abraço a você, Jandirinha. Muito obrigado, viu? Nosso amigo Divino e a Yolanda, lá do Selma de Ângeles.
6: Tudo bem, Pedrado?
3: Tudo.

0: essa dona Yolanda aí,
1: tá certo?
0: Pra todos os dias.
1: Todos os dias, pro Divina Yolanda do Selmo de Ângeles, nosso abraço a vocês aí, viu? É, o Brechó da Cidade Jardim, o Otávio Rastrello. Alô, Otávio Rastrello.
2: Fala, Pedrão, como é que você tá? Bom?
3: Bom.
2: Boa tarde.
3: Boa tarde.
2: Bom demais sua volta aí, viu?
3: Obrigado.
2: É que nem o Lanzudo falou aí, ó. Esse programa aí é o Pedrada.
3: Aí, ó.
2: Todo mundo faz bem. Claro que todo mundo, né? É. Trabalha e dá o seu melhor. Mas todo lugar tem uma pessoa mesmo, né?
3: É, certo. Tem cara, né?
2: E aí é o Pedrada, né?
3: É nóis,
2: esse
3: né?
2: Esse programa aí é o Pedrada.
1: É nóis na fita, Pedrada, é nóis.
2: Ou manda uma música pra nós aí. Manda Canarim Prisioneiro. Mandar aqui pro Peninha, pro Afonso Pena. Mandar pro Juquinho da Saúde. Pra Zé Zão da Botebarra. Pra minha mãe na Horta Luiz. Minha tia Lúcia. Pra toda a minha família Rastrello, pra minha esposa, meus filhos, né, que estão aí com o radinho ligado, e nós aqui na obra, mandar pro Leonardo, o Leonardo aqui, pedreiro meu, mandar pro Léo ajudante, mandar pro Danizete, armador de Ferraz, lá da Itarumã, e pro Tino do Pregão, lá do centro do colégio Zé Gomes, e também o Domingão Berranteiro, pra ele também, vamos ouvir, Canarim Prisioneiro, falou? Tenha uma boa tarde, meu amigo Pedrada, muito bom de uma volta.
1: Obrigado.
2: Bacana.
1: Muito obrigado, Otávio Rastrello. Obrigado, Edinho Pintor, toda a família Rastrello. Obrigado pela amizade de vocês, tá bom, Otávio? Toda a família Rastrello são meus amigos, né? Aquele abraço. Alô, Herta, da rua Cachoeira Dourada, Herta e Joaquim. Boa tarde.

0: Rastrelo na obra, trabalhando, ouvindo a gente, né? Foi também lá pra minha amiga Herta e meu amigo Joaquim, da rua Cachoeiro Dourado, também ligadinhos comigo, né? Hoje, dia 10 de agosto, hoje estamos comemorando o dia do diácono, né? Para os católicos, hoje é o dia do diácono, né? Louvamos a Deus pela vida e a missão do nosso querido diácono José Carlos, da paróquia de Cristo Rei, meu amigo, né? Ele que apresenta toda quinta-feira, ao lado do Joãozinho Mais Fértil, né? O programa aqui na Paranaíba, às 10h30, a voz da diocese. Alô, diácono José Carlos, um abração a você, que Deus continue te iluminando, te dando bênção, viu, José Carlos? Diácono, hoje é o dia do diácono, né? Então, o nosso abraço ao diácono José Carlos, da paróquia de Cristo Rei, né? Uma homenagem a quem serve com amor e fé. Um abração, diácono José Carlos. Parabéns pelo seu dia, que Deus ilumine você e sua família, tá bom, amigo? Vamos de mais um lançamento aqui na Paranaíba. Pedro e Benício.
1: Todo mundo tem uma lembrança boa, né? Então vamos cantar assim, ó.

0: É lançamento, Pedro e Benício, lembrança boa. 17h45, estamos trabalhando para Modelar Magazine, tudo ao alcance de todos. 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
2: 17h46.
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4: Maria Barbosa, nosso ouvinte da Paranaíba, né? É ouvinte do show da manhã, do programa do Carol Super Tarde, do Pedrada, né? Grande amiga Maria Barbosa.
5: Boa tarde, aqui é Maria Barbosa, do Bar Paranaíba. Boa tarde pra você, já tava com saudade de você no rádio, viu? Boa tarde, um abraço e um bom dia.
4: Obrigado.
5: Serviço pra você. Uma
4: Amém.
5: Tarde maravilhosa pra você.
4: Pra você também, Maria Barbosa. Uma noite abençoada, viu? Pra você e sua família, tá bom, Maria Barbosa? Um abração, minha amiga. O Brechó da Cidade Jardim. O Brechó e a minha amiga Luzia.
6: Boa tarde, Pedrão.
4: Ai, Brechó.
6: Aqui é seu amigo Brechó.
4: Tudo bem, Brechó?
6: Oi, eu quero que você oferece esse programa gostoso seu pra nós aqui, pra mim, Maluzia.
4: Certo.
6: O Zé Vanderlei mais a André, o Baixinho mais a Saida, o Compantão Chas Marmolina, o Tinezinho lá na Feira da Costa, o Bom Maior Madirce, e também esse programa gostoso pra você. E a música que eu quero é com o Gino e Gino Fazenda de Goiás. Uma música muito bonita. Eu ofereci também lá pra mulher lá da Araporã, que ela gosta de Gino e Gino.
4: Maria da Horta.
6: A Maria da Horta. É pra ela. Maria ou é Joana da Horta? Ela gosta mais de Gino e Gino. É pra ela também. Oferecer também pro Tinezinho, aos meninos, entendeu? Pro João Maior Madice. E oferecer também pro Madianja e pro Zé Vanderlei. Seu aniversário dele domingo. Vai um abração pra ele lá, viu? E também pro São de Lima mais Aparecido, sua Laura, lá na rua, tu tava mais de uma rosinha. E os meninos, os filhos dele lá e os netos. Um abração pro sua Laura também. Alô? Dá um grito aí pra nós. Você, Pedro, você voltando, você anima muito esse programa. Que Deus te abençoe muito. Todo mundo que faz anima, mas você, esse programa parece.
4: Obrigado. Obrigado.
6: É seu retrato. E que Deus te abençoe muito. Alô, nós. Então tá, tchau, tchau.
4: Falou, Brechó. 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

0: 17h54 na Paranaíba, é o Entardecer do Sertão. Nosso amigo Romildo Chamagás, sempre ligadinho comigo. Grande amigo Romildo.
1: Boa tarde, meu amigo Lindomar Pedrada. Bem-vindo de volta à Nova Paranaíba
0: para gravar
1: nossas tardes, né?
0: Muito obrigado.
1: Tamo junto. Com Deus.
0: Com Deus também, meu amigo Romildo Chamagás. Um abraço a você, uma noite abençoada, amigo.
2: Com vocês!
0: Lançamento!
2: Bruno Rosa!

0: Já já, Ave Maria em seu rádio com a Dona Ruth. Tem o lançamento Bruno Rosa e Murilo Rufi, Atriz Demais. Boa tarde, já já, Ave Maria.
1: E a hora certa.
2: 17 horas e 57 minutos.
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queridos ouvintes da Rádio Paranaíba, o nosso boa noite. Nós estamos reunidos para fazer acontecer esse momento da Ave Maria. São 18 horas, irmãos, e pelo toque da Ave Maria, nós vamos nos achegando mais pertinho do rádio para fazermos acontecer essa oração. Essa oração é feita por tudo que está no meu coração e também no coração de cada um de vocês, que são nossos colaboradores fiéis. Vocês fazem acontecer esse momento. É a sua presença que realiza esse momento tão grande de graças. Podemos crer que em todos os lugares do mundo, quando são 18 horas, quando são 6 horas da tarde, o Senhor prepara uma chuva de bênçãos para derramar sobre nossas vidas. O profeta Isaías diz que nós devemos procurar o Senhor enquanto Ele se deixa encontrar. E toda oração é um buscar o Senhor. Nós saímos de nós mesmos para nos encontrar com o Senhor. Nós vamos nos consagrar para esse momento. Nós consagramos nossa mente, nossa inteligência, tudo que está no nosso intelecto. Nós consagramos os nossos lábios, a nossa boca, todo o nosso aparelho fonador. Nós colocamos também nosso coração.

nossos sentimentos, nossas emoções, nossos afetos. Nós colocamos, consagramos tudo para entrarmos na presença do Senhor. Pelo sinal da Santa Cruz, livrai-nos, Deus, nosso Senhor, dos nossos inimigos, em nome do Pai, do Filho e do Espírito Santo. Amém. Vinde, Espírito Santo, vinde por meio da poderosa intercessão do Imaculado Coração de Maria, vossa amadíssima esposa. Vinde, Espírito Santo, vinde por meio da poderosa intercessão do Imaculado Coração de Maria, vossa amadíssima esposa. Vinde, Espírito Santo, vinde, vinde por meio da poderosa intercessão do Imaculado Coração de Maria, vossa amadíssima esposa. Oremos, irmãos. Deus, que instruíste os corações dos vossos fiéis com a luz do Espírito Santo, fazei que apreciemos retamente todas as coisas segundo o mesmo Espírito e gozemos sempre da sua consolação. Por Cristo Senhor nosso. Amém. Irmãos, nós estamos com o Salmo 129 e ele tem um título, Penitência e Esperança. Mas ele é um convite à oração. O salmista diz assim: do fundo do abismo clamo a vós, Senhor. Senhor, ouvi minha oração. Que vossos ouvidos estejam atentos à voz da minha súplica. Se tiverdes em conta nossos pecados, Senhor, Senhor, quem poderá subsistir diante de vós? Mas em vós se encontra o perdão dos pecados, para que reverentes vos sirvamos. Ponho a minha esperança no Senhor. Minha alma tem confiança em sua palavra. Minha alma espera pelo Senhor, mais ansiosa do que os vigias pela manhã. Irmãos, do fundo do abismo, lá no profundo do nosso coração, essa tarde nós clamamos ao Senhor. Senhor, ouça, por favor, nossa oração. Nós somos o seu povo que se reuniu agora, Senhor, para orar, para reconhecer a tua grandeza de Deus e também para clamar os favores da sua bondade, da sua misericórdia, da sua complacência. Senhor, que os seus ouvidos não estejam fechados ao clamor da nossa voz, como nossos ouvidos ficam fechados tantas vezes quando o Senhor fala conosco. Quantas vezes, Jesus, o Senhor nos chama pelo nome. Tantas vezes o Senhor nos chama para pararmos, para esperarmos um pouco, para calarmos, para silenciarmos. E nós não escutamos sua voz. Mas nessa tarde nós pedimos, porque sabemos que o Senhor não é ignorante como nós somos, que o Senhor não é imperfeito como nós somos. Por isso nós acreditamos que agora os ouvidos do teu coração, ó meu Pai, estão abertos para nós, os seus filhos. Os ouvidos do teu coração, Jesus amado, nosso Salvador, estão abertos para nós nessa noite. Os ouvidos do Espírito Santo, o Paráclito, o Consolador,

amor do Pai e do Filho. Ele nos escuta agora. Senhor, em Ti nós encontramos perdão. Nós somos tão duros para perdoar uns aos outros. Guardamos tanta mágoa, Senhor, todo rancor.

Nós estamos colocando em Ti, Senhor, nossa confiança. Queremos colocar dentro do Seu coração todas as preocupações do nosso coração. Todas as ansiedades do nosso coração, nós colocamos agora dentro do Teu coração, meu Senhor e meu Deus. Os enfermos, os agonizantes de morte, aqueles que estão passando fome, aqueles que pediram nossa oração, as almas que padecem no purgatório, especialmente das nossas famílias, tudo nós colocamos agora dentro do Seu sagrado coração. Obrigada, Senhor, pela certeza de que Tu nos ouve. Tu acolheste todas essas coisas que nos incomodavam. Mas nós podemos agora respirar mais tranquilo, Senhor, porque nós estamos em Ti. Nós queremos orar agora dentro do coração da Virgem Maria, pedindo que ela nos alcance essa graça de estarmos continuamente te louvando, te bendizendo, te amando, como ela o fez. Oremos, irmãos. O anjo do Senhor anunciou a Maria e ela concebeu do Espírito Santo. Ave Maria, cheia de graça, o Senhor é convosco. Bendita sois vós entre as mulheres, bendito é o fruto do vosso ventre, Jesus. Santa Maria, Mãe de Deus, rogai por nós, pecadores, agora e na hora de nossa morte. Amém. Eis aqui os servos do Senhor, faça-se em nós segundo a vossa palavra. Ave Maria, cheia de graça, o Senhor é convosco, bendita sois vós entre as mulheres e bendito é o fruto do vosso ventre, Jesus. Santa Maria, Mãe de Deus, rogai por nós, pecadores, agora e na hora de nossa morte. Amém. E o Verbo de Deus, que é Jesus, se fez carne e habitou entre nós, e nós podemos acolher a sua salvação. Ave Maria, cheia de graça, o Senhor é convosco, bendita sois vós entre as mulheres, e bendito é o fruto do vosso ventre, Jesus. Santa Maria, Mãe de Deus, rogai por nós, pecadores, agora e na hora de nossa morte. Amém. Rogai por nós, Santa Mãe de Deus, para que sejamos dignos das promessas de Cristo. Amém. Irmãos, nós desejamos a todos uma boa noite. Fiquemos sob a guarda e a proteção do nosso Deus, que é Pai, Filho e Espírito Santo. Amém.

0: Sol na Paranaíba. E a hora certa.
1: 18 horas e 15 minutos.
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Alô, alô, gente amiga, amigo trabalhador, amiga dona de casa. Estamos de volta em seu rádio, depois da Ave Maria com a dona Ruth, né? Agora de volta.

0: volta e com a última hora do nosso programa Entardecer o Sertão, programa que só toca modão, que tem a companhia e o patrocínio da Quipé Calçados, da Droga Rocha, Óticas Vista e a Modelar Magazine. Eu sou o Lindomar Pedrada e você pode me chamar de amigo. Deixa eu mandar uma boa noite, meu amigo Cleoverton da Casa do Sítio. Passou por aqui no seu carro, né? Está fazendo entrega na cidade, me dando aquela carona. Alô, Cleoverton da Casa do Sítio. Boa noite, amigo. Nosso amigo Bracinho. É, o Bracinho e sua esposa também, né, Bracinho? Um abraço a você, sua esposa também. Me dando a carona, retornando para casa e me dando a carona. E agora eu vou atender o pedido aqui da minha amiga Dirce, da Cidade Jardim. A Dirce João Ismael, da Cidade Jardim, estão curtindo a gente. Alô, Dirce!
1: Pedrada, boa tarde. Boa noite. Ô, meu amigo, que bom você voltou. Tava sentindo sua falta.
0: Estamos de volta.
1: Tava com saudade da sua voz.
0: Obrigado, obrigado.
1: Manda música pra mim na Cidade Jardim. Manda música com o Teodoro Sampaio. Tapete da Sala. E o Fred Paluzinho, Brechó, pra minha irmã Ângela, pra Kenny, pra Josi, pra todas as minhas amigas. Falou? Muito obrigado. Fique com Deus. Bom trabalho, Pedrada.
0: Muito obrigado, Dirce, João Ismael, pessoal da Cidade de Jardim, aquele abraço a vocês. E obrigado pelo carinho, tá bom, turma? Tá aí, Dirce. O seu pedido. Teodório Sampaio.

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0: 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Alô, alô, meu amigo Celso do Pesca e Paga Lajeado. O Celso, a dona Magnólia, a Nilce, a Eliene, o Celso, né? Toda a família do Pesca e Paga Lajeado. Nosso abraço a vocês, obrigado pelo carinho. E agora vamos falar de saúde. Vamos falar de saúde, né? Tá chegando aqui no programa, às 18 horas mais 29 minutos, nosso amigo Tiago, né? Trazendo a informação dos produtos Amargão, que é muito importante para a sua saúde, para o seu dia a dia, né? Trazendo para você aí também o que a Droga Rocha oferece para você, amigo trabalhador, para você, amiga dona de casa. 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Alô, Tiago, chega mais, garoto!
1: Alô, meu parceiraço, Lindomar Pedrada, boa noite! Boa noite, Tumbiara, aqui é Tiago, direto da gigante, da poderosa Droga Rocha, estamos de volta, né, Pedradinha? 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Grande abraço, meu parceirão, e seja bem-vindo de volta. Tchau, tchau.
0: Obrigado, meu amigo Tiago. Estamos de volta, juntos e misturados, né? Muito obrigado, Tiago. Um abraço a você, sua família. Uma ótima noite, bom descanso, amigo. Amanhã você volta, tá bom? Depois do meu amigo Tiago, o meu amigo Nilvan Pereira Alves, da Vila Vitória. Boa noite, Nilvan. Bem-vindo, Pedrado. Obrigado, Nilvan. E a família da Vila Vitória 2. Um abraço a vocês. Ótima noite. A Marta Costureira, da Rua V13, da Vila Vitória. A Neuza, o Oswaldo, da V14. O Gilberto Mariano e a Adriana, da campanha, também estão me ouvindo, né? Nosso abraço. O Ismael tá ligadinho comigo. Alô, Ismael. Um abração pro Ismael, né? Preciso da tabela de preço de vocês. Em qual e-mail posso solicitar? Daqui a pouco eu falo com você, Ismael. Um abraço a você, obrigado pelo carinho, amigo. O Vando, do Jardim Liberdade, também tá ligadinho, né, Vando? Jardim Liberdade. O nosso amigo Valtinho. O Valtinho tá me ouvindo lá na parada obrigatória da minha amiga Adriana, né, Valtinho? Todas as tardes o Valtinho sai do trabalho e vai lá molhar a garganta, né? Lá no Disque Bebida da minha amiga Adriana, né? Tá lá o Valtinho, a turma toda aí no Disque Bebida, parada obrigatória da minha amiga Adriana. Alô, Valtinho, fala comigo, Valtinho, tá tudo bem com você, amigo?
2: Ô, Pedrada, vou te falar, meu irmãozão, que bom que você voltou, cara. Isso aí. É maravilhoso. Graças a Deus, sabe que você é meu irmãozão, né?
0: Claro.
2: Eu tô aqui no, igual você colocou, apelido parada obrigatória aqui no bar da Adriana. Nós estamos aqui, eu, Adriana, mais um punhado de amigos. Nós vamos tomar uma cerveja aqui e escutar você mandar uma música pra nós. Aquela Amigo das Estrelas, do Zezé de Camargo e Luciano. Fala comigo, bebê, manda pra nós aí. Um abraço, meu irmãozinho.
0: Falou bonito, meu grande amigo. Um abraço a você aí. Obrigado pelo carinho, viu? Valtinho, Adriana, toda a galera ouvindo a gente aí na parada obrigatória. Obrigado a vocês pelo carinho, obrigado pela companhia, tá bom, meus amigos? Tá aí curtindo o nosso programa, né?

0: Amigo das Estrelas, né? A música chama Amigo das Estrelas, né? É, um abração pra você, Valtinho. Muito obrigado pelo carinho, amigo. Já vou atender você. Valtinho, deixa eu atender mais um aqui, porque eu tenho que procurar aqui na internet. Já atendo você, Valtinho. O nosso amigo Zezão, o Zezão da Ponte Funda, teve na minha casa, levou um queijo pra mim, né? Muito obrigado, Zezão da Ponte Funda. Um abraço a você, obrigado pelo carinho, amigo. Aí na Ponte Funda, aquele abraço. Deixa eu falar com o Zezão, Valtinho. Já atendo você, tá bom, amigo?
1: Ô, Pedrada, vou te falar, meu...
0: Ah, seguiu meu amigo Valtinho ainda, né? Cadê o Zezão? Falar com o Zezão aqui. Já eu atendo meu amigo Valtinho, né? Lá da parada obrigatória. É, cadê o Zezão aqui? Cadê? Né? Agora sim.
1: Ô, Pedrada, boa noite. É o Zezão aqui da Ponte Funda. Queria te pedir uma música aí com o Divino e Donizete. É... Um ótimo assalto, oferecendo para minha paixão, o meu filho Rodrigo, Patrício, Ren, Netinho, meu irmão Antônio, minha cunhada Tereza da Dionara, o Heleno, namorado do sonho, o Pedro da Fazenda Trindade, o Joca aí no Planalto, Luciano Frangaçá de Família 27. E pra vocês aí da rádio, todos que gostarem da música, viu? Aí, pro Matheus, o meu companheiro de serviço aqui do Fazenda, e o pai dele. Falou, um abraço, muito obrigado, Pedrada. Voltou, que bom demais você ter voltado, viu? Parabéns.

0: inteligente é pensar.
1: Tá aí Zezão da Ponte Funda e a família. Edmilson Açougueiro, Supermercado Henrique. O Manezão do Açougue, a Zélia da Rua 10. Nosso abraço a vocês. Tá aí, meu grande amigo Zezão da Ponte Funda, o seu pedido. Divino Donizete.

Aê, meu amigo Zezão da Ponte Funda e a família. A verdadeira música sertaneja, o modão de viola, né? Aí, a moda bonita, o último assalto, Divino e Donizete. Deixa eu mandar um abraço pro meu amigo Rennes. Meu grande amigo Rennes, ouvindo a gente. Aí na chácara, né? No bairro Brasília. Rennes e o Luiz Leal. Tá lá ouvindo a gente. Boa noite, Pedrada. É um prazer imenso ter você de volta no Entardecer no Sertão. Um abraço dos seus amigos, Rennes e o Luiz Leal, aí na chácara do Ibrahim, aí no bairro Brasília. Alô, Luiz Leal. Alô, Rennes. Boa noite a vocês. Obrigado pela amizade, viu? Aquele abraço. Valtinho do Parado Obrigatório, Valtinho, Adriane e toda a galera da Parada Obrigatória. O nosso boa noite.

0: Estivemos fora do ar por alguns instantes devido à falta de energia elétrica aqui no nosso estúdio, né? Agora de volta com o nosso Entardecer o Sertão nesta segunda-feira, dia 10 de agosto de 2026. Nossos comerciais e voltamos já, já.
1: E a hora certa.
2: 18 horas e 48 minutos.
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1: 18 horas e 49 minutos.
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8: O meu amigo Edécio, lá de Brasília, nosso ouvinte todas as tardes, né, Edécio? Lá de Brasília, mandou para nós aqui: olá, Pedrada, boa noite. Você fez muita falta. Se puder, passa para mim, Sula Miranda, Pássaro Livre. Aqui, seu amigo ouvinte, Edécio de Brasília. É, muito obrigado, Edécio. Muito obrigado a você em Brasília. Aquele abraço a você, sua família. E obrigado pelo carinho, tá bom, Edécio? Nosso ouvinte lá em Brasília, acompanhando todas as tardes o nosso programa Entardecer o Sertão, programa que só toca bodão, né, Décio? Meu amigo Décio, um abraço a você aí em Brasília. Décio Eustáquio, alô, Décio Eustáquio, também ouvindo o programa. Um abraço, Décio Eustáquio.

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1: E a hora certa.
2: 18 horas, 55 minutos.
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1: Meu amigo Malaquias, o Malaquias trabalha no cemitério, né? Alô, Malaquias, trabalha no cemitério ali, o cemitério velho, aqui no, na Avenida da Saudade, né? Grande amigo Malaquias, tudo bem, Malaquias?
2: Eu quero ouvir a Samba do Alvorido.
1: Já toquei, Malaquias, já toquei a Samba do Alvorido. Já toquei ela hoje mais cedo, viu? Um abração, Malaquias. Muito obrigado pelo carinho, amigo. É, vamos embora, né? Malaquias participou comigo. Já toquei a Samba do Alvorido hoje, né? Um abração, Malaquias. Muito obrigado a você pelo carinho. Rita Peixoto. Rita Peixoto e o Chico, lá da Rua 17.
3: Boa noite, amigo. Que bom que você voltou.
1: Voltamos. Bastante, graças, né? A Deus.
3: Pegando o batente.
1: Amém.
3: Graças a Deus, né?
1: Amém.
3: Verdade, eu gostaria de ouvir uma música com o Renan e Raí. Qualquer uma boa que você achar aí, você pode passar para mim, oferecer um beijo para o Chico e para todos que gostaram da música, tá bom? Um bom trabalho, fique com Deus. Uma boa noite.
1: Para você também, Rita Peixoto. Para você, Chico. Obrigado a vocês pelo carinho. Com essa música, eu tô indo embora, né? Tô indo embora. Missão cumprida. Obrigado, Senhor, por mais um dia. Muito obrigado por mais um dia de vida, né? E de saúde também. Amanhã, 8h45 no Show da Manhã, juntamente com o Josmar Ricardo, estarei de volta e à tarde com o nosso Entardecer o Sertão. Um abraço a todos, uma boa noite e até amanhã, com as graças de Deus. Valeu, Itumbiara! Tchau, tchau!

Mais um dia se vai, mais uma noite chega. Vim aqui deixar meu boa noite e desejar um descanso relaxante. Que o dia difícil fique para trás. Nada melhor que um dia após o outro e Deus à frente de tudo. E quando estou nas minhas escuridões, tenho um pai que me veste de estrelas. Como cuida do céu e de tudo que há, ele cuida de mim. Para quem tem Deus no coração, as adversidades sempre serão passageiras. E a vitória, uma certeza. Que cada estrela no céu seja um desejo seu se realizando. Tenha uma noite linda, de paz e tranquilidade. E que Deus esteja sempre ao nosso lado. Deus te abençoe.

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0: 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E a hora certa.
1: 19:03.
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5: Alô, Itumbiara, muito boa noite sul de Goiás e Triângulo Mineiro. Estamos chegando nesta segunda-feira, dia 10, com o nosso programa Paranaíba é a Dona da Noite. E vamos juntos até logo mais às 21 horas e abrindo o programa, Guilherme Santiago, Eu Não Te Amei à Toa.

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1: 19:31.
2: A Nova Paranaíba e o Dona da Noite com Rio Negro e Solimões. Lá vou eu.

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1: 19 horas e 43 minutos.
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3: O nosso Dona da Noite está de volta na Nova Paranaíba com Roberta Miranda. Acho que esqueci.

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2: 20 horas e 9 minutos.
3: O Dona da Noite está de volta na Nova Paranaíba. Taíde Alexandre, Amantes e Inimigos.

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1: 20 horas e 21 minutos.
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3: É o Dona da Noite na 94 com César e Paulinho. O povo fala.

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2: 20 horas e 36 minutos.
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2: 20 horas e 36 minutos.
5: A Nova Paranaíba e o Dona da Noite traz para você Guilherme Santiago, Tô Morando Só.

0: 20h45.
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0: 20h45.
3: É o nosso Dona da Noite na 94 com Léo Magalhães. Vem fazer amor comigo.

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2: 20 horas e 58 minutos.
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2: 20 horas e 59 minutos.
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